0: 9 19.
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0: 9h44.
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10 e 8.

0: 10:16.
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0: vocês, Matheus do Jorge Matheus.
1: Agora vamos aos trabalhos.
2: Bora.

0: Obrigado.
1: Valeu, parceiro.
0: Valeu, xará.
2: Beijo, Goiânia. Obrigado. Mais sucesso, viu?
1: Deus ilumine mais ainda o caminho de vocês.
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4: 11:26

0: 11:53.
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2: Meia-noite e 25.
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0: meia-noite e 50.
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0: Obrigada, gente. Obrigada, obrigada mesmo.
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0: Quem gostou faz barulho, gente! Tá lindo demais!
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2: Uma hora e sete minutos.

0: 1:10.
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0: 3:12.
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0: 3:43.
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1: Essa canção tem tudo a ver comigo, porque realmente foi um pontapé inicial como intérprete. Saudoso Guinealdo Amado Alves e Francisco Alves, terceira tertúlia de Santa Maria apenas.
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0: Olá, muito bom dia para você. 6:05, manhã de domingo, 5 de julho de 2026. Está começando o nosso Domingão Sertanejo, trazendo a boa música, a música caipira, a música romântica, a música que fala de amor, de natureza, de campo, música que fala de vida para refletir, para tocar o coração, para amar e para amanhecer mais um domingo na vida de todos nós. Ótimo domingo para você. 8 graus a temperatura, amanhã gelada, amanhã fria de domingo. Previsão de instabilidade ainda para a noite deste domingo. Daqui a pouco eu vou trazer para vocês a previsão do tempo, as informações da Copa do Mundo, informações da previsão do tempo, informações do setor policial, a interatividade dos melhores ouvintes, os ouvintes que estão aí do outro lado do rádio, na frente do fogão a lenha, na frente da lareira, na frente do aquecedor, né? Onde quer que você esteja se aquecendo, embaixo das cobertas, bem quentinho, ouvindo com o radinho do lado, com o celular, ou você que está aí acordado, já se preparando para mais um domingo, obrigado pela sua companhia, pela sua audiência nesta manhã. No setor policial, a principal informação desta manhã é o acidente que aconteceu ontem à noite, né? Ontem à noite, envolvendo aí um grupo de motoclube da cidade de Arvorezinha, onde vitimou aí uma vítima fatal. Daqui a pouco eu vou trazer mais detalhes a respeito desse acidente que aconteceu ontem à noite com um ônibus, com um grupo de motoclube aí da cidade de Arvorezinha. 8 graus a temperatura, 999-88-1543. Você interage, participa comigo, manda o seu recado, né? Deixa aqui o destaque da sua audiência. Informações também das loterias, eu vou trazer para vocês também as principais informações das loterias nesta manhã de domingo. Nós vamos juntos até às 8:30. Trazendo sempre a boa música para você curtir. 6:07, vamos começar então com Guilherme Santiago, Franguinho na Panela. 6:08, bom dia.
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Tá aí, Christian Ralph, P. Florido, Tonico e Tinoco, a marca da ferradura, Tião Carreira e Pardinho, Rei do Gado. Você também ouviu Guilherme Santiago, Franguinho na Panela, abrindo o Domingão Sertanejo, manhã de domingo, 6:20, 8 graus e 4 décimos é a temperatura. A alta pressão atmosférica continua predominando sobre o estado e mantém o tempo firme durante a maior parte deste domingo. O sol aparece entre nuvens e favorece a elevação das temperaturas à tarde. Entre a tarde e a noite, o aumento da nebulosidade associada ao transporte de umidade poderá provocar chuva fraca e bastante isolada em parte da região. A máxima hoje à tarde deve atingir 19 graus até 20 graus em algumas cidades. A mínima, né, foi registrada aí durante a madrugada deste domingo, né, com temperaturas chegando em alguns pontos mais elevados do vale a 5 graus, né? No caso da cidade de Arvorezinha, Antagorda e Teutônia, que registraram aí entre 4 e 5 graus durante a madrugada. Amanhã, o tempo volta a apresentar instabilidade devido ao fortalecimento da circulação de umidade associado à área de baixa pressão sobre o oceano. A nebulosidade aumenta desde as primeiras horas do dia e favorece a ocorrência de chuva em diversos momentos, podendo apresentar intensidade moderada e de forma isolada, com o acumulado mais expressivo em parte da região. Os ventos sopram do quadrante leste e sudeste, favorecendo o transporte de umidade. As temperaturas permanecem amenas durante boa parte do dia e voltam a apresentar declínio à noite. A mínima de 10 e a máxima de 15 graus e previsão para segunda-feira de 20 milímetros de chuva. A chuva deve começar, na verdade, durante a noite deste domingo em algumas cidades do vale, em que deve chover de 4 a 5 milímetros durante a noite deste domingo. Portanto, retorna a instabilidade ao estado e ela fica pelo menos até amanhã. Terça-feira o tempo melhora, quarta e quinta teremos tempo firme, sexta-feira a instabilidade retorna e deveremos ter chuva aí entre sexta e sábado da próxima semana. As informações do tempo, conforme o Núcleo de Informações Hidrometeorológicas da Univates. Daqui a pouco eu vou destacar para vocês o grave acidente que aconteceu ontem à noite envolvendo aí o ônibus de trilheiros e que deixou uma morte e dois feridos na RS-324, envolvendo aí um grupo de trilheiros da cidade de Arvorezinha. Pelo menos uma vítima fatal desse acidente, onde tivemos dois feridos, acidente grave que aconteceu na noite de ontem. Daqui a pouco eu vou trazer a atualização sobre este acidente. 6:23, vamos falar também de Copa do Mundo. O Brasil joga hoje, a França se classificou ontem, o Marrocos também se classificou. É a Copa do Mundo que chega aí na sua reta final, né? O Brasil, mais do que tudo, precisa vencer hoje a Noruega e aguarda o seu adversário no jogo entre Inglaterra e México. Daqui a pouco eu trago mais informações a respeito da Copa do Mundo, também as primeiras informações. As primeiras informações aí sobre as loterias. Vamos ver quem é que está interagindo com a gente nesta manhã. Destacando aqui a audiência do Miguel Duarte. Obrigado pela companhia, ótimo domingo. O Marcos e a Luciane, pessoal da Linha Alegre lá em Mussum. Bom dia para vocês. Um abraço, pessoal de Mussum. O Isidoro e a Ildigar Kummer estão na frente do fogão além, escutando a rádio. Mandou a foto do chimarrão tupetudo lá. Rapaz, olha aí. Timete, né? Grande Isidoro, um abraço aí pra dona Ildigar Kummer, pessoal da Constância. Bom dia, tudo bem? Roda uma música pro Nelson Ferla e pra Joana Maria, do Tonico e Tinoco. Acabamos de ouvir aí a marca da ferradura, né? Um abraço aí pro Nelson Ferla e também pra Joana Maria. 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
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Um abraço também pra Vanessa e pra Gisele. Toda a equipe do Mercado Pio, o pessoal sempre atento para atender vocês, né? É, o pessoal tá despertando lá para mais um dia, né? Estão me questionando aqui se eu tomei alguma coisa ontem. Não, ontem tava muito frio e a gente foi pra cama cedo. É, foi pra cama cedo. Tá, Léo, Pio, é, estão me questionando lá, estão pedindo se eu tomei, se eu... Não, foi tomado sim, mas não ontem, né? É, ontem não, ontem eu fiquei de resguardo, né? Agora, meu amigo, sexta-feira, o vivente aqui tomou um copo de vinho, depois foi outro copo de vinho e assim por diante. E a caixinha, que era para durar 3 dias, tá pela metade, viu, Pio e Léo? É. Aquelas famosas caixinhas lá que tem a torneirinha na frente. É. Sexta-feira foi. É. Resolvi imitar o Léo Agnoletto aí, né? É. Que ficou aí um ano e pouco sem tomar, se atacou nessas caixinhas aí também. É. No aniversário de um amigo meu aí, se atacou também, né? É. Ele e o Samuel, o nego Samu do táxi aí. É. Secaram a caixinha, né? É. Tá bom, então. Vamos lá, 6h26 da manhã de domingo. Vamos com música? Vamos lá, 8,5 graus a temperatura. Lourenço Lorival, a rainha do Paraná.

Então, Chororó, com Jair Rodrigues, a Majestade, o Sabiá, Lourenço e Lorival, a Rainha do Paraná. 6:34 na manhã de domingo, 8,5 graus a temperatura. Bom dia pro pessoal da DVJ Construtora, um abraço aí pro Júnior da Lavecchia, um abraço também pro Beto, obrigado pela companhia de vocês. Meu amigo Azulão lá em Jacarezinho também, um abração aí pro Júnior Contarim. O Diego e o Diego lá no bairro Fátima e Mussum, pessoal da mecânica do Diego lá também ligado com a gente. Meu amigo Luiz aí do Recanto do Nono em Vespasiano Correia, um abraço pessoal de Vespasiano Correia, próximo do viaduto 13, também acompanhando o nosso programa. Um abraço pro Elton Pezzi e pro Thiago também, pessoal da funerária Pezzi aí de Mussum. Ótimo domingo para vocês. Eleutério Lorenzon, a Ana Versetti, um abraço, bom dia pra vovó Anália também, sempre ligada com a gente. Ótimo domingo aí pra Carla também, lá da Farmácia Manipulares. Bom dia, meu amigo, toca Milionário José Rico, pode ser qualquer uma. Sou Bruno Segabinazzi de Nova Brécia. Valeu, Brunão. Obrigado pela companhia. Nelson Facchini, lá em São Paulo, tá na frente da churrasqueira, acompanhando a gente com a sua cuia de chimarrão. Minha querência, tá estampado na cuia lá com o brasão do Rio Grande do Sul. Antônio Duarte Dalpian também, bom dia, bom dia. Gustavo Araújo Pedersini também tá com a gente, bom dia pro Gustavão. Vilmar Zílio, ex-prefeito de Mussum, também tá acompanhando a gente, um abraço aí pro Vilmar Zílio lá de Mussum, tá ligadinho com a gente também, acompanhando o nosso programa. O Nelson tá acompanhando também, um abraço aí pro Nelson, Nelson Felicetti, né? Ligadinho com a gente também. E um abraço pro Nilson, meu amigo Nilson também tá ligadinho aqui no nosso Domingão, 24 faltando para 7. Um abraço também pro Lori, pra dona Fátima, pessoal lá de Mussum, ótimo domingo para vocês, né? O Lori e a Fátima tomando chimarrão e acompanhando o programa também. Marcos Violeiro e Cleiton Torres, Cachorro Ladrão. Ali.

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Aí, Zezé de Camargo e Luciano, a Queima-Roupa, Gilberto e Gilmar, o Abajur. Você também ouviu aí a música com Mato Grosso e Matias, Enquanto o Sol Brilhar, Eu Nunca Vou Dizer Adeus. 4 minutos faltando para 7, 9 graus a temperatura aumentando, hein? É. Começamos o programa com 8 graus, já estamos com 9 graus a temperatura nesta manhã de domingo. Trazendo agora informações da Copa do Mundo, jogos que tivemos ontem, jogos que teremos hoje e jogos que teremos aí também amanhã. Hoje, Brasil e Noruega, às 17 horas e às 21 horas, México e Inglaterra. Quem vencer de Brasil e Noruega enfrenta o vencedor de México e Inglaterra no cruzamento das quartas de final. Brasil e Noruega hoje então às 17 horas, México e Inglaterra às 21 horas, né? Os dois cruzamentos aí. Canadá e Marrocos, o Marrocos derrotou o Canadá por 3-0 ontem. A França, com um gol de Mbappé, derrotou o Paraguai por 1-0. Está classificada a França e vai enfrentar o Marrocos no cruzamento do mata-mata das quartas de final. França e Marrocos. É o confronto definido aí das quartas de final. Amanhã teremos Portugal e Espanha às 16 horas. Jogão de bola, hein? Portugal e Espanha. Estados Unidos e Bélgica às 21 horas. No cruzamento, quem vencer de Portugal e Espanha enfrenta aí o vencedor de Estados Unidos e Bélgica. E na terça-feira tem Argentina e Egito às 13 horas. E Suíça e Colômbia às 17 horas, né? É o outro confronto aí então, no cruzamento, quem vencer de Argentina e Egito enfrenta o vencedor de Suíça e Colômbia, né? Já temos um jogo das quartas de final definido, que é França e Marrocos, que se enfrentam na quinta-feira, dia 9, às 17 horas. Esse é o único cruzamento definido até agora, né? É o único cruzamento definido até agora das quartas de final. Brasil e Noruega enfrenta quem vencer de México e Inglaterra. Portugal e Espanha enfrenta quem vencer de Estados Unidos e Bélgica. Argentina e Egito enfrenta quem vencer de Suíça e Colômbia. Esses são os cruzamentos da Copa do Mundo. Toda a torcida pelo Brasil hoje, 17 horas, Brasil e Noruega, gente. É. Vamos lá, somos brasileiros, torcendo pela seleção brasileira hoje, mais do que tudo vencer da Noruega, garantir a sua classificação nas quartas de final e que venha México ou Inglaterra, quem vier, vamos enfrentar de igual para igual e vamos, aí quem sabe, lá na semifinal, lá na frente, enfrentar a Argentina, Egito, Suíça ou Colômbia, né? É um desses quatro adversários que o Brasil vai enfrentar lá na semifinal da Copa do Mundo, né? Argentina, Egito, Suíça ou Colômbia, é um desses quatro times aí, se o Brasil passar pela Noruega e se o Brasil vencer aí o vencedor de México e Inglaterra. 7 horas da manhã, é amanhã de domingo. Você ligado com a gente, ótimo domingo pra você. Quero mandar um abraço aqui pro Bom dia, na escuta aqui em Selim Progresso, toca para nós Barquinha de Ouro com os Filhos de Goiás. Vai para todos os nossos amigos aqui da comunidade São João Batista e para os amigos aí de Encantado, obrigado. O Valmor e a Marinês Martini Turcati, em Selim Progresso, obrigado pela companhia. Tô pedindo aqui Barquinha de Ouro. Ialca Porto também, bom dia, pessoal da Barra do Jacaré, um abraço aí para Ialca e também para o seu Aldo. Bom dia, Daniel, manda uma música moda de viola com Lil e Léo, Cabo Mesquita. É o Miguel Martins de Mussum, um abraço, seu Miguel Martins, tá pedindo aqui Lil e Léo, Cabo Mesquita. Cirlei Pires também tá com a gente, bom dia para dona Cirlei, ótimo domingo, acompanhando a Risoleta e o Daldon lá em Roca Salles também, a Nadir e o Leodacir em Doutor Ricardo, um abraço para Nadir e pro Leodacir. O Adiletos Domingues, mais conhecido como Pingo, está homenageando o sogro
o Nédio Bump, que tá completando 85 anos hoje. Parabéns aí pro seu Nédio Bump. Recebe a homenagem do Pingo, da filha Maria, dos netos o Anderson e o Alessandro e dos bisnetos o Matheus, o Arthur e o João. Parabéns, hein? Eita, seu Nédio Bump de aniversário hoje, completando mais um ano de vida. Parabéns, muitas felicidades, muitos e muitos anos de vida. 7:01, daqui a pouco eu vou trazer a primeira parte das loterias e também informações aí sobre o grave acidente que aconteceu ontem à noite envolvendo aí um grupo de trilheiros da cidade de Arvorezinha. Daqui a pouco eu vou atualizar essas informações sobre o acidente, o grave acidente que aconteceu ontem à noite. 7:02, 9 graus a temperatura. Milionário José Rico, sonho de um caminhoneiro.

Alain Aladim, Tardes Morenas do Mato Grosso, João Mulato e Douradinho, Ilusão de uma Vida, Adalberto e Adriano Tempo, Milionário José Rico, Sonho de um Caminhoneiro, você ouviu aqui no nosso Domingão. 7:15, 7:15, daqui a pouco as loterias para você. Agora eu quero falar sobre o acidente com ônibus de trilheiros que deixou um morto e dois feridos na RS-324. O coletivo despencou da ponte Carreiro após o motorista tentar desviar de uma outra colisão que havia ocorrido na pista. O gravíssimo acidente de trânsito registrado na noite de ontem na rodovia ERS-324 resultou na morte de uma pessoa. A confirmação oficial foi divulgada pelo Comando Rodoviário da Brigada Militar, que coordenou o atendimento da ocorrência no quilômetro 260 da estrada, no limite entre os municípios de Casca e Paraí, no norte do estado. O veículo envolvido é um ônibus de turismo que transportava um grupo de trilheiros da cidade de Arvorezinha. De acordo com os dados preliminares coletados pela patrulha rodoviária, a dinâmica do acidente aponta para uma fatalidade em cadeia. O motorista do coletivo foi surpreendido por um outro acidente de trânsito que havia acabado de acontecer sobre a pista. Ao tentar realizar uma manobra brusca para desviar do veículo colididos e evitar o engavetamento, o condutor perdeu o controle da direção, fazendo com que o ônibus saísse da pista e despencasse da estrutura da ponte Carreiro. As forças de socorro e segurança atualizaram os dados sobre o número de ocupantes e o estado de saúde dos sobreviventes. Ao todo, 9 pessoas estavam a bordo do veículo que transportava o grupo de motociclistas de Arvorezinha. Um dos passageiros sofreu ferimentos incompatíveis com a vida e faleceu no local do acidente. 2 pessoas foram resgatadas com lesões corporais pelas equipes do SAMU e bombeiros voluntários. Elas foram encaminhadas para o atendimento médico hospitalar e apresentaram um quadro de saúde instável. O local do quilômetro 260 foi isolado para os trabalhos do Instituto Geral de Perícias. A Polícia Civil instaurou um inquérito para apurar as responsabilidades e a mecânica exata do acidente. O grupo de trilheiros retornava para casa após participar de um evento esportivo no município de Nova Prata. A tragédia gerou profunda comoção entre os praticantes de esportes sobre duas rodas e comunidades de toda a região. Acidente, grave acidente que aconteceu na noite de ontem, envolvendo aí um ônibus de trilheiros da cidade de Arvorezinha, que tinha 9 ocupantes, 2 ficaram feridos e teve aí uma vítima fatal desse acidente que aconteceu na noite de ontem. 7:18, 9 graus a temperatura na manhã de domingo. Mandando um abraço aqui para Circe Giovanella, bom dia. A Sandra de Roca Salles também, bom dia. O Neudiro Pelé, lá de Doutor Ricardo, um bom domingo para todos vocês aí da rádio. Se possível, rodar uma música com Dino Franco e Moraí, A Volta do Caboclo. Um abraço, Neudir. Elton Lap também mandou a foto aqui da lareira. Já tá na frente da lareira se aquecendo o Elton Lap lá no Jardim do Trabalhador. Eliane Giacomoli oferecendo música para sobrinha Deise Giacomoli, que virou mamãe, né? Ganhou a Gabriela ontem. Então, parabéns aí para Denise Giacomoli, sobrinha da Eliane. E nasceu a Gabriela, então. Muita saúde, muitas felicidades para a família. 7:19, daqui a pouco as loterias. Agora tem o Paraná. Chorei na camisa.

Tá aí, João Mineiro e Marciano, eu volto amanhã. Nossa homenagem aos aniversariantes do dia, deste domingo, dia 5 de julho. Parabéns aí pra Maquele Vitorino, tá de aniversário hoje. Parabéns, Maquele. Também de aniversário hoje a Solange Zanon, aí da confeitaria Dona Sola em Mussum. Parabéns pra Solange. Um abraço aí pro Pedro Zílio, pro Bruno e também pro Gustavo. Solange Zanon de aniversário hoje, aí da confeitaria Dona Sola em Mussum. Moacir Menezes, é o Moa Menezes, também tá de aniversário hoje. Parabéns aí pro Moa, né? Completando mais um ano de vida também, muitas felicidades. É, tá de aniversário hoje o Moacir Menezes, completando mais um ano de vida. Nestor Schwab, é, também tá de aniversário hoje o Nestor, aí do bairro Lambari. Parabéns aí pro Nestor também, tá completando mais um ano de vida. Todos os aniversariantes deste domingo, muitas felicidades, muita saúde, muitos e muitos anos de vida. 7:26, vamos trazer a primeira parte das loterias. Primeira parte das loterias deste domingo. 7:26, 9 graus e meio a temperatura. Vamos lá então, loteria mais milionária, o concurso 369, Trevos da Sorte 1 e 2. Números 4, 6, 20, 22, 26 e 41. 4, 6, 20, 22, 26 e 41, a mais milionária acumulou. Loteria Dia de Sorte, o mês da sorte, o mês de fevereiro, concurso 1237. Vamos aos números: 1, 2, 6, 10, 11, 12 e 18. 1, 2, 6, 10, 11, 12 e 18. Acumulou também a loteria Dia de Sorte. Dupla Sena. Primeiro e segundo sorteio da Dupla Sena, concurso 2.978. Primeiro sorteio: 1, 8, 15, 35, 38 e 42. 1, 8, 15, 35, 38 e 42. Segundo sorteio, que teve uma aposta ganhadora no primeiro sorteio, nós já vamos conferir quem o valor. Segundo sorteio: 6, 23, 24, 41. 46 e 50. 6, 23, 24, 41, 46 e 50. Teve uma aposta ganhadora do primeiro sorteio, né? A aposta faturou R$ 6.670.435. Vamos ver da onde que é essa aposta ganhadora do primeiro concurso da Dupla Sena. Ela é de Goiânia, é da terra do sertanejo. Terra do sertanejo, aposta de Goiânia, que faturou aí mais de 6,5 milhões de reais na Dupla Sena no primeiro sorteio. Continuando aqui a nossa linha então da primeira parte das loterias, nós tivemos ontem também, a Time Mania, concurso 2411 da Time Mania, o time do coração, o Floresta do Ceará. Vamos aos números: 20, 31, 35, 51, 56, 59 e 79. 20, 31, 35, 51, 56, 59 e 79. Concurso 2411 da Time Mania, que acumulou, ninguém acertou aí os sete números da Time Mania. Nós tivemos ontem também a Mega Sena, a Loto Fácil, a Quina e a Loteria Federal, que eu vou trazer para vocês daqui a pouco. O Lécio e a Jurema em Coqueiro Baixo, um abraço, bom dia pro Lécio e pra Jurema. O João Vila de Estrela oferece uma música para todos os ouvintes da rádio, um abraço, João. Bom dia, Daniel, a Marlene, a Marlete, eu e meu marido Daniel Keller, queremos agradecer pelo jantar ontem à noite no Murige, tava muito bom, a comunidade está de parabéns. Olha aí, jantar ontem à noite no Murige, e a Marlete e o Daniel Keller estão agradecendo aí pelo jantar. Um abraço também pro Sabiá, né? Grande Sabiá, Sabiá Keller lá do Pinheirinho. Bom dia também pra Ivete, obrigado pela companhia, minha amiga Ivete, bom domingo!
Eudório Sampaio, Delícia de Amor, 7 horas e 29 minutos, 9 graus e meio na manhã de domingo.

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8: 7:37, 9,5 graus é a temperatura. Nota de falecimento, Funerária Arese informa. Esposa Ivone, filhos Carlos, Luiz Henrique, Vanessa. Genros Carlos, noras Daniela e Claudiana, neto João Vitor, Luiz Henrique e Isabela e demais familiares comunicam o falecimento de Luiz Alberto Chiva Catalã, ocorrido ontem em Encantado. Os atos fúnebres serão realizados hoje a partir das 8 horas na Capela Mortuária São Pedro de Encantado. O sepultamento será hoje às 15 horas do cemitério São Pedro de Encantado. Noticiamos o falecimento de Luiz Alberto Chiva Catalã, ocorrido ontem em Encantado. Os atos fúnebres serão realizados hoje, a partir das 8 horas, na Capela Mortuária São Pedro de Encantado. O sepultamento será hoje às 15 horas no cemitério São Pedro, informou Funerária Arese. Funerária Garibotti informa. nota de falecimento. Filhos, Fábio e Fabiana, nora Terezinha, genro Renato, netos Anderson, Gabriel e Vinícius, e bisneta Heloísa e demais familiares, comunicam com profundo pesar o falecimento de Miriam Edith Fronchetti Coletti, ocorrido ontem em Mussum, aos 88 anos. O seu velório está sendo realizado na capela mortuária da funerária Garibotti, em Mussum. O cerimonial de despedida será hoje às 15h30 no mesmo local. Após, seu corpo será transladado para o crematório Kish, em Venâncio Aires. Noticiamos o falecimento de Miriam Edith Fronchetti Coletti, ocorrido ontem em Mussum, aos 88 anos. Seu velório está sendo realizado na capela mortuária da funerária Garibotti, em Mussum. O cerimonial de despedida será hoje, às 15h30, no mesmo local. Após, seu corpo será transladado para o crematório Kish, em Venâncio Aires, informou funerária Garibotti.

Leandro e Leonardo, fim de semana sem você, Jean Giovanni, espuma da cerveja, Chitãozinho e Chororó, quem é você? 10 minutos faltando para as 8, 9 graus é a temperatura amanhã de domingo. Gente, atualizando aqui informações sobre o acidente com o ônibus do grupo de trilheiros da cidade de Arvorezinha na noite de ontem, e foi identificado como Moisés Bacon, a pessoa que morreu no acidente de trânsito ocorrido na noite de ontem na RS-324, entre Paraí e Casca, no norte do estado. O ônibus envolvido no acidente transportava o grupo de trilheiros de Arvorezinha e caiu de uma ponte sobre o rio Carreiro. A informação do falecimento de Bacon foi confirmada através de nota pelo grupo de trilheiros. Ele estava na condução do ônibus no momento do acidente e era também vice-presidente do grupo Trilheiros de Arvorezinha. Neste momento de dor, perdemos não apenas um grande líder, mas um amigo, companheiro de trilhas e uma pessoa que marcou a história do nosso grupo com sua dedicação, humildade e paixão pelo motociclismo. Seu legado permanecerá vivo em cada trilha percorrida e em cada encontro e na memória de todos que tiveram o privilégio de conviver com ele, diz a nota no site oficial aí na página do grupo de trilheiros de Arvorezinha. O velório será realizado neste domingo a partir do meio-dia e o local ainda não foi confirmado. O acidente aconteceu ontem por volta das 19 horas e envolveu um ônibus Mercedes-Benz O-362, um caminhão VW-815 e um delivery e um automóvel GM Corsa Super. De acordo com informações da polícia, o Corsa estava parado sobre a ponte, o que obrigou o caminhão a frear a velocidade. Na sequência, o ônibus colidiu na traseira do caminhão e com impacto caiu da ponte. Moisés Bacon morreu ainda no local em decorrência da força do impacto. O coletivo transportava 9 passageiros, um deles saiu ileso, enquanto os demais sofreram ferimentos e foram encaminhados para hospitais da região. O motorista do automóvel deixou o local antes da chegada das equipes de atendimento. No caminhão,

Estavam um homem de 49 anos e uma mulher de 43 anos que não sofreram ferimentos graves. Portanto, foi identificado a vítima fatal do acidente ontem entre Paraí e Casca, na RS-324. Moisés Bacon, ele era vice-presidente do grupo de trilheiros de Arvorezinha e era o condutor do ônibus, né, que acabou caindo aí sobre a ponte do Rio Carreiro. 7h53, vamos trazendo a última parte das loterias. Trazendo aqui a última parte das loterias para você. Temperatura 9,5 graus. Loto Fácil. Teve uma aposta ganhadora da Loto Fácil, concurso 3.727. Vamos aos números: 1, 2, 3, 4, 5, 9, 10, 11, 13, 14, 16, 18, 19, 22 e 23. 1, 2, 3, 4, 5, 9, 10, 11, 13, 14, 16, 18, 19, 22 e 23. Uma aposta ganhadora. Vamos ver de onde ela é? Uma aposta ganhadora que faturou R$4.523.720. Vamos ver de onde ela é? Ela é de Taubaté, São Paulo. Taubaté, São Paulo, a aposta ganhadora da Loto Fácil, que faturou aí mais de R$4 milhões. Vamos trazendo agora informações da Quina. Concurso 7.057 da Quina. Vamos aos números: 34, 38, 47, 63 e 75. 34, 38, 47, 63 e 75. A Quina acumulou. Mega Sena, concurso 3.027 da Mega Sena. Vamos aos números: 6, 15, 16, 24, 34 e 47. 6, 15, 16, 24, 34 e 47. A Mega Sena também acumulou. Ninguém acertou aí os seis números da Mega Sena. Para fechar a loteria, Loteria Federal. Cadê você, Loteria Federal? Cadê você? Tá aqui. Vamos lá então, Loteria Federal. Sorteio realizado ontem. Vamos aos números da Loteria Federal. Quinto prêmio: 33.772. 772. Quarto prêmio: 44.518. 518. Terceiro prêmio: 99.651. 651. Segundo prêmio: 40.204. 204. E o primeiro prêmio: 80.246. 246. 246 é o primeiro prêmio da Loteria Federal. Fechando aqui as informações da loteria. Osmar Ribeiro em Mussum, em Porto Alegre, né? Ele que já morou em Mussum, mas tá lá em Porto Alegre ouvindo a gente. Um abraço pro Osmar Ribeiro. A Luciana Marques oferece música pra Eliane Giacomoli. A Nelda Franquete, um abraço também pro Albino, pessoal lá de Mussum. Bom dia pra Nelda, também pro Albino. Um abraço pro Paulo Gritti, pra Silvana em Mussum. Gilmar Pedersini, bom dia. E o Sérgio Sebem também tá ligado com a gente lá em Mussum. Um abraço pro meu amigo Sérgio Sebem. Taviano e Tavares, Cabo Mesquita, Os Filhos de Goiás, Barquinha de Ouro, Dino Frank e Moraia, Volta do Caboclo. A gente ouve tudo isso antes do intervalo comercial. 3, faltando pras 8, bom dia!

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1: Vamos lá, de volta, 8 horas 12 minutos, 9 graus e 4 décimos a temperatura. Amanhã de domingo, bom dia para você. Nós vamos juntos, reta final do nosso Domingão Sertanejo. Quero mandar um bom dia aqui pro Dioneide Azevedo, oferecendo música para Márcia Benini, para Suzy Antônia. Um abração, hein? Obrigado pela companhia, meu amigo Dioneide Azevedo. O Jair Bushi, lá de Selim Progresso, também tá ligado com a gente. Um abraço pro Jair e pra esposa Nadir. Ótimo domingo aí pros amigos também, pessoal de Progresso. Bom dia pra Carla da Farmácia Manipulares lá de Mussum, vovó Anália Versetti, beijo querida, grande vovó Anália, um beijão pra vocês aí, ótimo domingo. As meninas lá em Mussum tomando aquele cafezinho, ouvindo a gente. Bom dia pra Carla, né? Um abraço aí pra Carla, minha amigona, e também um abraço aí pra vovó Anália. Bom dia, Daniel, tudo bem com você? Gostaria de oferecer uma música para o meu irmão Paulo Furlaneto. Ele esteve de aniversário dia 3 de julho. A ele o feliz aniversário, né? E diz a ele que o porquinho recheado de ontem tava uma delícia. Pode fazer duas vezes por ano o aniversário. E um abraço para os meus primos de Chapecó, que estão ali no Paulo. Manda uma música bem bonita, a Roseli Boaro. Um abraço aí para Roseli, para o Gustavo e para Amanda. E parabéns aí para o Paulo Furlaneto, que pagou, né? É, ele pagou porco recheado. É, rapaz. Jefferson Damásio, lá de Mussum. Fala, Jeff.
2: Ô, Daniel.
1: Oi.
2: Um bom dia aí, pessoal do Márcio aqui, da MS aqui. Estão escutando teu programa também já, essas horas aqui, já estamos tudo aqui. Manda uma música pro Pichol, que já tá aqui incomodando nós.
1: Um abraço pro Jeff Damásio, pro Márcio, pra Sinara. E um abraço pro Cucioli também. Grande Cucioli, uma lenda lá de Mussum. Ninguém mais aguenta ele, né? É, ninguém mais aguenta o Cucioli lá em Mussum, rapaz. Já estão fazendo abaixo assinado de novo para mandar embora, né? Ai, vamos lá. Gilmar Possebon aí da Peixaria Lambari também tá com a gente. Um abraço. Grande Gilmar Possebon, o homem da Peixaria Lambari. Obrigado pela companhia, pela audiência. Um abraço aí pro Gilmarzão. Ótimo domingo, obrigado pela companhia. 8h14, Milionário José Rico, a carta.

0: É o hino do inverno, Alain e Aladim, a 2 graus, aqui no nosso Domingão, Milionário José Rico, a carta 8:22, gente, reta final do programa. Ainda dá tempo de ouvir mais duas, né? Claro, vamos ouvir mais duas. Quero mandar um abraço aqui pra Tere da Tapuera ouvindo a gente. Grande Tere Agostini Périgo, é? Abraço, Tere, obrigado pela companhia. Clarice Dutra também tá com a gente. Bom dia, dona Clarice, ótimo domingo. Ademir Canal e a dona Nilde lá no Picão, alô pessoal do Picão, um abraço. Doutora Riele Zamboni também, um abraço pessoal da Vila Moça aí, um abraço pro Zamboni, obrigado pela companhia. O Gilmar, o taxista, bom dia, enquanto o Gilmar dorme, que trabalhou a noite toda, eu aqui aguardando mais corridas. É a Mari então, né? O Gilmarzão tá dormindo, cara, é? E a Mari tá lá fazendo fogo na lareira, no fogão campeiro, se aquecendo. Eita, um abraço aí pra Mari. Pessoal do bairro Santo Antão, obrigado pela companhia. Ótimo domingo, hein? Ótimo domingo aí pro Gilmar, pra Mari e pra toda a família de vocês. Alô, Márcio Fleck! Alô, MS Mussum, um abraço pra toda a turma da MS. Pessoal que acorda cedo pra ouvir o programa e acorda cedo pra aguentar o Cucioli lá em Mussum, hein? É, rapaz. Um abraço, obrigado pela companhia. Um abraço pra Sandra em Roca Salles, que está apaixonada pelo Igor Lopes. É paixão recolhida, né, Sandra? Um abraço pra ti. Matheus e Cristiano, por amor te deixo ir. 8:23.
1: Pode ir. Não impeço sua viagem.

0: Matheus e Cristiano, por amor te deixo ir. Fala, Ademar Boaro, bom dia, meu querido.
1: Oi, Daniel, bom dia, meu amigo. Acordei agora. Opa. Mas tá bonito teu programa. Escutando umas duas músicas. Só quero te dar uma comunicada. Ontem nós fomos na janta do Murige, a janta do Pavilhão 9, eu, Júlio, Zamboni, a Cristina, o Neco, Maristela.
0: Tá. E aí?
1: Daniel, querido, esse Júlio comeu.
0: Não acredito.
1: E essa Cristina comeu.
0: É? Tá bom, então. Grande Ademar Boaro. Abraço pro Júlio Zamboni e pra Cristina também. 8:26, gente. Ponto final. Estamos fechando por aqui o Domingão. Ótimo domingo pra vocês. Obrigado pela companhia. Brasil e Noruega hoje, hein? Brasil com tudo, gente. Obrigado pela companhia. Ótimo domingo. Na sequência, a missa direto da paróquia São Pedro, depois o Bigolim comanda a voz da Itália. Bom domingo, um grande abraço a todos.

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0: Em nome do Pai, do Filho e do Espírito Santo.
1: Amém.
0: A graça de nosso Senhor Jesus Cristo, o amor do Pai, a comunhão e a luz do Espírito Santo estejam convosco.
1: Bendito seja Deus que nos reuniu no amor de Cristo.
0: Olha bem a resposta que deram. Bendito seja Deus que nos reuniu no amor de Cristo. Então estamos aqui reunidos em nome da fé, em nome de Cristo, e junto conosco estão muitas pessoas que não podem ir à igreja, que estão em casa, que estão viajando, trabalhando, mas através da Rádio Encantado podem estar sintonizados conosco e fazer parte desta celebração. O importante é que é o dia do Senhor e queremos celebrar a nossa fé, oferecer a Deus o sacrifício de Cristo e rezar pelo mundo, pela igreja, pelas nossas necessidades todas. Ouçamos o que diz o comentário inicial desta missa.
1: Irmãos e irmãs, sejam bem-vindos à Santa Missa deste 14º domingo do tempo comum. Na liturgia de hoje, São Paulo nos lembra que não vivemos segundo a carne, mas sim segundo o Espírito. Como membros que pertencem ao mesmo corpo de Cristo, queremos colocar em prática os ensinamentos do Evangelho de nosso Senhor, que é manso e humilde de coração. Jesus hoje nos propõe seu jugo suave. Na confiança dos que se sabem pequenos, busquemos viver em comunidade a comunhão dos seguidores de Jesus.
0: E assim nos preparamos para acolher a mensagem, o ensinamento tão bonito que nos vem da palavra de Deus no dia de hoje, pedindo que Ele crie o espaço dentro de nós para que a sua palavra produza os frutos. Por isso pedimos perdão de nossos pecados. Senhor, que sois a plenitude da verdade e da graça, tende piedade de nós.

0: Deus Todo-Poderoso, tenha compaixão de nós, perdoe os nossos pecados e nos conduza à vida eterna.
1: Amém.
0: Cantemos o hino de louvor.
1: Amém.

0: Oremos. Ó Deus, pela humilhação do vosso Filho, reerguestes o mundo decaído. Dai-nos uma santa alegria, para que, livres da servidão do pecado, cheguemos à felicidade eterna. Por nosso Senhor Jesus Cristo, vosso Filho, que é Deus, e convosco vive e reina na unidade do Espírito Santo por todos os séculos dos séculos.
1: Amém.

0: Leitura da profecia de Zacarias. Assim diz o Senhor: exulta, cidade de Sião, rejubila, cidade de Jerusalém. Eis que vem o teu rei ao teu encontro. Ele é justo, ele salva, é humilde e vem montado num jumento, um potro, cria de jumenta. Eliminará os carros de Efraim, os cavalos de Jerusalém. Ele quebrará o arco de guerreiro, anunciará paz às nações. Seu domínio se estenderá de um mar a outro, e desde o rio até os confins da terra. Palavra do Senhor.
1: Graças a Deus.

Ó meu Deus, quero exaltar-vos, ó meu Rei, e bendizer o vosso nome pelos séculos. Todos os dias haverei de bendizer-vos. Hei de louvar o vosso nome para

0: Misericórdia e piedade é o Senhor. Ele é amor, é paciência, é compaixão. O Senhor é muito bom para com todos. Sua ternura abraça toda criatura.
1: Bendirei eternamente vosso nome, ó Senhor.
0: Que vossas obras, ó Senhor, vos glorifiquem, e os vossos santos com louvores vos bendigam. Narem a glória e o esplendor do vosso reino e saibam proclamar vosso poder.
1: Bendirei eternamente vosso nome, ó Senhor.
0: O Senhor é amor, fiel em sua palavra, é santidade em toda obra que ele faz. Ele sustenta todo aquele que vacila e levanta todo aquele que tombou.

Leitura da Carta de São Paulo aos Romanos. Irmãos, não viveis segundo a carne, mas segundo o Espírito. Se realmente o Espírito de Deus mora em vós, se alguém não tem o Espírito de Cristo, não pertence a Cristo. E se o Espírito daquele que ressuscitou Jesus dentre os mortos mora em vós, então aquele que ressuscitou Jesus Cristo dentre os mortos vivificará também vossos corpos mortais, por meio do seu Espírito que mora em vós. Portanto, irmãos, temos uma dívida, mas não para com a carne, para vivermos segundo a carne. Pois, se viverdes segundo a carne, morrereis, mas se pelo Espírito matardes o procedimento carnal, então vivereis. Palavra do Senhor.

Eu te louvo, ó Pai Santo, Deus do céu, Senhor da terra. Os mistérios do teu reino aos pequenos, Pai, revelastes.

Naquele tempo, Jesus pôs-se a dizer: Eu te louvo, ó Pai, Senhor do céu e da terra, porque escondeste estas coisas aos sábios e entendidos e as revelaste aos pequeninos. Sim, Pai, porque assim foi do teu agrado. Tudo me foi entregue por meu Pai, e ninguém conhece o Filho senão o Pai. E ninguém conhece o Pai senão o Filho, e aquele a quem o Filho o quiser revelar. Vinde a mim todos vós que estáis cansados e fatigados sob o peso dos vossos fardos, e eu vos darei descanso. Tomai sobre vós o meu jugo e aprendei de mim, porque sou manso e humilde de coração, e vós encontrareis descanso, porque o meu jugo é suave e o meu fardo é leve.

irmãos e irmãs, prezado rádio ouvintes, qual é o ensinamento, a mensagem que nos vem da palavra de Deus neste domingo? Veja, o mundo valoriza os poderosos, aqueles que têm poder de dominar com a força, com as mais diversas formas de estar assim decidindo por cima dos outros. E Deus dá uma preferência aos humildes. Temos aí no trecho do profeta Zacarias um pequeno exemplo que nos fala disto. Ele convida o povo a se alegrar porque o teu rei vem a ti ao teu encontro. Ele é justo e sabe, é humilde e vem montado num jumento. Normalmente os reis, os generais que voltavam vencedores das guerras, entravam na cidade com cavalos, montando cavalos de guerra, cavalos fortes, que era símbolo de potência, de poder. E aqui o profeta diz, não, ele vem montado num jumento, símbolo da simplicidade e da paz. E lembra a entrada de Jesus em Jerusalém, que aconteceria bem depois. E Jesus entrou montado num jumento. Então é um simbolismo de que Deus não se deixa impressionar pela grandeza externa, mas quer ver o coração das pessoas e não gosta dos soberbos, daqueles que se julgam os tais, mas prefere as pessoas humildes. Quando chegamos à carta de Paulo aos Romanos, ele lembra que o cristão deve deixar-se guiar pelo Espírito de Deus. E então ele faz uma comparação, há dois modos de viver. Viver segundo a carne e deixar-se guiar pelo Espírito de Deus. E então ele faz uma comparação, há dois modos de viver.

instintos, que são forças cegas, naturais, o resultado é a morte. Deixar-se guiar pelo Espírito de Deus, o resultado é a vida verdadeira. E aí ele faz a comparação, Cristo, ressuscitado entre os mortos, é aquele que mora em nós através do seu Espírito que recebemos. E este Espírito de Cristo em nós vivificará até os nossos corpos mortais. Então, ele convida os cristãos a deixar-se guiar pelo Espírito de Deus e não pelos instintos sem controle, sem orientação nenhuma. Porque o Espírito de Deus gera vida. Os instintos deixados a si mesmos levam à destruição e à morte. No Evangelho, encontramos Jesus que fala aos apóstolos depois que eles voltaram da missão. Ouvimos há dois ou três domingos atrás que Jesus enviou os apóstolos em missão, dois a dois, anunciar o reino de Deus. Eles deu poder de realizar curas e milagres. E eles voltaram cansados, mas felizes, e contaram para Jesus: Mestre, olha, até os demônios nos obedeciam. Felizes, felizes, porque até o diabo obedecia quando falávamos em teu nome. E Jesus, compreensivo, responde: Sim, tudo bem, só alegrem-se, não porque os demônios obedeciam a vocês, mas porque o nome de vocês está escrito nos céus. Quer dizer, vocês viveram a missão, cumpriram a missão, realizaram a vocação a qual foram chamados. Então, o nome de vocês está escrito lá. Mas logo em seguida, Jesus, sabendo que nem todos tinham recebido a mensagem dos apóstolos, muitos sim, outros não. Então ele diz, se volta para o Pai e diz: Pai, eu te louvo, por quê? Porque fizeste, não revelaste estes segredos do reino aos que se julgam sábios e entendidos, mas aos humildes, aos pequeninos. Ó Pai, assim foi do teu agrado. Quer dizer, escondeste estas coisas aos sábios e entendidos. Não quer dizer que Jesus condena a cultura, a ciência, o conhecimento. Não, mas aqueles que se julgam os donos da verdade, se julgam superiores aos outros, que acham que são os tais. A esses, os soberbos, Deus resiste aos soberbos. Se diz bem claro em outros lugares da Bíblia. Deus resiste aos soberbos e dá a sua graça aos humildes. Então Jesus fala: Eu te bendigo, Pai, porque revelaste estas coisas aos pequeninos. E depois ele faz um chamado que é muito interessante, isso é bem prático e bom para nós. Vinde a mim, todos vós que estáis cansados, fatigados sob o peso da vida, os fardos, né? A vida tem os seus fardos. Quem não tem peso, um fardo a pesar? É a vida de cada dia, é o dever a cumprir. São os negócios que nem sempre andam bem, são problemas de saúde, são problemas climáticos, é relacionamento com as pessoas. São tantas e tantas situações que nos pesam e que tornam a vida muitas vezes pesada. Pior ainda quando chegam os imprevistos, uma doença, uma situação que não sabemos como resolver. É o fardo da vida. Jesus diz: Vinde a mim todos vós que estáis cansados sob este peso. Todos quer dizer todos, ninguém excluído. Então Jesus convida todos a se aproximarem dele, porque e aprenda de mim, eu sou manso e humilde de coração. Resultado: encontrareis o descanso. Muitas pessoas que passam por situações difíceis realmente encontram a serenidade e a paz na fé, no encontro com Deus, com a sua palavra, nesta certeza de que Deus não nos abandona mesmo quando as coisas parecem difíceis. Esse trecho de

0: O Evangelho para mim é muito consolador diante das situações inevitáveis da vida, porque temos que encarar muitas situações adversas, mas não podemos perder a fé e a esperança. Por isso que eu dizia alguns domingos atrás e repito hoje, quando viemos para celebrar o dia do Senhor, participamos da missa, escutamos a palavra de Deus, não podemos voltar para casa tristes, abatidos ou cansados, mas animados e confiantes, com fé e esperança, porque é isso que a palavra de Deus nos sugere. E falando de fé e de confiança, vamos renovar esta fé, rezando o creio. Hoje nos é proposto o creio do concílio de Niceia e Sinópolis. É um pouco mais longo, um pouco mais explicado, mas é a mesma fé do outro creio que conhecemos de cor. Então rezemos juntos. Creio em um só Deus,
1: Todo-Poderoso, do céu e da terra,
0: de todas as coisas visíveis e invisíveis.
1: Creio em um só Senhor, Jesus Cristo,
0: Filho unigênito de Deus,
1: nascido do Pai antes de todos os séculos, Deus de Deus, luz da luz, Deus verdadeiro de Deus verdadeiro, gerado, não criado, consubstancial ao Pai. Por Ele todas as coisas foram feitas, e por nós, homens, e para a nossa salvação, desceu dos céus e se encarnou pelo Espírito Santo no seio da Virgem Maria e se fez homem. Também por nós foi crucificado sob Pôncio Pilatos, padeceu e foi sepultado. Ressuscitou ao terceiro dia, conforme as Escrituras, e subiu aos céus, onde está sentado à direita do Pai. E de novo há de vir em sua glória, para julgar os vivos e os mortos, e o seu reino não terá fim. Creio no Espírito Santo, Senhor, que dá vida e procede do Pai e do Filho, e como o Pai e o Filho é adorado e glorificado, Ele que falou pelos profetas. Creio na Igreja, uma, santa, católica e apostólica. Professo um só batismo para a remissão dos pecados, e espero a ressurreição dos mortos e a vida do mundo que há de vir. Amém.
0: Iluminados por esta fé, dirigimos a Deus nossas preces comunitárias, dizendo: Senhor, escutai a nossa prece.
1: Senhor, escutai a nossa prece.
2: Pelo Santo Padre, o Papa Leão XIV, e por toda a Igreja, para que sejamos testemunhas do chamado que o Senhor nos faz de segui-lo sem reserva, digamos:
1: Senhor, escutai a nossa prece.
2: Pelos missionários, cristãos, leigos e leigas, para que nossa oração sustente no apostolado da transmissão da palavra de Deus frente às dificuldades da vida, digamos:
1: Senhor, escutai a nossa prece.
2: Pelos enfermos e pelos mais necessitados de nossa comunidade, para que nossa presença seja sinal acolhedor de uma Igreja que não abandona os irmãos, digamos:
1: Senhor, escutai a nossa prece.
2: Pelos que se dedicam aos serviços públicos, para que, no exercício de suas funções, trabalhem para a edificação de uma sociedade fraterna, digamos:
1: Senhor, escutai a nossa prece.
2: Por Valdir Dabroy, cujo sétimo dia de falecimento hoje recordamos, e por Ivo de Oliveira, cujo 30º dia de falecimento hoje recordamos, para que Deus, nosso Pai de misericórdia, os acolha em seu reino eterno e conforte as famílias enlutadas, digamos:
1: Senhor, escutai a nossa prece.
2: Rezemos pelas vocações.
1: Jesus, Mestre Divino, que chamastes os apóstolos a vos seguirem, continuai a passar pelos nossos caminhos, pelas nossas famílias, pelas nossas escolas, e continuai a repetir o convite a muitos de nossos jovens. Dai coragem às pessoas convidadas, dai força para que vos sejam fiéis como apóstolos leigos, como sacerdotes, como religiosos e religiosas, para o bem do povo de Deus e de toda a humanidade. Amém. Senhor, aqui trazemos em súplice oração o cálice com vinho e na patena o pão.

0: Orai, irmãos e irmãs, para que esta nossa família reunida em nome de Cristo possa oferecer um sacrifício agradável a Deus Pai Todo-Poderoso.
1: Receba, Senhor, por tuas mãos este sacrifício para a glória do seu nome, para o nosso bem e de toda a Santa Igreja.
0: Fazei, Senhor, que este sacrifício, celebrado em honra do vosso nome, nos purifique e nos leve cada vez mais a viver a vida do vosso reino, por Cristo nosso Senhor.
1: Amém.
0: Senhor esteja convosco.
1: Ele está no meio de nós.
0: Corações ao alto.
1: O nosso coração está em Deus.
0: Demos graças ao Senhor nosso Deus.
1: É nosso dever e nossa salvação.
0: Na verdade, é digno e justo, é nosso dever e salvação dar-vos graças sempre e em todo lugar, Pai Santo e Senhor do céu e da terra, por Cristo, Senhor nosso. De fato, pelo vosso verbo criastes o universo e tudo governais com equidade. Vós nos destes vosso Filho feito carne como mediador. Ele nos dirigiu a vossa palavra e nos chamou a seguir os seus passos. Ele é o caminho que nos conduz a vós, a verdade que nos liberta, a vida que nos enche de alegria. Por vosso Filho, reunis em uma só família os homens e as mulheres criados para a glória do vosso nome, redimidos pelo sangue de sua cruz e marcados com o selo do vosso Espírito. Por isso, agora e sempre, unidos a todos os anjos, proclamamos a vossa glória cantando com alegria.

0: a verdade vosso e santo e digno de louvor. Ó Deus, que amais os seres humanos e sempre os acompanhais no caminho da vida, da verdade, é bendito o vosso Filho, presente no meio de nós, quando nos reunimos por seu amor. Como outrora aos discípulos de Emaús, ele nos revela as Escrituras e parte o pão para nós.
1: Bendito o vosso Filho presente entre nós.
0: Por isso nós vos suplicamos, Pai de bondade, enviai o vosso Espírito Santo para que santifique estes dons do pão e do vinho e se tornem para nós o corpo e o sangue de nosso Senhor Jesus Cristo.
1: Enviai o vosso Espírito Santo.
0: Na véspera de sua paixão, durante a última ceia, Jesus tomou o pão, pronunciou a bênção de ação de graças, partiu e o deu a seus discípulos, dizendo: tomai todos e comei, isto é o meu corpo, que será entregue por vós.

Do mesmo modo, no fim da ceia, ele tomou o cálice em suas mãos, deu-vos graças novamente e o entregou a seus discípulos, dizendo: tomai todos e bebei. Este é o cálice do meu sangue, o sangue da nova e eterna aliança, que será derramado por vós e por todos para remissão dos pecados. Fazei isto em memória de mim.

0: mistério da fé.
1: Anunciamos, Senhor, a vossa morte e proclamamos a vossa ressurreição. Vinde, Senhor Jesus.
0: Celebrando, pois, ó Pai Santo, o memorial da Páscoa de Cristo, vosso Filho, nosso Salvador, anunciamos a obra do vosso amor. Pela paixão e morte de cruz, vós o fizestes entrar na glória da ressurreição e o colocastes à vossa direita. Enquanto esperamos sua vinda gloriosa, nós vos oferecemos o pão da vida e o cálice da bênção.
1: Aceitai, ó Senhor, a nossa oferta.
0: Olhai com bondade a oferta da vossa igreja. Nela vos apresentamos o sacrifício pascal de Cristo que nos foi entregue, e concedei que pela força do Espírito do vosso amor sejamos contados agora e por toda a eternidade entre os membros do vosso Filho, cujo corpo e sangue comungamos.
1: O Espírito nos una num só corpo.
0: Pela participação neste mistério, ó Pai Todo-Poderoso, vivificai-nos no Espírito, tornai-nos semelhantes à imagem do vosso Filho e confirmai-nos no vínculo da comunhão com o nosso Papa Leão, nosso Bispo Itacir, os outros bispos, os presbíteros e diáconos e todo o vosso povo.
1: Confirmai na unidade a vossa igreja.
0: Fazei que todos os fiéis da igreja, discernindo os sinais dos tempos à luz da fé, empenhem-se coerentemente no serviço do Evangelho. Tornai-nos atentos às necessidades de todas as pessoas, para que, participando de suas dores e angústias, de suas alegrias e esperanças, fielmente lhes anunciemos a salvação e com eles sigamos no caminho do vosso reino.
1: Ajudai-nos a criar um mundo novo.
0: Lembrai-vos dos nossos irmãos e irmãs que adormeceram na paz do vosso Cristo, em particular do Valdir da Broi, sétimo dia de falecimento, e do Antônio de Oliveira, 30º dia de falecimento, e Adélia Brati, 1 ano de falecimento, e de todos os demais falecidos, cuja fé só vós conhecestes. Acolhei-os na luz da vossa face e na ressurreição, concedei-lhes a plenitude da vida.
1: Concedei-lhes, ó Senhor, a luz eterna.
0: Concedei também a nós, no fim de nossa peregrinação terrestre, chegarmos todos à morada eterna, onde viveremos para sempre convosco, e com a bem-aventurada Virgem Maria, Mãe de Deus, os apóstolos e mártires, São Pedro, nossos padroeiros e todos os santos, vos louvaremos e glorificaremos por Jesus Cristo, vosso Filho.

0: guiados pelo Espírito de Jesus, iluminados pela sabedoria do Evangelho, rezamos pela paz do mundo a oração que o Senhor nos ensinou. Pai nosso, que estais nos céus, santificado seja o vosso nome. Venha a nós o vosso reino. Seja feita a vossa vontade, assim na terra como no céu. O pão nosso de cada dia nos dai hoje. Perdoai-nos as nossas ofensas, assim como nós perdoamos a quem nos tem ofendido. E não nos deixeis cair em tentação, mas livrai-nos do mal.
1: Livrai-nos de todos os males, ó Pai, e dai-nos hoje a vossa paz. Ajudados pela vossa misericórdia, sejamos sempre livres do pecado e protegidos de todos os perigos, enquanto aguardamos a feliz esperança e a vinda do nosso Salvador Jesus Cristo.
2: Vosso é o reino, o poder e a glória para sempre.
1: Senhor Jesus Cristo, dissestes aos vossos apóstolos: eu vos deixo a paz, eu vos dou a minha paz. Não olheis os nossos pecados, mas a fé que anima a vossa igreja. Dai-lhe, segundo o vosso desejo, a paz e a unidade. Vós que sois Deus com o Pai e o Espírito Santo.
2: Amém.
1: A paz do Senhor esteja sempre convosco.
2: O amor de Cristo nos uniu. Cordeiro de Deus, que tirais o pecado do mundo, tende piedade de nós. Cordeiro de Deus, que tirais o pecado do mundo, tende piedade de nós. Cordeiro de Deus, que tirais o pecado do mundo, dai-nos a paz.
1: Provai e vede como o Senhor é bom. Feliz de quem nele encontra o seu refúgio. Eis o Cristo, Filho de Deus, que veio tirar o pecado do mundo.
2: Senhor, eu não sou digna de que entreis em minha morada, mas dizei uma palavra e serei salva. Eu te louvo e te bendigo, ó Pai.

0: graças e louvores se deem a todo momento ao Santíssimo e Diviníssimo Sacramento. Graças e louvores damos a este momento ao Santíssimo e Diviníssimo Sacramento. Glória ao Pai, ao Filho e ao Espírito Santo, como era no princípio, agora e sempre. Amém. Glória ao Pai, ao Filho e ao Espírito Santo, como era no princípio, agora e sempre. Amém. Obrigado, Senhor, por este momento, por estar em nosso coração, por ser a nossa vida, por ser tudo para nós, por nos dirigir e ficar sempre perto de nós, junto de nós, nos acompanhando, suavizando nossos fardos cada momento. Obrigado, Senhor.
1: Vinde a mim todos vós que estáis cansados e fatigados, eu vos darei descanso, diz o Senhor. Oremos. Nós vos pedimos, Senhor, que enriquecidos por essa tão grande dádiva, possamos colher os frutos da salvação sem jamais cessar vosso louvor. Por Cristo nosso Senhor.
0: Amém.
1: Quero sentar um momentinho para as comunicações. Primeiramente, tendo em vista a presença na Venezuela de um cidadão nosso de Encantado e missionário scalabriniano, padre Heitor Castoldi, a paróquia São Pedro de Encantado está realizando uma campanha de ajuda à Venezuela, que lamentavelmente só pode ser feito em dinheiro, porque por produtos não é fácil fazê-lo chegar até lá. Mas podemos fazer algum gesto, fazer uma campanha em dinheiro, para, por motivo da dificuldade de fazer chegar produtos de outra natureza. Nós que tivemos tanto apoio e ajuda, por exemplo, nas enchentes, nós tivemos ajuda de missionários nossos, de Encantado desta região, que estavam na Suíça e na Austrália, e enviaram ajuda para famílias que receberam móveis, utensílios e coisas necessárias com ajuda dessas pessoas. Agora é hora de nós também fazermos um gesto. Não importa a quantia, importa o significado do gesto de solidariedade e apoio às vítimas do terremoto na Venezuela. E essa quantia, nós queremos enviá-la em dinheiro através da congregação, que chegue diretamente ao padre Heitor, para que ele possa usá-la para as famílias necessitadas que tem lá na região. E eu entrei em contato com ele no dia seguinte, pensei que nem era possível, mas através do WhatsApp deu. Ele estava rezando missa na hora do terremoto, sacudiu a igreja. Foi um grande susto, mas como a igreja foi construída com um projeto antissísmico, ela não caiu e não teve grandes estragos. E eles ficaram imunes de serem soterrados. Também na casa paroquial não foi demolida. Temos outra missão no centro de Caracas, com mais dois missionários calabrinianos. Também não tiveram a casa e a igreja destruídas, mas ao redor prédios inteiros ruíram por completo. Vocês viram pelas imagens da televisão. Então acho que é importante nós um pequeno gesto de solidariedade para com esse nosso cidadão encantadense e missionário que está lá no meio de toda esta situação. Sabemos quantas coisas são necessárias. Então, qual é a forma de contribuir? Nós queremos fazer isso neste final de semana e no final de semana próximo. E já até o dia 12, dia 13, já enviarmos o que for arrecadado. A contribuição pode ser feita ou na secretaria da paróquia, ou nas coletas, que vamos organizar uma caixinha especial aqui na igreja no final de semana que vem. ou na conta do Sicredi, que está indicado nos dois lugares que temos aí na entrada da igreja, o número da conta que pode ser depositado ali. É uma contribuição livre para quem quiser e puder, mas o gesto acho que é importante, porque nós também tivemos esse apoio nas enchentes. Agora, tendo gente nossa lá e pessoas necessitadas, nós podemos também retribuir este gesto. Então fica esta contribuição espontânea. Desde já, nossos agradecimentos a todos quantos puderem fazer. E as comunidades também, algumas já fizeram ontem, outras estão fazendo, se organizem da maneira que acharem melhor. Outra coisa, no dia 13 de setembro vai haver a Romaria de Santa Cruz, a 25ª Romaria Diocesana de Santa Cruz. E a coordenação diocesana pede a indicação de dois representantes de cada comunidade para auxiliarem no transporte dos andores de Santa Cruz e da imagem de Nossa Senhora das Dores durante a Romaria. Então pedimos que as comunidades indiquem dois nomes, representantes, e os deixem na secretaria da paróquia até o dia 5 de setembro, para nós comunicarmos depois para lá. Dia 16 de agosto, teremos a nossa Romaria Vocacional dos Jovens ao Cristo Protetor. Já vamos depois detalhar mais, já temos bastante coisa organizada. Nós vamos detalhar mais adiante. E no sábado, dia 18 de julho, então daqui a 15 dias, menos, haverá um encontro de formação para assessores dos grupos de jovens. Se realizará aqui no Seminário de Arroio do Meio, das 8h30 às 17 horas. Esse encontro é para jovens que ajudam na coordenação e na animação dos grupos de jovens, e para adultos, assessores ou pessoas que acompanhem os grupos, ou quem estiver interessado. É o dia 18 de julho, no Seminário de Arroio do Meio, com início às 8h30. Então, só para a gente se organizar e ver se há pessoas que possam participar. No momento era isso, e vamos agradecer a todos que nos acompanharam aqui na igreja e através da Rádio Encantado, e antes da bênção final, o canto.

0: tempo ainda, me recordo, agradecer a todos que trabalharam na festa de São Pedro no domingo passado e aos que participaram também, todos aqueles que contribuíram adquirindo ingressos para o almoço ou para a rifa, enfim, de alguma forma trabalhar, e sobretudo a comissão de festas e aos membros do Conselho de Administração Assuntos Econômicos. Trabalharam muito e a repercussão que ouvimos dos que estiveram presentes foi muito positiva. Que Deus então abençoe a todos. Senhor esteja convosco.
1: Ele está no meio de nós.
0: Abençoe-vos, ó Deus Todo-Poderoso, Pai, Filho e Espírito Santo.
2: Amém.
0: Tenha um bom domingo. Vamos em paz, o Senhor nos acompanhe.
2: Graças a Deus.

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2: Caríssimos irmãos, caríssimas irmãs, nesta meditação eu analiso algumas propostas para uma vida saudável. Todos nós queremos ter uma vida bonita, alegre, cheia de paz, cheia de amor, de saúde. Então, alguns princípios para termos uma vida saudável. Cada um deve caminhar sorrindo, de 10 a 30 minutos todos os dias, sorrindo. Sorrindo para si mesmo, para si mesma, imaginando outras pessoas que caminham dentro do coração, sorrindo para essa, aquela. Sorrir para Deus. Muita gente nunca deu um sorriso para Deus, Pai, Filho e Espírito Santo. Então, um pensamento: caminha. Caminha sorrindo. De 10 a 30 minutos todos os dias. Dá um jeito. A caminhada faz bem. Ora, na intimidade com Deus, pelo menos 10 minutos, cada dia, em segredo, se for necessário. Sim, orar, estar com Deus, 10 minutos a cada dia. Escuta boa música todos os dias, é um autêntico alimento para o espírito. Ao levantar-se de manhã, diga: Deus, meu Pai, obrigado por este novo dia. Vive com os três E. Vive com energia, entusiasmo e empatia. Participa de mais brincadeiras do que no ano passado. Sorri mais vezes que o ano passado. Olha para o céu pelo menos uma vez por dia. Sente a majestade, sente a majestade do mundo que te rodeia. Sonha mais estando acordado. Come menos alimentos industrializados. Come nozes e frutas silvestres. Toma chá verde, muita água e um cálice de vinho ao dia. Se para ti não há impedimento, faz bem um cálice por dia. Trata de fazer rir pelo menos 3 pessoas por dia. Trate de fazer rir pelo menos 3 pessoas por dia. Elimina a desordem da tua casa, do teu carro, do teu escritório, lá onde é que tu trabalha. Elimina a desordem. Não gastes teu precioso tempo em fofocas, coisas do passado, pensamentos negativos ou coisas fora de teu controle. É melhor investir tua energia no positivo do presente. Toma nota. A vida é uma escola e tu estás aqui para aprender. Os problemas são lições passageiras. O que aprendes com elas é que fica. Toma café de manhã, como um rei. Almoça como um príncipe e janta como um mendigo. Isso traz saúde. Café da manhã, tudo que é necessário, coma como um rei. O almoço como um príncipe, a janta como um mendigo. De noite o mendigo não encontra comida. Só um pouquinho. Não deixes passar a oportunidade de abraçar quem te preza. Assim, abraçar as pessoas que prezam. A vida é muito curta para desperdiçar o tempo odiando alguém. Não te tornes tão sério. Ninguém o faz. Não precisas ganhar cada discussão. Aceita o diferente. Por que discutir? Por que terá razão? Por que brigar? O silêncio é uma grande arma. Uma grande arma que faz com que as pessoas se encontrem e as palavras meditadas são pronunciadas com maior grandeza. Portanto, propostas para uma vida saudável. Vá pensando, pensando e procure colocar em prática alguns desses aspectos que aqui estou analisando. Com isso, você, meu irmão, você, minha irmã, encontra uma vida bonita, saudável, feliz, cheia de paz e uma vida cheia de sorrisos. Sorrisos, como disse no início, faça pessoas serem felizes com o seu sorriso. Vá dormir sorrindo, levante sorrindo. É uma grande arma para a saúde. O abençoo de Deus, Pai, Filho e Espírito Santo. Amém. Meu gosto de viver.
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0: Meio-dia e dois.
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1: Meus nobres e prestigiados ouvintes, gauchada do Brasil, senhoras e senhores, sejam bem-vindos ao nosso programa. Sua companhia é um presente para mim, pois estou chegando aqui com o mesmo entusiasmo de sempre para buscar uma maior aproximação com todos que apreciam a cultura gaúcha, que apreciam um programa com múltiplas facetas como é o nosso. E também buscando aproximar-me mais ainda com vocês, que gostam dos serranos. Esta é uma emissora amiga com a qual ostentamos uma construtiva parceria para chegar à importantíssima audiência de vocês. Muito obrigado por estarem ligados a nos prestigiar. Hoje vou falar de algo que certamente interessará a todas as pessoas que estiverem na escuta. Será sobre a importância da amizade em nossas vidas. Depois trarei versos do poeta Décio Luiz Basso, lá da boa terra de Pejuçara, Rio Grande do Sul, na poesia cujo título é Matungo de Campanha. Vou repassar nesta edição a receita de um bom prato. Será um prato muito consumido pelos tropeiros do sul do Brasil, nos tempos de antigamente, por óbvio. É a paçoca de charque. Valer-me-ei dos ensinamentos e da receita constante no livro do radialista Altair Hoffmann de Souza, radialista lá de Lagoa Vermelha, cujo livro, sem cambalacho nem frescura, isso é o Rio Grande, tchê, muito tem me ajudado aqui na seleção de assuntos, mormente muito campeiros. Essas tiradas gaúchas, algumas receitas de boias campeiras, todas elas eu tenho buscado no livro desse grande amigo e grande radialista de Lagoa Vermelha, a quem eu mando um abraço mais uma vez. Meu amigo Ganso e eu iremos rodar boas músicas do nosso repertório a todos vocês que nos prestigiam. E como faixa especial, vou trazer a obra Minha Loucura de Amor, de Valéria Leão de Moraes, de Aparecida de Fátima Leão e de Stanislau Alex Torricelli, a música Minha Loucura de Amor. E no momento nobre estarei entrevistando ao talentoso acordeonista, cujo nome artístico é Mosquito, o qual faz parte do grupo musical que atua no programa do Ratinho. 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
1: Agora, boa música do programa Quem Nos Acompanha. Primeiramente, rodaremos Lida de Costeiro e Gineteando um Chamamé em gravações ao vivo, extraídas do nosso DVD Jeito de Galpão. E depois, a valsa Canarinho. Vai lá, Ganso!

ouvimos Lida de Costeiro e Gineteando um Chamamê. E em seguida, de minha autoria e do João Alberto Preto, a valsa Canarinho. Um pequeno intervalo e logo estaremos com vocês, dando sequência a essa edição. Permaneçam conosco, é mesmo honroso tê-los em nossa audiência. Até já, meus ouvintes.

0: meio-dia e 17.
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0: De volta, agradável companhia de todos vocês, queridos ouvintes, com o programa Encontro com os Serranos. 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
0: 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Aqui no Encontro com os Serranos, o texto A Importância da Amizade. Estudo publicado por uma universidade de Los Angeles, nos Estados Unidos, indica que a amizade é algo muito especial. Os amigos nos ajudam a preencher as lacunas emocionais e nos ajudam a lembrar que eles constituem um abrigo no meio do mundo real, cheio de tempestades e obstáculos. Após mais de 50 anos de pesquisa, concluiu-se que existem substâncias químicas produzidas pelo cérebro que ajudam a criar laços de amizade. Quando o hormônio da ocitocina é liberado como parte da reação do estresse, os amigos sentem a necessidade de se agrupar. E quando os amigos se reúnem, é produzida uma quantidade ainda maior de ocitocina, endorfinas, dopamina e fenilalanina, que reduzem o estresse mais agudo e, ao contrário, causam sensações prazerosas e divertidas. Ter amigos nos ajuda não apenas a viver mais, mas também a viver melhor. O estudo indica que quanto mais amigos tivermos, maior a probabilidade de envelhecermos sem problemas físicos e com boa saúde. Conclui que a amizade é uma excelente fonte de alegria, força, saúde e bem-estar. Viva os amigos! Agora, vamos trazer mais música e, por oportuno, rodaremos, meu amigo Ganso e eu, Amizade de Gaiteiro. E a vaneira, eu

rodamos para vocês, de minha autoria, Edson Dutra e de João Pantaleão Leite, Amizade de Gaiteiro. E depois do Ailton Missioneiro, na interpretação dos Serranos, a vaneira Eu, a Cordiona e o Mate. Um pequeno intervalo e a sequência do programa para vocês em seguida.

0: 12:31.
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0: Regressando com o nosso encontro, a agradabilíssima companhia dos nossos fãs e amigos, por essa que é a sua rádio favorita, sua rádio do coração. 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
0: Meus ouvintes, aqui no Encontro com os Serranos, agora a poesia Matungo de Campanha, escrita pelo poeta Décio Luiz Basso, de Pejuçara. O violão é de Marcelo Caminha, assíduo apoiador de nosso programa, grande violonista e grande artista do nosso Rio Grande do Sul. Maltratado, magro e sujo, não tem procedência nem raça. Mostrando força nas patas, é um matungo da campanha, um puxador de carroças, que pena desses cavalos, de coxo resto de milho, nem conhece a tal de alfafa. Muita luta no seu dia, de olhar até da pena, desde potro traz as marcas das chilenas, sem ter tempo para reclamar. Seu lazer é carretear, passa a semana na rua, nas costelas muita pua, como é triste seu andar. Papelão, mudança, sucata, o patrão vai carregando. Onde passa quase tudo e a carroça vai enchendo. O dono tranquilo assobiando e o matungo não se entrega. Seu banquete, quando em casa, é procurar pelas macegas. Nos domingos se perfilam, quanta paciência na hora da largada. É no grito da pionada que a indiada abre cancha. Os matungos se afirmam lá nas caixas, nos trilhos a campo afora, ainda passam as horas no chão batido das invernadas. Carreiradas com esses matungos são tradição na campanha, que o tempo jamais apaga no fundão de alguma estância. Qualquer canto da querência tem risadas e gritarias, as tardes são de alegrias, quem perder não dá importância. Coitados destes cavalos, não nasceram para corredor, mas de inigualáveis valores, Na campanha são soldados. No lombo vão carregando essa sina de matungo. As ferraduras vão rangendo nas patas desses coitados. Nos finais das jornadas, ninguém agradece seu esforço. O patrão com dinheiro no bolso vai sentar em mesa farta. E os matungos entristecidos de cara, de rédeas soltas no chão, vão em busca do seu pão catando folhas de taquara. Matungo, tu, abandonado, nascido livre junto à natureza, vivendo nesse estado de pobreza, com o lombo riscado pelos laçaços, são lentos os seus passos, troteando entre serras e ladeiras, para comer nunca tem hora, só sente o cheiro dos pastos. E agora, eu chamo a atenção dos ouvintes para a última estrofe. Por que tu não deixas essa vida de puxador de carroça? Faça valer tua força, pateie, arrebenta essas maneias, saia dessa rotina, solte um relincho de liberdade, não volte mais para a cidade e a campo fora se bandeie. Quantos de nós vimos, presenciamos tantos animais serem exigidos até exaustão, puxando carroças carregadas pelas cidades, sendo muitas vezes maltratados por carroceiros sem escrúpulos, mas também vimos muitos animais servirem a bravos trabalhadores, pobres homens das periferias, que tinham na atividade de papeleiros e catadores de lixo, ou mesmo fazedores de carreto, com resíduos de construções e outras cargas. Ainda bem que aqui na nossa Porto Alegre, há tempos foram proibidas as circulações de carroças e os matungos ficaram livres. E quanto aos homens, devem ter buscado outras atividades, pois trabalho sempre tem para quem deseja trabalhar, se manter e prosperar. Pensemos nisso, meus queridos ouvintes. Vamos trazer agora mais músicas para vocês. Rodaremos o Chamamé Estampa do Rio Grande, composta por Paulo Garcia. E em seguida, a faixa especial Minha Loucura de Amor, interpretada por Fátima Leão, composição de Valéria Leão de Moraes, Aparecida de Fátima Leão e Stanislau Alex Torricelli. Vai lá, Ganso!

Rodamos para vocês com os Serranos, Estampa do Rio Grande. Depois, como faixa especial, com a Fátima Leão, Minha Loucura de Amor. Pequeno intervalo e logo seguiremos com o programa. Permaneçam conosco, é uma honra tê-los na audiência.

0: 12:48.
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De volta com o nosso encontro sob o prestígio da companhia de todos os nossos queridos ouvintes. 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Meus ouvintes, trago-lhes agora a receita da paçoca de charque. Quem quiser anotar aí, que pegue uma caneta e um papel, ou então ligue o seu celular para gravar. Paçoca de charque foi, nos tempos de tropeadas, uma das principais refeições que os tropeiros preparavam antes de fazer suas viagens. Prato esse considerado pela maioria dos tropeiros como indispensável para ser saboreado junto a um café de chaleira. Até mesmo em virtude das dificuldades, às vezes encontradas pelos mesmos em preparar as refeições das suas tropeadas, é que alguns dos cardápios já eram levados prontos de casa, como a nossa paçoca de charque, que além de prática para conduzi-la, era de uma grande sustância, diz ele aqui. Como prepará-la? De preferência, escolhe esse charque de carne magra. Corta-se em fatias de 3 dedos de largura. Coloca-se cozinhar de 20 a 30 minutos. Quando o mesmo estiver cozido, coloca-se em um lugar apropriado para escorrer a água até enxugar. Após, você coloca o charque em um pilão e com a mão de pilão soca-se até virar em forma de uma pasta. Na sequência, desfia-se bem fino, retirando as pelancas e os nervos. Após todo desfiado, coloca-se de volta na panela e coloca-se banha na razão de 300 gramas por quilo de charque. Tempero verde à vontade, mexendo para misturá-lo junto ao calor do fogo, até sumir a banha junto ao charque. Vou repetir isso aqui, ó. Após todo desfiado, coloca-se de volta na panela e coloca-se banha na razão de 300 gramas por quilo de carne. Tempero verde à vontade, mexendo para misturá-lo junto ao calor do fogo, até sumir a banha junto ao charque. Se mistura farinha de mandioca bem torrada, até mesmo para que o cardápio tenha mais durabilidade, para que o mesmo não perca o sabor e para que o tropeiro possa dispor desse alimento quando não tem muito tempo para preparar sua refeição. Quem nunca comeu, ao comer certamente vai gostar desse alimento, que fazia parte da boia do gaúcho nas tropiadas. Muitas vezes eu comi paçoca de charque na faculdade.

avô materno, de saudosa memória, seu Leopoldo Becker, a minha querida avó, Ida Titibo Becker, fazia paçoca de charque e nós comíamos à vontade. É mesmo uma comida de substância, como ele diz aí, como se fala lá na campanha. Agora, mais música a vocês que estão aí ligaditos conosco. É a vez de rodarmos o vaneirão Alegria do Roberto. Um solo instrumental de minha autoria, Edson Dutra. Música regravada recentemente em nosso segundo DVD instrumental chamado Os Serranos nos Galpões das Estâncias, tendo a atuação dos meus queridos colegas dos Serranos e também como convidados especiais, a grande acordeonista Marinê Siqueira e o violonista Celso Brás. E encerrando este bloco, rodaremos Mais Andanças, obra de minha autoria, Edson Dutra. Vai lá, Ganso!

Rodamos para vocês Alegria do Roberto, solo instrumental de minha autoria. E também de minha autoria, Edson Dutra, Mais Andanças. Breve intervalo e logo a sequência do programa, já adentrando ao momento nobre. Estarei entrevistando o talentoso acordeonista, cujo nome artístico é Mosquito, o qual faz parte do grupo musical que atua no programa do Ratinho. Até já, meus ouvintes.

0: 1:05.
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0: O programa Encontro com Serranos volta à audiência de todos que nos prestigiam com essa amável sintonia. 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
0: De volta com o programa Encontro com Serranos, aqui pela sua rádio favorita. E agora já trazendo as boas-vindas ao talentoso acordeonista Mosquito, conhecido nacionalmente, pois que além das suas atuações profissionais por tantos lugares, também realiza o seu trabalho como músico contratado pelo programa do Ratinho. Fala, Mosquito! Como disse, seja bem-vindo!
4: Fala, meu amigo Edson, obrigado, obrigado pelo convite, um alô muito especial a todos os ouvintes. Estou muito honrado de estar aqui no Encontro com os Serranos. Espero que seja um bate-papo maravilhoso e é uma honra para mim estar com vocês, que são grandes mestres da música brasileira, viu?
0: Meu caro colega, uma alegria tê-lo aqui no programa e já pergunto qual a cidade e o estado em que nasceste?
4: Ô, meu amigo Edson, a honra é minha. Eu estou muito feliz de estar aqui com vocês. Eu sou natural de Minas Gerais, de uma cidade chamada Pedra do Indaiá. Fica ali no centro-oeste mineiro, do ladinho de Belo Horizonte, do ladinho de Divinópolis, Santo Antônio do Monte, enfim. Estou no centro-oeste mineiro.
0: Como foi a tua iniciação na música? Quem te influenciou para essa carreira?
4: Quem me influenciou foi meu pai, o seu Valdeci. É ele que tem a música como inspiração máxima da vida dele, amante da boa música brasileira, da boa música sertaneja, da boa música gaúcha. Ele que me incentivou ao máximo. E a tradição musical da minha família já vem de várias gerações. Vem do meu avô, do meu bisavô, enfim. Vem atravessando gerações e está atualmente parado em mim. Quero que continue, não vá acabar. Então a influência vem do meu pai e em torno da minha família ali, dos meus avós.
0: Mosquito, quantos CDs ou DVDs gravaste, seja individual ou mesmo assessorando musicalmente a algum artista?
4: Meu amigo, eu não consigo nem descrever quantos não, mas já foram muitos. Atualmente eu devo ter gravado aí a maioria dos artistas da música sertaneja, acompanhado também em shows ou DVDs. Então eu não sei te precisar o número não, mas graças a Deus tenho bastantes sucessos gravados aí, que eu gravei sanfona com diversos artistas, principalmente da linha sertaneja. E eu também tenho discos gravados comigo, sanfona do Mosquito, enfim. Então eu não sei de precisar o número, mas foram bastantes, viu?
1: Curiosidade. Qual a marca da gaita que utilizas em tuas atuações lá no programa do Ratinho? Esse é o mesmo instrumento que utilizas em teus shows fora do programa?
4: Meu amigo, a gaita que eu uso, hoje atualmente eu uso lá no SBT, eu determinei uma das minhas gaitas que fica só lá, fica só para os programas, né? Para os programas de TV, que é a Presidente Ouro Guerrini. A Guerrini é uma marca maravilhosa que eu tenho um apreço muito grande. E eu tenho Super Sexta, eu tenho Piantanese, eu gosto muito de fazer shows com a Piantanese por conta do peso dela ser menor, ela é mais leve e tem um som mais potente. Então, graças a Deus, eu sou muito abençoado porque eu tenho bons acordeons. O que eu uso realmente lá no SBT é a sanfona Guerrini, uma Presidente Ouro, série dos anos 1900 e, se eu não me engano, 70 ou 80.
1: Meu caro amigo e colega Mosquito, por favor, anuncies duas músicas que desejes homenagear aos nossos milhares de ouvintes. Por favor, menciones o nome dos respectivos autores também.
4: Ô, meu amigo, muito obrigado pelo espaço e eu vou trazer aqui para os ouvintes, os amigos ouvintes, ouvirem uma composição do meu último trabalho. É uma composição do Mangabinha, o eterno Mangabinha, criador do trio Parada Dura. E essa releitura ficou muito legal, espero que vocês gostem. Que é a música Furando o Couro. Isso mesmo, Furando o Couro. Composição do Mangabinha. E a Gaivota Pantaneira com quilômetro 11, que é do Zé Correia e do Dino Rocha.

0: 1:21.
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0: voltando à agradável companhia dos nossos fãs e amigos com o programa Encontro com os Serranos. 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
0: Regressando com o programa Agradável Companhia de todos os nossos ouvintes, prossigo minha entrevista com o gaiteiro oficial da grande banda que atua no programa do Ratinho, a quem já pergunto, até agora venho te chamando pelo nome artístico Mosquito, mas meu colega, por favor, nos fale do teu nome civil e qual a razão desse curioso apelido que, a rigor, não tem nada a ver com gaita, né?
2: É verdade, meu amigo Edson, é verdade, não tem nada a ver com gaita, né? Geralmente os sanfoneiros usam o próprio nome com abreviação, ou apelidos, enfim. Mas o meu apelido é muito peculiar. O meu apelido veio do próprio apresentador Ratinho, que quando me conheceu a primeira vez, já bateu o olho e falou assim, não, parece um mosquito. E aí você já viu, né? O apresentador falou o apelido e ninguém mais me chamou pelo nome de Wesley, que é meu verdadeiro nome, meu nome de registro, né? Mas, artisticamente, eu fui batizado aquele dia ali, há 14 anos atrás, como Mosquito, Mosquito Sanfoneiro.
0: Meu caro colega gaiteiro, quais os planos que tens para esse ano, sejam pessoais ou mesmo com a banda em que tocas?
2: Meu grande amigo, os planos são diversos. Hoje nós temos uma grande empresa de comunicação, com um belo conglomerado de comunicação, de TV, rádio e streaming, e a gente vai se dedicar ao máximo a esse projeto e o projeto da TV Mosquito, que o Grupo Serranos também está presente, com a programação todas as quintas-feiras, às 18 horas, com o Grande Encontro com Serranos. E a gente vai dedicar muito a esse tipo de trabalho e, claro, eventualmente aos shows, né? Com a banda do Ratinho, com a minha banda, Mosquito Sanfoneiro, ou a banda da Massa. E a gente vai estar focando nessas duas linhas de projeto, o streaming e a TV e os shows.
0: Colega Mosquito, nos fale sobre tuas outras atividades, sendo essas no rádio e na televisão, na condição de produtor e apresentador de programas. Quando iniciaste, como são os programas e onde estão sendo exibidos?
2: Ô, meu amigo, até te agradeço pela oportunidade já de divulgar esses outros projetos. A gente está com diversas linhas de programação. Tem a TV Mosquito, que está em todos os streams. A TV Mosquito é uma revista online, onde você vai encontrar futebol, notícias, vai encontrar entrevistas, podcasts, programas de animação e, claro, o Grupo Serranos também, né? Lógico, que não pode faltar. E então a TV Mosquito está vindo aí para trazer algo de diferente para o entretenimento brasileiro. E a gente tem programação em rádios também, com o programa do Mosquito. A gente tem diversas linhas, temos algumas empresas aí focada ao lado de assessoria de imprensa e produção musical. A gente tá atirando para todos os lados, meu amigo Edson. Então, quer dizer, graças a Deus a nossa empresa está prestando um 360 aí para os nossos clientes, muito amplo, né? E se quiser encontrar a TV Mosquito, é muito simples. É só ir lá no Google, digitar TV Mosquito, que já vai cair em todos os nossos streams, né?
0: Por favor, meu entrevistado, anuncies mais duas músicas do teu repertório, não esquecendo de mencionar os autores das obras.
2: Meu caro irmão, vou trazer aqui para os nossos ouvintes, para os ouvintes que estão ouvindo aí em todo o Brasil, duas composições que, como eu falei, está vindo aí no nosso último trabalho, que é o CD Lembranças, se encontra em todas as plataformas digitais. Eu fiz uma releitura da música Madrugada e o Casório do Batista, que é da autoria do Albino Maniac. Espero que vocês gostem.

0: Meu nobre colega Mosquito, acordeonista, por favor, faça tuas considerações finais e repasse o teu telefone e as redes sociais para que as pessoas possam acompanhar melhor o teu trabalho e, quiçá, interagir contigo.
1: Meu amigo, eu quero desde já agradecer a você, a esse programa que é sucesso de audiência, Encontro com os Serranos, que está em várias rádios pelo Brasil. Estou muito honrado de estar aqui com vocês. Para mim, que é fã número um da música gaúcha e ser amigo dos Serranos, para mim é um presente, foi o presente do ano, estar participando aqui com vocês. Quero deixar aqui meu contato aos queridos amigos ouvintes que tiverem interesse em conhecer mais um pouquinho do nosso trabalho, das nossas empresas. Eu vou deixar aqui o Instagram Mosquito Sanfoneiro e TV Mosquito em todas as plataformas digitais. E você que quer contratar shows, é no 11 97331 3598. Vou repetir: 11 97331 3598. Edson, muito obrigado, conte comigo sempre e nós estamos juntos.
0: Valeu, valeu, meu colega, irmão e amigo Mosquito. Meu sincero agradecimento pela concessão dessa entrevista. Desejo que possas ainda por muitos anos levar a bom termo tua vitoriosa carreira artística, com saúde, segurança nas estradas e com sucesso. 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
0: 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Por fim, meus ouvintes, mais uma vez lhes agradeço pelo prestígio, agradeço ao técnico de áudio Ganso e ao grande arquiteto do universo, Jesus Cristo, que nos abençoa diariamente. Até a próxima semana, gauchada do Rio Grande, do Brasil e do mundo.
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0: 1:37.
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0: 2:04.
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2: 2:18.

0: 2:32.
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0: 3 e 4.
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0: 3:40.
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0: 4:16.
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0: 4:30.
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0: jogar dessa maneira. A gente tem que melhorar, evoluir, porque a gente vai precisar jogar melhor pra ganhar a competição.
1: Júnior dominou, ganhou no marcador, bateu de pé direito, o goleiro tirou, gol, gol! Chegando, é gol de Copa, é gol do Brasil, Gabardo!
2: Matheus Cunha, oportunismo para marcar o gol que abre o placar aqui na Vila Delvia.
1: Vini, Vini, tocou, grande bola, vai pintar gol do Brasil, é gol! É Brasil, é Brasil, é Brasil, é gol de Copa, é Brasil! Outra vez o jogador Matheus Cunha, carregando ali também, marcando o gol. Vini, escapou, livre, ele o goleiro, pra fazer Vini, gol! Jogo Brasil! Que gol! Que gol de Copa espetacular! 47, 23 a 0, já é goleado. Era isso que eu esperava, era isso que eu queria, era isso que o Brasil queria.
3: A gente está crescendo na competição, já jogamos melhor o segundo jogo, pretendemos fazer ainda melhor o terceiro jogo.
4: Obviamente temos que melhorar, aproveitar essa fase de grupo para chegar bem quando começar o mata-mata.
1: Vini Júnior driblou o goleiro! É gol de Copa! Gol de Vini Júnior, que já está se habilitando para ser um dos goleadores da Copa aqui nos Estados Unidos. Cruzamento! Aviso de utilidade pública. Alô Messi, alô Cristiano Ronaldo, alô Mbappé, o goleador da Copa do Mundo está surgindo aqui nesse jogo. O Brasil está fazendo 2-0. O nome dele é Vini Júnior. Vocês terão que ser melhores do que ele. Alô Ryan, entrou para fazer, tocou. Gol de Copa, gol do Brasil. Aí fez a jogada, entortou o cara e deu para bater o Cunha concluir. Brasil 3-0. O Brasil está triturando a Escócia. O Brasil está se classificando em primeiro lugar. O Brasil está aqui de peito aberto. E quem imaginava que o Brasil não tinha nenhuma condição de jogar Copa do Mundo, que é ruim, que é isso, que é aquilo, já está mudando de ideia. Eu sou um deles, viu?
3: A gente vai evoluir muito dentro da competição. Acredito que quem vai ganhar a competição é quem entende melhor os jogos e quem evolui no decorrer da competição.
5: Agora é matar ou morrer. A gente sabe que vai ser um jogo difícil, vai dar o nosso melhor e sair classificado de lá.
1: A bola ao lado da grande área, dominada pelo Vini Júnior. Tentou jogar, jogou. Olha o levantamento. Gol!
4: Fortes. Sabemos que seguimos o caminho. Noruega é um equipo difícil, temos que jogar ao nosso melhor. Eu creio que estamos no momento para jogar ao nosso melhor.
6: É um grande jogo com grandes jogadores. A gente sabe que agora não tem margem para eu manter a calma, manter a tranquilidade e buscar sempre a vitória, porque a gente sabe que agora é mata-mata, então a gente tem que matar e é matar ou matar.
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1: Gaúchos e brasileiros, estamos de volta para mais um jogo do Brasil na Copa do Mundo. E não é um jogo qualquer, é um jogo contra um adversário que impõe futebol sobre o seu adversário, sobre aquele que está contra si. É um time que tem bons jogadores, que tem o maior goleador do mundo, segundo muita gente. Enfim, é uma parada mais complicada ainda. Mas então, como é que se vai ser campeão da Copa do Mundo sem passar pelos grandes adversários? Pois o Brasil começou a encarar grandes adversários. Talvez não seja o melhor, acho que não, mas já é um time que merece todo o respeito, toda a consideração e muito cuidado para que não se seja surpreendido. E o Brasil está aqui, a Rádio Gaúcha está aqui também, neste grande estádio, o MetLab, que está recebendo grande público, que dentro de 15 minutos aproximadamente estará completamente lotado. São mais de 80 mil pessoas, é um gigante esse estádio aqui de New Jersey. Enfim, senhores, temos aí mais um jogo importante no Brasil. Eu quero começar Antes de chamar a reportagem, as informações, trazer a opinião do Maurício Saraiva sobre a importância e a dificuldade que o Brasil poderá ter nesse jogo, Maurício.
8: É um cenário de fator local, Pedro. Nós temos 9-1, 8.5-1.5 de brasileiros em relação aos noruegueses. Mas quem faz a torcida esquentar é o campo. Muito raramente acontece invertido, de fora para dentro. De dentro para fora, sim. E o Brasil está escalado para ser de proposição, para ser vertical, para botar a bola dentro da área dos noruegueses. Se vai dar certo ou não, o nosso tambor é que dê certo e não o tambor norueguês que dá a remada, Pedro.
1: Muito bem, Diogo Oliveira. E o jogo que começa daqui a pouco aqui nos Estados Unidos.
9: Boa tarde, Pedro, para todo mundo que nos acompanha. É o pior adversário, mais difícil do Brasil, é verdade. É um time que ataca bem, muito bem, mas se defende nem tão bem assim. Às vezes até ataca mal. Crise na lateral direita da Noruega, o Brasil tem possibilidade, porque é um time mais equilibrado e enfrenta um adversário que tem talento, mas é desequilibrado.
1: Muito bem, Marcos Bertoncello, plantão da Gaúcha, vai me falar agora o que que nós temos além de Brasil e Noruega neste dia.
10: É um domingo importante, Pedro, porque também define o confronto da próxima fase, a fase de quartas, às 9 horas da noite, no estádio Azteca, tradicionalíssimo em mundiais, na cidade do México, tem México e Inglaterra. Se o Brasil confirmar a classificação nesta tarde, pega um dos dois no próximo sábado em Miami, Pedro.
1: Muito bem, na outra chave, o que que está acontecendo?
10: Já tivemos a vitória da França ontem contra o Paraguai por 1-0, gol de Mbappé de pênalti, um dos artilheiros da Copa ao lado de Messi, e também a vitória de Marrocos pelo placar de 3-0, despachando o Canadá. Então, no outro lado do chaveamento, já temos a confirmação que França e Marrocos disputam uma vaga na semifinal.
1: Muito bem, são definições que começam a aparecer e uma delas está hoje, nesse domingo, dia 5 de julho, aqui no MetLife, com o Brasil enfrentando o time da Noruega. Bom, agora vamos lá, porque você vai conhecer as informações da reportagem da Gaúcha. O Eduardo Gabardo acompanhou, juntamente com o Rodrigo, a seleção brasileira e também a Noruega, mas o Gabardo traz agora a escalação da seleção brasileira.
11: Time do Brasil confirmado pelo técnico Carlo Ancelotti. E Martinelli é o jogador escolhido para a vaga do Lucas Paquetá, que está machucado. Escalação do Brasil. Número 1, Alisson, 13, Danilo, 4, Marquinhos, 3, Gabriel Magalhães e 16, Douglas Santos. Número 5, Casemiro, 8, Bruno Guimarães, 22, Martinelli, 26, Rayan, 9, Matheus Cunha, 7, o artilheiro do Brasil, Vini Júnior. No banco, Neymar está confirmado e Rafinha é a novidade. Ainda não está com 100% de condições, mas foi relacionado pelo técnico Carlo Ancelotti.
1: Poucos acreditavam, Maurício, jogo, mas é ele, é Martinelli. O cara que fez o gol, que deu a vitória contra o Japão, a classificação. Por ele também estamos aqui nas oitavas de final. Enfim, é ele, Martinelli.
8: Eu muito mais gostaria do Danilo para compor o equilíbrio de um meio-campo formado por 3 meio-campistas, sendo que 2 deles com muita capacidade de jogar área a área, o Bruno Guimarães e o Danilo. Não é o que acontece, mas está dentro da lógica do Ancelotti desde que assumiu o Brasil. Ele fez variações, Diogo, de 4-3-3 para 4-2-4, onde 2 desses 4 atacantes viram meio-campistas. E é exatamente isso que ele vai tentar hoje contra a Noruega.
9: É uma escolha pessoal, né, Pedro? É exclusiva do técnico da seleção brasileira. Para o bem ou para o mal, ele vai estar no centro das discussões. Talvez esteja na ideia de Martinelli. O Brasil vai seguir jogando em losango de meio-campo ali, Casemiro, Bruno Guimarães, Martinelli, Matheus Cunha recuando e o Vini e o Raiano na frente. Mas talvez, Pedro e amigos, talvez essa crise na lateral direita da Noruega, que joga um, joga outro, agora vai jogar o que era titular completamente descontado, porque o que entrou no lugar mesmo 100% tá mal. Talvez explorar esse lado direito da Noruega, Martinelli, seja uma das ideias do técnico Ancelotti.
1: Muito bem, vamos adiante. E agora atenção, torcedor. O time adversário do Brasil, a Noruega, neste jogo de oitavas de final e que será trazido por Rodrigo Oliveira.
10: Estrelado por Erling Haaland, o grande goleador, e com reforço na lateral direita, a Noruega desafia o Brasil com Nyland no gol, camisa 1. O lateral direito, voltando de lesão, é o Rierson, camisa 26. A zaga tem Ayer, número 3, e Regen, camisa 17. O lateral esquerdo é o Wolf, número 5. O meio-campo tem Berg, número 6, Berge, número 8, e o meia Odegaard, camisa 10. O ataque tem Sørloth, ele é centroavante, 7, mas na Noruega ele vira ponta. Nusa é o ponta pelo outro lado, pelo lado esquerdo, camisa 20. E o centroavante é o craque do time, Erling Haaland, camisa 9, é a Noruega do técnico Stolbakken, Pedro.
1: A medida da preocupação que deveremos ter com esse adversário em jogo que não tem papo, ou ganha e fica, ou perde e volta para casa.
8: Seria muito menos difícil se bastasse marcar Haaland. Ou seja, a bola não chega no 9, ou se chegar no 9 ele está marcado e não consegue concluir. Mas não é o caso. Há um meia armador que a seleção brasileira nem tem na função, que é o Odegaard. Há um ponta que vai dar direto com a má fase técnica do Danilo. E há um cabeceador chamado Sorloth. É preciso, sim, muito cuidado.
1: Muito bem, Diogo.
9: O ideal é a bola não chegar a Haaland. Esse é o desafio do Brasil. Não apenas os jogadores de meio campo, mas trabalhar para a bola não chegar a Haaland, né? Porque ele dentro da área, ele é decisivo, não é só o Odegaard, tem o Berg, são volantes que sabem jogar. Esse é o desafio do Brasil. E muito importante, Pedro, nesse cenário ideal que a gente traça, é não sair atrás do placar, não sofrer aquela loucura que foi o jogo com o Japão. Brasil, se conseguir sair na frente, ele encaminha uma vitória com tranquilidade, mas não pode tomar o gol aí na primeira meia hora.
1: Muito bem, a Rádio Gaúcha está mandando um abraço muito carinhoso para o Bender, o homem do rei do chope lá em Sapucaia do Sul. Sempre que até não está bebendo muito chope, mas ele volta em seguida pro verão para deixar a gente com aquela sede completamente destruída através do chope da Bender. Um abração para ele, ele tá aqui na Copa do Mundo, tá passeando, tá vendo a seleção brasileira, tá torcendo. Um abraço também para Fernando Luquez, que grande médico, né? E o Alessandro, né? É, o Alessandro, que também é outro médico importante que nós temos aí, o Alessandro Rossol, e que também está aqui nos Estados Unidos curtindo a Copa do Mundo, fazendo cursos, enfim, pessoas importantes, ouvintes importantes da Rádio Gaúcha. Bom, agora o nosso Rodrigo Oliveira vai trazer, assim, alguma informação desses treinamentos, da forma como eles estão encarando o jogo, da forma em que o Brasil pode estar metendo medo neles. Qual é a situação, digamos, ambiental do time da Noruega para jogar contra o Brasil, Rodrigo?
10: Eles estão saidinhos, viu, Pedro? Eles até admitem que o Brasil é favorito, mas conversando com jornalistas e ouvindo o técnico Stolbakken, o discurso norueguês é o seguinte: o Brasil segue sendo favorito, mas a distância diminuiu. Ouvimos um jornalista, o Oivin, o sobrenome dele é impronunciável, tá? Eu realmente não vou lembrar, do jornal VG. Ele disse que a Noruega que ganhou do Brasil na Copa de 98 tinha 11 soldados, 11 operários, e que a Noruega atual, ela tem 7 soldados operários e 4 artistas. A Noruega melhorou. E o técnico Stolbakken, na entrevista de ontem, disse que a Noruega vai atacar o Brasil, que o time tem um pensamento ofensivo e não iria mudar essa vocação só porque iria enfrentar o Brasil. Eles até admitem que o Brasil é favorito, mas eu noto eles saidinhos demais. Tomara que eles entrem no saltinho, viu, Pedro?
1: Pois é, quantos trabalhadores e quantos artistas tem a seleção brasileira, hein, Maurício?
8: O Brasil também, só que numa proporção de melhores jogadores, o Brasil também faz um operariado em nome dos seus artistas. E hoje eu nem diria no plural, o artista do Brasil, titular, chama-se Vinícius Júnior. O artista do banco é Neymar, mas ele ainda não está a pleno para poder ser decisivo. Então nós temos muitos operários em função de um artista, de um solista. Tomara que ele seja o solista dos tempos do Real Madrid. Já disse o Diogo, ele vem sendo o Vini Júnior.
1: Por falar em Romário, qual é o Romário? Por falar em Neymar, a situação dele, hein, Gabardo?
11: Bom, Pedro, o Neymar, ele está totalmente recuperado, clinicamente recuperado da lesão que ele teve. Tanto é que ele já entrou nesta Copa do Mundo na partida contra a Escócia. Não foi opção contra o Japão por decisão do técnico Carlo Ancelotti. Ele tem condições, pode ser uma alternativa para o segundo tempo, tem nível, tem condições para jogar mais de 30 minutos se for necessário, está bem recuperado. É apenas uma questão de decisão mesmo, técnica do Carlo Ancelotti.
1: Qual é a chance de ver Neymar jogar hoje contra a Noruega, hein, Diogo?
9: Ah, eu acho pequena, para sair jogando nenhuma e no segundo tempo, dependendo do contexto da partida. Se ficar um jogo muito físico, mais difícil, se a situação for caminhar para os pergunta. O Brasil, ele tem 11 operários. O Vini Júnior, se a gente colocar ele colocá-lo no contexto das outras seleções do Brasil, das melhores seleções brasileiras, ele é também operário. E esse é o grande mérito do Brasil. O Ancelotti está fazendo todo mundo operário e por isso o Brasil está se construindo coletivamente.
1: Muito bem. 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Os meninos que vão carregar a bandeira estão entrando neste momento, as bandeiras, a da Noruega do lado, a do Brasil do outro, e em seguida os dois times estarão no gramado para a cerimônia inaugural, com a execução dos hinos nacionais, etc, etc.
12: Pedro,
1: o fato é que o estádio está quase completamente lotado. Agora, fechou tudo. Quem é que chamou?
12: Rafael de Vério, Pedro, para dizer que Terry Crews, um ator americano que apresentou ontem os fogos, o Festival de Fogos do 4 de julho, é o mestre de cerimônias que está comandando essa abertura do jogo com os meninos e as bandeiras da FIFA, do Brasil e da Noruega.
1: Aliás, ontem foi um dia festivo. Estados Unidos completando 250 anos da sua independência, fazendo um grande queima de fogos ali no Rio Hudson, e uma festa muito bonita, muito bem encenada por todos os americanos nesta data que eles relevam com tanta sabedoria, com tanta intensidade. Em seguida, os dois times do gramado, Brasil e Noruega, jogando nestas oitavas de final, que já tem jogos programados para a semana que vem. O Brasil passando, pega quem, onde e quando? Diz aí, Bertoncello.
13: A seleção brasileira, Pedro, confirmando classificação para as quartas, volta a campo no próximo sábado em Miami, horário previsto pela FIFA para 6 horas da tarde, horário de Brasília, e aí espera o confronto entre México e Inglaterra, que ocorre hoje à noite no Estádio Azteca, às 9 horas. Aqui, o André Silva faz um acompanhamento no pós-jogo, e também teremos a transmissão no Gaúcha 2 e YouTube Gaúcha Esportes, com a narração do Gustavo Manhago. Aí dando Brasil contra México ou contra Inglaterra, jogo em Miami no próximo sábado às 6 horas da tarde, Pedro.
1: Já temos preferências, por o caso de passar por hoje, Maurício?
8: Ah, o melhor time é o inglês. O México jogaria fora do seu lugar, já não estaria como anfitrião na próxima fase.
1: Nos próximos, né?
8: Miami é quase isso. Miami, os mexicanos dividiriam o estádio com brasileiros, se é que não seriam maioria. Mas são menos time na comparação direta com a Inglaterra. Eu preferia, nesse contexto, pegar o México, que é inferior.
10: Paquetá. Ah. Lucas Paquetá, nesse momento, entra em campo com o abrigo azul da seleção, ao lado dos integrantes da comissão técnica do Ancelotti. Ele vai ficar no banco, a exemplo do Neymar no primeiro jogo. Sem condições de jogo, inclusive, há um risco alto de o Paquetá não voltar nessa Copa do Mundo, mas ele segue com o grupo lesionado, ficará no banco de reservas, Pedro.
1: Muito bem, recuperação, Diogo Oliveira, do jogador da seleção brasileira, o Rafinha.
9: É uma recuperação importante, Pedro, para esse jogo com alguma dificuldade, mas talvez ele esteja aqui também pensando em eventuais pênaltis. Copa do Mundo é um recorte muito específico, com poucas opções, jogador que lesiona não pode substituir, e daqui a pouco ele vem, inclusive, para isso, né? Tem que ter um certo sacrifício, é o que o Rafinha tá fazendo.
1: Muito bem, as bandeiras estão estendidas, agora só esperar o ingresso dos jogadores que estão chegando e teremos a execução dos hinos nacionais, o que normalmente é feito nesses jogos de Copa do Mundo, num espetáculo bastante bonito, bastante atraente, sobretudo lembrando o hino nacional de todas as nações que estão aqui, 48 no seu total, e que estão disputando tudo isso aí, né? Bertoncello, vamos fazer o seguinte, amanhã o que que rola na Copa do Mundo, hein, Bertoncello?
13: Tem jogo grande, hein? Tem jogo entre Portugal e Espanha, aliás, o Cristiano Ronaldo deu entrevista agora há pouco, nessa véspera de partida, e confirmou que esta sim vai ser sua última Copa, Cristiano Ronaldo com seus 41 anos e amanhã enfrentando a seleção espanhola em Dallas. Também amanhã às 9 horas em Seattle, a seleção norte-americana enfrenta a Bélgica. A informação de hoje, né, Pedro? O Balogun, atacante da seleção norte-americana, teve o seu cartão vermelho suspenso, ou seja, ele está apto para jogar amanhã contra a Bélgica.
1: Muito bem, Maurício Arabi está terminando a carreira de Cristiano Ronaldo. Cristiano Ronaldo.
8: Uma carreira multivitoriosa de um self-made man, um cara que se fez por si mesmo, na expressão norte-americana, com 13 anos de idade. Com 11 anos de idade, ele sai da Ilha da Madeira, ele vai para o Sporting em Lisboa sem a família. Pai alcoólatra, faz a vida com seu sucesso, com seu trabalho, com seu suor. O apelido Robozão parece pejorativo, a meu gosto. Para mim, ele é um senhor exemplo de sucesso.
9: Eu acho, Pedro, que ele dá um exemplo para outros jogadores. Chegar a 40 anos, 41, jogando em alto nível Copa do Mundo, é importante, é profissionalismo. E houve um momento da carreira dele que ele era o cara da firula, só queria fazer jogada maravilhosa. E aí ele toma um outro rumo na carreira e passa a focar em gol, gol, gol, em jogar pro time. Aí ele vira um mega Cristiano Ronaldo.
1: Pois é, Cristiano Ronaldo tá largando a bola. Aliás, o Messi não deve jogar mais Copa do Mundo, nem o Neymar. Estamos perdendo uma geração de grandes, extraordinários craques que estão terminando sua carreira nessa Copa do Mundo.
8: E o único que tem proximidade técnica desses jogadores e amadurecendo o seu futebol ainda mais vai chegar nesse panteão, se chama Mbappé.
1: Mbappé, você é jovem, tem o quê? 24 anos?
8: 27. Ele não tem 27. 27 anos, ele tem pelo menos mais duas Copas.
9: Eu colocaria um outro nessa conta aí também, que é o Lamine Yamal da Espanha. O talento dele é absurdo, medonho, ele pode chegar nesse patamar, mas é guri ainda. Precisa ver como é que ele vai enfrentar os desafios da maturidade.
1: É, e amanhã ele vai ter que enfrentar a equipe de Portugal, né? Bom, mas são grandes jogadores, grandes personagens do futebol mundial que nós,
13: Pedro,
1: estamos ressaltando pra você, hein?
13: Aliás, sobre Messi, ele volta a campo na terça-feira, 1 hora, Argentina contra Egito. Egito em Atlanta, e quem passar pega o vencedor de Suíça e Colômbia, que também jogam terça-feira às 5 horas em Vancouver.
1: Muito bem, os dois times já colocados ali em torno do mapa mundi, que é colocado no meio do gramado, o distintivo da FIFA, que é a Associação Internacional de Futebol, que gere toda esta magnitude que é o futebol, esta coisa tão grande. E agora vamos lá para os hinos nacionais e, claro, vamos a ouvir com toda todo respeito, e primeiramente vem o hino nacional brasileiro. Olha aí. Porto Alegre, ajuda aí.

do ensurdecedor do torcedor brasileiro aqui no MetLife, em New Jersey, onde o Brasil em seguida joga contra a Noruega, que agora também terá o seu hino executado aqui nesse belo estádio, com toda esta multidão de 80 e tantas mil pessoas. Ouçamos e um abraço a todos os noruegueses.

0: hino nacional da Noruega. Agora um espetáculo de fogos, de um lado vermelho, de outro verde, a caracterizar uma festa, uma grande festa nesse início de partida aqui no MetLife. E eu não perguntei pro Diogo Oliveira, o Diogo Oliveira, né? Vamos parar com isso, tá? A opinião dele sobre o enfrentamento de Inglaterra ou México, sempre, claro, lembrando, respeitando o adversário, tendo passado pela Noruega.
1: O México está, de alguma maneira, jogando muito perto da sua casa, vai jogar em Miami contra a Inglaterra, mas é praticamente em casa, né, Pedro? Mas o México, nos momentos decisivos, ele sempre falta algo. A Inglaterra é um time mais pronto, é uma geração que lá atrás ganhou muitos campeonatos de base, sub-20, sub-18, está um time muito maduro. É melhor enfrentar o México, Pedro. A história do Brasil contra o México prova isso.
0: Muito bem, as bandeiras sendo retiradas nesse momento, os times fazendo aquecimento, tirando agasalhos. Falta pouco, gente. Falta pouco para uma grande decisão do Lucerinho. Tá nervoso?
2: Nervoso, Pedro, nervoso. Acho que o Brasil tem totais condições aí de passar. Bom, a maioria da torcida dentro do estádio é brasileira, com alguns focos de torcida da Noruega. Então acho que o apoio da torcida vai ser fundamental para o Brasil chegar nas quartas de final, Pedro.
0: É, e torcida que não falta para a seleção brasileira, mas vai precisar também de muito futebol. Ou por outro, Maurício, vamos fazer o seguinte, vamos simplificar. Marca o Alan e vamos ver o que acontece, né?
3: O equilíbrio todo está em você marcar o fim, o início e o meio. O início é o passe do Berg, que vem do campo norueguês. O meio é a transição e a armação do Odegaard. E o fim é, evidentemente, Haaland. São três pontos para você marcar. Aí a outra parte que você não pode abrir mão é, já que você tem quatro atacantes, atacar com qualidade. E atacar com qualidade não é transformar o goleiro adversário em melhor em campo, Pedro. É fazer gol.
0: Pois é, o Maurício quer marcação intensa e o Diogo quer o quê?
1: Eu quero que o Brasil faça isso, Pedro, mas quando tem a bola, precisa ser imediatamente rápido, porque a defesa norueguesa, ela sofre, é uma defesa falha. O ataque é bom, mas a defesa tem muitos problemas. Se o Brasil for contundente o suficiente, ele sai na frente e passa a resolver o jogo mais rapidamente.
3: E o Brasil segue sendo o único time que não tira foto dos 11, tá? Cada vez que vem a foto oficial requerida pelos fotógrafos no evento FIFA, todos os jogadores que estão à disposição fazem a foto. A Noruega, tal como todos os demais times que enfrentaram o Brasil, coloca só os 11.
0: Este é o futebol da Gaúcha, Copa do Mundo. E a Gaúcha contando tudo para você. 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Então, o jogo vai começar. Rafael de Velho, lotou o estádio, é?
4: Ah, tá quase lotado, né, Pedro? Deve ter. Eu não tô enxergando lugar.

0: Nenhum, na verdade, Pedro. Me ajuda, Pedro. Eu não enxergo absolutamente nenhum lugar vago nesse estádio.
1: O ângulo que eu estou não tem lugar também. Bom, mas isso é bom, né? Aliás, o público não te surpreende. Em 94, na Copa do Mundo dos Estados Unidos, já teve um grande público. Agora com 48 países, imagina.
2: É um país muito grande e muito diverso. O que hoje impressiona especialmente é que esses preços, eles são do acordo do mercado. Eles sobem se houver quem pague e só caem se não houver quem pague. E os caras estão pagando muito caro. Essa Copa é bilionária, Pedro.
0: E é o segundo jogo em Nova York do Brasil e é o segundo jogo de casa lotada, de sold out.
3: Ou seja, vamos para 80 mil pessoas, Pedro. É, gente, 80 mil pessoas.
1: É, muita gente. No primeiro jogo, o Brasil andou se rascando com o time do Marrocos, mas depois conseguiu reabilitação do campeonato e, portanto, vamos lá. Os 5 segundos serão contados neste momento. A partida vai ser iniciada, Brasil e Noruega. É a Gaúcha, a Rede Gaúcha. Emissoras em todo o Brasil. 7 segundos. 6, 5, 4, 3, 2, 1, começou! Brasil e Noruega! E a bola foi rapidamente recuada para o goleiro Nilan. Nilan domina a bola, sai para fora da sua grande área. De pé direito, ele tenta levantar para o campo de ataque. Foi lá o Haaland e a bola está escorrendo na linha de fundo. O que ele está dando ali?
4: Tiro de meta, Pedro. A tentativa era de uma ligação direta para o Haaland, mas o chute foi muito forte, o placar é 0-0.
1: É, mas já mostrou sua cara. Tentativa de ligação direta com o Haaland.
2: Porque o Sorloth, que joga ao lado do Haaland, é mais cabeceador ainda que o Haaland. Por isso essa bola de saída no segundo atacante norueguês.
1: Teve a cobrança de falta, não valeu, porque havia um jogador da Noruega muito mais próximo do que deveria e poderia em função da regra. E agora teremos com o jogador Gabriel Magalhães a cobrança desse tiro de gol, soltando a bola para o goleiro Alisson. Alisson está ali no risco da pequena área. Está esperando que alguém chegue e ninguém chegou. Então ele bateu forte para o campo de ataque. A bola foi direto de goleiro para goleiro. Lá está o goleiro Nilan para fazer a defesa com tranquilidade. O placar é 0-0. Um minuto de partida. Você, torcedor ligado no futebol da Gaúcha, que bom, que maravilha saber que você está conosco, né? Somos quase uma centena de emissoras na Rede Gaúcha. Goleiro Nilan, pé direito na bola, levantou lá na ponta direita, por lá está colocado o Sorlote. Ele tenta dominar a bola, está fora do campo, arremesso lateral foi marcado, cobrado, recuado a bola para Gabriel Magalhães, ele dominou, recuou para o Alisson. Alisson está ali na grande área do Brasil, chegou a marcação, ele faz a bola chegar na direita, Marquinhos tocando, encontrou colocado Danilo. É uma marcação forte, alta do time da Noruega, uma tentativa ali pelo lado direito que Danilo está metendo a bola pela linha de lado. É arremesso lateral que favorece a Noruega. Agora 1:45, a bola foi recuada para o Regen. Regen domina no campo defensivo, empurra a bola onde está colocado Ayer. Ayer tem o domínio da bola, soltou no meio, deu para Odegaard. Odegaard tocou para Berg. Berg recolhe ali pelo meio, não tem pressa para soltar a bola e quando faz, toca a bola para Rierson. Rierson jogando lá na ponta direita, por lá está colocado o jogador Sorlote. A bola foi recuada outra vez para o Rierson. Rierson tenta dominar, domina ali pelo lado direito, dois jogadores do Brasil atacá-lo, a bola está fora do campo, arremesso lateral é do time da Noruega. A 2:15 desse primeiro tempo, o placar é 0-0. 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Era uma tentativa brasileira, a bola ficou entretanto para a Noruega. Olha ali a tentativa do Nusa. Nusa tentou jogar, tocou dentro da grande área, pintou o perigo, olha a chance. Gol da Noruega. Não valeu.
4: Impedido.
1: Ah, mas eles chegaram com uma facilidade impressionante, Maurício.
2: Foi uma arrancada do Odegaard, o principal jogador de meio campo, que passou atrás dos volantes, e essa bola foi cair às costas do Douglas Santos, o impedimento semiautomático, o impedimento do Bandeirinha, isso tudo sempre é checado, mas o susto inicial que nos deixou translúcidos, quem deu foi a Noruega.
3: Foi um passe errado do Bruno Guimarães, que normalmente não erra e pegou a defesa do Brasil toda saindo. Nota 10 pro Gabriel Magalhães, que dá um passo à frente e deixa o jogador norueguês muito impedido.
1: Pois é, já são 3:30, né? 3 minutos e meio. O primeiro tempo, o placar é 0-0. Alisson sai fora da grande área para cobrar o impedimento, lançando uma bola longa direto nas mãos do goleiro.
3: Esse é um detalhe, Pedro. A gente está com 3 minutos e meio e a gente já teve 4 ligações diretas. A Noruega fez uma ligação direta para o Brasil quando saiu, depois o Brasil. Ninguém quer ficar com a bola com receio de perder e ficar mais perto de tomar um gol.
1: Alan foi lançado, dominou, recuou a bola. O Odegaard está colocando por ali. Ele faz o domínio da bola, foge do marcador, soltou atrás, encontrou o Berger. Berger domina, levanta a cabeça, toca a bola para o Ayer, Ayer dá para Hagen. Hagen está dominando no campo defensivo do time da Noruega, soltando a bola para o Ayer. Ayer tem o domínio, ainda no seu campo de defesa, empurrou a bola, encontrou colocado o Hagen. Hagen está colocado ali pelo lado direito, pé direito na bola, tentou na frente. Soltou onde está colocado o Sorlotti. Sorlotti dá atrás, deu para Rierson. Rierson domina, toca no meio, recebe devolução, recua a bola para o Ayer. Ayer recolhe no seu campo de defesa. Detalhe. E faz o passe lateral, hein?
2: Martinelli está pelo corredor e Vinícius está por dentro. Nesse momento do jogo, Martinelli joga como sempre, joga no Arsenal, e o Vini joga como jogava com o Ancelotti no Real Madrid.
1: Pois é, quem tem a bola outra vez é o time da Noruega, o goleiro Nyland, metendo a bola no campo de ataque, Sorlotti está colocado por lá, lá vai ele, levando, buscando o fundo do campo, ainda ele, sempre marcado, procura jogar pessoal, é obrigado a recuar, recua, toca a bola para o Rierson, ele veio de trás com a bola dominada, soltou para o Berger, Berger trabalhou ali pelo meio, ainda ele levando, ganhando de 2 brasileiros e recuando a bola para Wolff. Wolff domina pelo lado esquerdo, dá a bola para Haaland, para o Haaland, Haaland domina pelo meio, tentou o tabelamento, soltou a bola, encontrou colocado o Odegaard, Odegaard abriu na direita, Rierson está colocado por lá, jogou a bola mais à frente, Sorlotti está por lá, colocado no fundo do campo, e ganha esse escanteio para o time da Noruega, que continua chegando e levando algum perigo, hein, Diogo Olivier?
3: O detalhe é que o Brasil não encaixou ainda essa linha de 4, com o Martinelli lá pela esquerda, os dois volantes, e o Vini e o Matheus Cunha ficando lá na frente. Antes, o Matheus Cunha voltava para fechar essa linha de 4. O Brasil ainda não encontrou esse encaixe de marcação e por isso está sofrendo um pouquinho no começo.
1: São agora 5 minutos e meio, é o primeiro tempo, o placar é 0-0. Você, torcedor, tá ligado no futebol da Gaúcha, tá andando de carro por aí, hein? Tá ouvindo a Gaúcha, tá ouvindo todas estas emoções que estamos colocando para você. 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Escanteio será cobrado pelo jogador Dusa. Ele... Não, não valeu. Vai cobrar de novo. O que que houve lá, Rodrigo?
4: Era o Odegaard. O árbitro não tinha autorizado por conta do empurra-empurra na grande área, Pedro.
1: Ah, perfeito. Então temos nova cobrança, não valeu nada. O Odegaard está colocado para cobrar lado direito, campo de ataque da equipe da Noruega. O placar é 0-0. São 6 minutos, a etapa inicial. Ainda o Odegaard demorando um tempão para fazer a cobrança. Agora autorizado, não, autorizado já foi há muito tempo. Agora sim, agora cobrou e valeu. Levantamento, Alisson saiu, tirou e a bola ficou então para o Brasil e foi tirada pelo Martinelli de qualquer maneira. Levantou, deu um balão, a bola ficou na intermediária. Tentativa da Noruega. A bola foi tirada para o Brasil, Martinelli. Martinelli está correndo, soltando a bola, deu para o Matheus Cunha. Tentou passar, passou, mas adiantou demais. Outra vez a Noruega tem a bola e outra vez vai para o campo de ataque. Tentativa ali pelo meio do Odegaard. Odegaard faz o domínio. É marcado, faz a bola chegar onde está colocado o Berg. Berg domina no lado direito, recua a bola para Rierson. Rierson está trabalhando pelo lado direito, deu para Berger. Berger outra vez com Rielson. Chegando o time da Noruega para o campo de ataque. É uma tentativa ali pelo meio. Odegaard tem o domínio da bola, recua para Hagen. Hagen domina no meio-campo. Conduz agora, parte para o campo de ataque, mas acaba recuando a bola para o Wolff. Wolff toca na frente, encontrou colocado por ali o jogador Nusa. Nusa tenta jogar no meio. O Brasil se defende, a bola é tirada, mas tem rebote. E o rebote foi para o jogador brasileiro Rayan, que está recuando, tocando uma bola curta, e lá está o zagueiro da Noruega para fazer o domínio com tranquilidade. Maurício.
2: Não gosto do início brasileiro e nem é porque a Noruega é quem tem a bola, é porque o meu pior temor se confirma nessa formação. O Brasil tem buraco no setor de meio campo.
1: E aí lá vai o Brasil, Douglas Santos tem o domínio pelo lado esquerdo, tocou a bola no meio, recebeu a devolução, empurrou, encontrou colocado por ali o jogador Gabriel Magalhães, que deu para Marquinhos, Marquinhos batendo de pé direito, jogou a bola na ponta, ela é dominada pelo Danilo, Danilo soltou para Casemiro, Casemiro se mete pela meia direita, o Brasil tentando chegar no campo de ataque, empurrou a bola onde está colocado o Bruno Guimarães, ele tenta girar, a bola foi recuada, chegou por ali o Bruno Guimarães, está levando, estão deixando, ele meteu na frente, o passe foi feito na direita, chegou por ali o Brian, tocou na frente para o Danilo, tentou bater, não deu, voltou a bola, Martinelli bateu em cima do adversário, e volta o Brasil no domínio, Raina tem a bola, Raina soltando, deu curto, encontrou colocado por ali o seu companheiro Martinelli, Martinelli tenta jogar, conduz a bola, pé canhoto dela, tocou lá onde está colocado o Vini Júnior, ele fez o domínio, procurou passar e foi desarmado, buscou recuperação, ganhou, trabalhou, passou por mais um, chegou no fundo do campo, mas aí terminou o campo, e por consequência Eduardo Gabardo é tiro de gol da Noruega.
4: A tentativa individual do Vini Júnior pela ponta esquerda, passou por um, por dois, mas depois adiantou demais a bola, apenas o tiro de meta para a seleção da Noruega cobrar. Pedro, depoimento aqui de trás do gol. Tá calor, 30 graus, mas na comparação com os últimos dias de temperatura de 40 graus, hoje tá melhor.
1: Tá uma beleza, né? O goleiro Nilan está metendo o chute lá pro campo de ataque, onde está subindo o jogador Sorlotti, ele tenta jogar, mas o Brasil se defende, a bola foi então onde está colocando o Casemiro, Casemiro lançou para o Vini Júnior, corta de cabeça o Ayer, Ayer empurra a bola para Wolff, Wolff recolhe ali no campo defensivo, empurra a bola onde está colocado o jogador Berger, Berger parte para o campo de ataque, é o time da Noruega tentando chegar, já são 9 minutos de partida, o placar é 0-0, soltou no meio, a bola foi para o Berg, Berg está trabalhando, abrindo na esquerda, Wolff está colocado por ali, foi prensado, perdeu a bola, mas tem recuperação do Wolff pelo time da Noruega, ele recolhe e solta a bola para Berger, Berger tem Berg colocado, conduz a bola, a marcação chega à distância, ele vai levando, não tem pressa para definir, recua a bola para o zagueiro Ayer, Ayer está colocado na sua intermediária, deu para Regen, Regen busca o campo de ataque, a bola foi para o jogador Berger, ele foi desarmado e o Brasil se aproveita e parte para o campo de ataque, olha o lance, tá lá Matheus Cunha, deu do outro lado, chegou o Brasil, pênalti, pênalti, ele não vai dar. Ele não vai dar, os jogadores brasileiros vão pra cima dele, Gabardo!
4: Houve o choque, o passe foi do Martinelli para o Matheus Cunha, que passou pelo zagueiro da Noruega, teve o carrinho, teve o contato. O árbitro estava bem colocado, mandou seguir, vai ter revisão no VAR.
1: Pois é, e aí Maurício, será que tivemos pênalti?
2: O contragolpe foi maravilhoso do Brasil, Martinelli infiltra por dentro dessa vez, consegue achar o Matheus Cunha do lado, eu fiquei com a primeira impressão de que ele não
3: é
2: foi
3: muito
2: tocado,
3: pênalti.
2: Mas agora o Diogo tá vendo um replay achando que é pênalti, a minha primeira impressão é que ele não é tocado, vamos ver o que é que nos diz o replay.
3: É que o monitor da FIFA tá aqui com a gente, olha, tem no mínimo que olhar no VAR, porque olha, a nossa impressão aqui é que é muito pênalti.
1: Mas essa parece ser a referência, ele está sendo rodeado pelos jogadores brasileiros, e me parece que ele está caminhando para o VAR, ou deveria caminhar para o VAR,
4: tá
1: e
4: esperando.
1: Eu estou dizendo não está acontecendo, vamos
4: ele
1: ver.
4: Está esperando a orientação pelo áudio ali, pelo comunicador, se ele vai para a cabine do VAR ou não. O lance está sendo checado no telão, aparece cheque, possível pênalti. E o árbitro está conversando com o capitão do Brasil, Marquinhos, mas o que chamou a atenção, Pedro, foi a reação imediata dos jogadores do Brasil reclamando muito. A reação foi de muita reclamação na hora.
2: Ele vai ver. Ele vai ver.
4: No VAR, Pedro.
1: Ele vai no VAR. Tá aí o árbitro da partida, o senhor Ismael Elfat, indo para o VAR. Tu tem uma ideia aí, vendo calmamente pela televisão, nas repetições e tudo, se foi ou não foi pênalti?
5: O toque, né? O Maurício e o Diogo falam ali, né? Existe o toque. E ele indo ao VAR vai confirmar esse toque, pra mim, pênalti, Pedro.
3: Pênalti, se não derem esse pênalti, olha, eu não sei mais o que é pênalti. Tô aqui avançando um pouquinho, não é minha área, eu sei disso, mas é que assim,
4: já tomou a decisão? Leigo. Tomou a decisão? O árbitro está voltando para agora apitar e...
1: pênalti. Ou não? Vamos ver.
4: Pênalti!
1: Pênalti marcado pelo juiz da partida e tá aí a grande primeira oportunidade para o time do Brasil. A exatos 12 minutos deste primeiro tempo, placar é 0-0 e tá aí a grande oportunidade do Brasil começar a ganhar isso aí, partir para as quartas de final. Alô? Alô, alô, qual é a cidade que vai tomar banho de praia se o Brasil ganhar?
2: Miami.
1: Miami, que bonito. De calçãozinho, né, Maurício? Cuidado, tem tubarão lá, hein? Vamos ver, vai ter cobrança de pênalti a favor da seleção brasileira, o jogo tá parado, o árbitro tá pegando a bola do goleiro que tinha a bola nesse momento, jogando outra para fora, tem uma ali na marca do pênalti, o Brasil tem agora a grande oportunidade da marcação do primeiro gol, quem é que tá aí pronto para cobrar?
4: O Vini Júnior tá ajeitando a bola está na mão direita do Vini Júnior, Martinelli ali perto também, ao que tudo indica, Vini Júnior, artilheiro do Brasil na Copa do Mundo, vai cobrar.
1: É, ficou Vini Júnior, saiu Martinelli. E
4: entregou pro Bruno Guimarães.
1: Bruno Guimarães.
4: É quem tem o melhor aproveitamento em pênaltis nessa temporada de todos os jogadores que estão em campo, Bruno Guimarães.
1: Bom, esse é um critério que favorece aquele que é melhor na circunstância. Então, Bruno Guimarães vai para cobrar e certamente vai fazer o gol. É o que todos os brasileiros esperam aqui no MetLife, em New Jersey, nos Estados Unidos. Atenção, hein? Bruno Guimarães, colocado ali para a cobrança de falta, olhando para a bola, olhando para o goleiro, olhando para aquela torcida que vai vibrar intensamente na medida que ele venha marcar o gol. Autorizado, Bruno. Deu uma paradinha, o goleiro defendeu! O goleiro defendeu, ele desperdiçou a grande chance, Gabardo!
6: Justamente com o melhor cobrador da seleção brasileira, com o melhor aproveitamento, deu uma paradinha, agora o árbitro mandou parar, os jogadores do Brasil reclamam ali que o goleiro se adiantou, mas não tem essa. Caiu no canto esquerdo, Nilan, grande defesa, perde a grande oportunidade de abrir o placar à seleção brasileira.
2: A defesa é fantástica, mas o pênalti foi muito mal cobrado. O pênalti tem meia altura e não é no canto. Com um goleiro que já fez extraordinárias defesas contra a Costa do Marfim, ele pegou e o Brasil perdeu a sua grande bola do jogo antes dos 10 minutos.
1: É, e lá vai Berg. Berg tocou a bola para Rierson. São agora 14 minutos. O placar continua 0-0. A bola foi recuado. Onde está colocado o Ayer, que está recuando mais ainda para o goleiro Nilan, que está ali na sua pequena área, chegando na marca do pênalti, batendo de pé direito, buscando Haaland. Lá vai ele. Afasta o jogador Gabriel Magalhães para a seleção do Brasil. Mas o time da Noruega volta, a bola foi ali onde está colocado o jogador Odegaard. Odegaard tenta jogar do meio ao corte, a bola está fora do campo, arremesso lateral. É do time da Noruega que está resistindo, empatando com o Brasil 0-0.
3: Tomara que isso, que esse pênalti perdido não interfira no rendimento na partida do Bruno Guimarães, porque ele é um jogador fundamental na seleção brasileira. Seria péssimo se emocionalmente ele sentisse o pênalti perdido.
2: Eu amplio isso para o time inteiro, porque o Brasil não fazia uma boa partida, tinha buraco no meio, no seu primeiro ataque vira pênalti, o pênalti é desperdiçado pelo melhor cobrador. Isto para o Brasil, se vier um desce-ladeira mental, a Noruega se beneficia.
4: Pedro, um problema, os melhores batedores de pênalti do Brasil estão no banco. Neymar, Igor Thiago e Fabinho e Rafinha.
1: Então, sobrou para aquele que depois desses é o melhor, mas ele lamentavelmente desperdiçou. Atenção, hein? Tempo e placar do futebol da Gaúcha. 15 minutos e meio, etapa inicial, o placar é 0-0, é Brasil e Noruega, estamos atrás das quartas de final, Bertoncelo.
5: E quem passar deste confronto enfrenta México ou Inglaterra, que entra em campo às 9 horas da noite no estádio Azteca.
1: 15 minutos mais 40 segundos, teve um ataque brasileiro, a bola foi chutada sem nenhuma consequência para fora e apenas tiro de gol da Noruega, que agora não tem muita pressa. O goleiro Nilan vai calmamente até o risco da sua pequena área, está por ali o zagueiro, ele toca a bola para o Regen, Regen está dominando, ninguém do Brasil vai atrás dele, então o jogo para ali na pequena área, ficou paradinho, tá a bola outra vez com o Nilan, que também está paradinho, agora sim, de pé esquerdo, ele mete a bola lá onde está colocado o Gerson. Gerson tem o domínio, chega Vini Júnior, mete a bola para fora do campo, arremesso lateral, que é da equipe da Noruega. Lado direito, seu campo defensivo, Rierson está colocado para cobrança. Ele toca a bola no meio, Odegaard pegou a bola, recuou para o zagueiro Ayer. Ayer joga a bola no goleiro Nilan. Nilan bate de primeira, soltando para Regen. Adversário do Brasil, da Noruega, está tentando chegar no meio do campo, a bola foi para o Berger. Berger trabalhou, soltou para o Berg. Berg recua, deu para o Ayer. Ayer solta lateralmente para Reg. O Brasil envolvido ali pelo time adversário no seu campo de defesa, mas eles não passam no meio do campo. Ali o Brasil tem mais proteção e a bola foi jogada. Onde está colocado o Wolf? Wolf domina. Wolf tocando para o jogador Reg. Reg do Ayer. Ayer está trabalhando ali pelo meio, ganhando no marcador, soltando a bola, encontrou colocado o Wolf. Wolf dominou no lado esquerdo, meteu a bola para o Nusa. Nusa vai tentar se meter ali pela ponta esquerda ainda, ele vai levando, recuando a bola, boa bola para o Berg. Berg abriu na direita, Rierson está colocado por lá, vai pintar cruzamento, a marcação chegou, ele procura passar pelo marcador, ainda ele retendo e tocando a bola para Berg. Berg domina no meio do campo, dá para Odegaard. Odegaard tem a sua cabeça levantada, corre ali pelo meio, marcado por dois adversários, tentou jogar, errou e deu contra-ataque do Brasil, hein? Martinelli tem Vini chegando, lá vai ele, vai levando, tocou a bola para o Vini, foi um passe mal feito, mesmo assim ele foi buscar no fundo do campo, ainda o Vini quando cruzou, chegava ali o atacante brasileiro, não conseguiu tocar na bola, e o Nusa pega o rebote, e agora quem faz contra-ataque é o time da Noruega. São 17 minutos, 18 agora, o Brasil empata com a Noruega, a bola é dominada pelo Berger, aquele baixinho que controla tudo, deu para Berger, Berger tentou levar, levou pelo lado direito, meteu a bola, Rierson, tá colocado lá pela ponta, adianta demais, perde a bola, Douglas Santos tira a bola dele, tenta jogar na frente, joga a bola, encontra colocado por ali o seu companheiro, o jogador Matheus Cunha tocou, deu para Casemiro, Casemiro soltando a bola na direita, é o Rayan que está chegando pelo lado direito, recuando uma bola, soltando para Danilo, Danilo mete para Marquinhos, Marquinhos domina, levanta a cabeça, vê Casemiro colocado, dá bola para ele, lá vai Casemiro, Casemiro deu para Douglas Santos, dominou na ponta esquerda, Vini Júnior está aberto na ponta, ele prefere jogar no meio, deu para Bruno Guimarães, o recuo de bola foi feito para o Gabriel Magalhães, Magalhães soltando a bola para Marquinhos, que abre na direita, é o Brasil do Rayan, Rayan chegando pelo lado direito, tocando a bola, deu para Marquinhos, Marquinhos tem Casemiro, deu para Casemiro, tabelamento, a bola foi, onde está colocado o Bruno Guimarães, tentou o tabelamento, soltou na frente, Matheus Cunha, abandona a meta o goleiro para pegar, é dele a bola, Gabardo.
6: O Matheus Cunha pediu passe em profundidade na grande área, mas não chegou a tempo, o goleiro defendeu. E que grande defesa do Nyland, que é reserva no Sevilla, mas até pênalti já pegou aqui no MetLife.
2: A primeira amostragem é de um Brasil que não se atrapalha com pênalti perdido. O Brasil, inclusive, corrige parcialmente o seu problema de buraco no meio. O Douglas Santos acaba de se projetar sem ser marcado, uma surpresa que a Noruega não imaginava.
1: É, mas quem vai para o ataque é a Noruega. Lado esquerdo, a bola foi dominada pelo jogador Nusa. Nusa tocando para Odegaard. Odegaard abriu na direita. Rierson está sempre colocado lá pelo lado direito. Deixou a bola para o Berger. Berger trabalhou, soltou para Rierson. Outra vez com o Berger. Berger recuando a bola. Odegaard está colocado por ali, levantando a cabeça, jogo no meio, encontrou colocado Berg, Berg deu para Odegaard, Odegaard trabalhando, parando, pisando na bola, tentando levar ali pelo meio, a marcação é feita ainda à distância, ele faz o toque então na direita para Rierson, Rierson na frente, encontra Sorlotti colocado por lá, ele domina e recua a bola no meio do campo para o zagueiro Ayer, Ayer tocou a bola para Odegaard, Odegaard dominou no meio do campo, tentou abrir, abriu na ponta direita, lá está colocado o jogador Wolf, Wolf deu para Odegaard, a bola foi tirada, mas recupera imediatamente o time da Noruega, Ayer tem a bola, Ayer soltando para Odegaard, Odegaard deu para Berg, Berg domina e recua lá do meio do campo para o goleiro Nyland, que está fora da grande área. O fato, o jogo é que o time adversário consegue tocar bola, trocar passes e levar alguma preocupação, né?
3: 61% a posse de bola na Noruega, aquela ideia de que a Noruega ia ficar só jogando no contra-ataque, não. O Brasil é que está tentando fazer essa estratégia e olha, Pedro, a defesa norueguesa tem muitas limitações, se o Brasil for um pouquinho agudo, ele faz gol.
1: Pois é, ainda está a Noruega com a posse de bola. Odegaard tocando para Berg. Berg recolhe, deu para Berger. Berger faz o domínio. Ali passa pela marcação do Vini Júnior. Procura levar, levou, soltou a bola, encontrou colocado pelo meio, pela ponta, aliás, o jogador Rierson. Rierson está colocado por lá, soltou agora no meio, sim. Onde está colocado Berg? Berg deu para Rierson. Rierson recua mais ainda. Encontra colocado Berger. Berger domina, passa pelo marcador, tocou a bola para o Berg. Berg deu para Odegaard. Odegaard se meteu pela meia esquerda, tentou abriu na direita, Rierson tá colocado por lá, vai pintar cruzamento, não chegou a cruzar, já foi bloqueado, foi marcado, o Haaland tá pedindo bola dentro da área, ainda o time da Noruega chegando, o toque foi curto, a bola foi lá no jogador Sorlotti, Sorlotti jogando uma bola errada, não houve o corte, mas ela voltou para o time da Noruega, com domínio e o recuo de bola para o Bergen, para o Hagen, Hagen domina, está no meio do campo, toca a bola, recebe devolução, Brasil procura pressionar, a bola foi recuada, recuada onde está colocado o jogador Berg, Berg está recuando mais ainda para o goleiro Nyland, que faz a intervenção com absoluta tranquilidade. Agora são 21 minutos mais 40 segundos, o placar continua 0-0, mas o Brasil não está ameaçando nada, hein, Maurício?
2: Não, a Noruega está fazendo modo costelão 12 horas. Simplesmente cozinha o jogo, ele troca passes não de forma vertical, é só no seu setor intermediário, o Brasil faz meia pressão, o Brasil não pressiona perto do goleiro norueguês nenhuma vez e o jogo fica com uma temperatura morninha.
1: Pois é, e tá atacando a Noruega, ou tentando atacar, ali pelo lado esquerdo, o zagueiro Hagen tenta jogar no lado esquerdo, a bola foi, onde está colocado o Wolf, Wolf dominou, procurou passar, mas já não valia mais, o que que houve ali?
7: Falta, o Matheus Cunha deu um carrinho, derrubou o jogador, o Wolf, falta pra Noruega no meio do campo, Pedro.
1: É, devo dizer que tem algumas cabeças na minha frente que de vez em quando fica meio difícil, porque a FIFA cobra uma fortuna e te dá acomodações extremamente precárias. Aqui pra FIFA, ó, bem feito, parti. Bom, mas é o que temos para o momento, né?
0: Odegar na bola.
1: Ah, Odegar na bola. Vai ele para a cobrança. Placar continua 0-0. Nós estamos agora com 22 minutos e 40 segundos. Já passamos, portanto, da metade do primeiro tempo. Daqui a pouco vai ter a parada da hidratação. O Odegar vai colocar a bola lá onde estão aqueles grandalhões, todos eles, enormes, altos, e levando o perigo para o gol do Brasil. Porque esta pode ser uma iniciativa do time adversário, fazendo a altura dos seus jogadores terem vantagem. Ele preferiu toque curto, a bola foi para o Wolf dominou, deu para Odegar recolhe na ponta esquerda, passou no meio de dois, boa jogada, tentou levar, acabou marcado, recuada a bola, é a Noruega quem tem a bola através do Berger abrindo na esquerda, a bola foi para Wolf dominou, soltou curto, deu para Odegar deu slice, errado, e o Brasil tem o domínio, lá vai Matheus Cunha carregando ali pelo meio, ele levando a tentativa de chegar dentro da grande área, os dois se bateram, caiu o jogador brasileiro e o goleiro ficou com a mão, não houve nada, Gabardo.
6: Não, perdeu no corpo, Pedro. Matheus Cunha reclamou de novo, mas desta vez não, no corpo perdeu Matheus Cunha, acabou se desequilibrando e desperdiçou a oportunidade do que poderia ser um chute pro gol.
3: Foi fominha, Pedro, a bola era no Vini Júnior para decidir.
1: É, demorou, fazer tudo sozinho, acontece, né? A bola foi recuada para o Aguirre. 23, 24 minutos agora do primeiro tempo, para tudo que o povo tem que beber água. Não, não deu ainda a parada, né? Não deu. E a bola tá rolando através do jogador Berger tem um domínio, soltou para o Wolf recua, outra vez a bola para o Berg tocou para o Berger recolhe no campo intermediário, conduz a bola, dois jogadores ou marcam a distância numa linha lateral, um deles é o Vini Júnior, que agora chega mais perto, o toque foi feito até Ayer corre lá pelo lado direito, empurra a bola para o Gerson, recolhe na ponta direita, recua a bola, deu para o Odegar tenta trabalhar ali pelo meio, é marcado, recua a bola, soltou para o Berg tentando bater, a bola foi no campo de ataque, ele pisando na bola, tirando o adversário do lance e recuando onde está colocado a Ayer, que dá para Regen. Vai o time adversário do Brasil, a Noruega, uma tentativa ali pelo lado esquerdo, a bola sendo carregada pelo Odegar está recuando para o Regen, sim, ele mesmo, tocando para o Ayer solta a bola para o Berg, que dá para o Odegar, que dá para Berg domina, ali dominando no campo defensivo, tem a bola dominada, o Berger também está colocado, mas ele prefere recuar soltando a bola para o goleiro Nilan,
5: Pedro,
1: que está para fazer a defesa. Fale.
5: Sobre estatísticas, tá? A última vez que o Brasil perdeu um pênalti no tempo regulamentar em Copas foi com o Zico em 86 contra a França. A gente caiu nos pênaltis na última Copa com desperdícios do Rodrigo e do Marquinhos, mas foi na disputa. No tempo regulamentar, a última vez foi com o Zico em 86 e agora Bruno Guimarães em 2026.
1: É, quem tem a bola é Gabriel Magalhães, está colocado no meio do campo, o passe é lateral, a bola foi para Marquinhos tenta evoluir ali pelo lado direito, não há ninguém para marcá-lo, ele conduz a bola ainda, Marquinhos recuou para Gabriel Magalhães, trabalhou ali pelo meio, o placar é 0-0, são 26 minutos, é o primeiro tempo, você está na Rede Gaúcha, né? Somos quase uma centena de emissoras espalhadas em todo o Brasil, lá vai o jogador Rayan chutou a bola, bateu no cara ali, voltou para o time brasileiro, Matheus Cunha tentava dominar e foi desarmado, escapa o norueguês, na sequência desarmado e a bola foi tirada pela linha de lado, vai ser arremesso lateral e Maurício Saraiva está me encontrando, hein?
0: Agora sim a pausa da água.
1: Agora sim.
2: Quem sentiu o pênalti não foi o time brasileiro, mas Bruno Guimarães sim. A atuação dele é menor na comparação com todas as atuações anteriores que encantaram a todos. O Arsenal, para você ter uma ideia, faz uma proposta de 377 milhões ao Newcastle para ter o Bruno Guimarães. O Arsenal agora é campeão inglês. Depois de perder o pênalti, já tem erro técnico do Bruno Guimarães e não tem tanto ele se expondo, aparecendo para receber essa bola. É natural, ele é um ser humano, ele sabe que errou, podia ser a bola do jogo do Brasil. E depois desse lance, Diogo, a própria Noruega recolheu bem o freio. É, e está tornando o jogo tépido, morninho.
3: Mas eu vou além, o Bruno Guimarães, ele está mal desde o começo do jogo, porque quem erra o passe, quem força o passe, se equivoca e gera o contra-ataque da Noruega no gol anulado, depois o Gabriel Magalhães conserta, dando um passo à frente, fazendo ali de impedimento, é o próprio Bruno Guimarães, aí ele erra o pênalti, ele está sentindo o jogo. Isso é decisivo para o Brasil, porque ele é o jogador que, mesmo sendo volante, é o meia do Brasil, né? Ele é o assistente, o cara que mais dá assistências, mas eu insisto, Pedro, Maurício, quem nos acompanha, a defesa da Noruega tem muitas limitações. Se o Brasil conseguir encaixar um pouquinho mais, sendo um pouquinho mais eficiente, o Brasil faz o gol. A Noruega, como não valeu o chute ali, que foi impedimento, não tem nenhum chute no primeiro tempo no gol, Pedro. Nenhum, zero.
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2: Na RBS sempre tem mais Copa. Sabe, boxe, pra mim, guarda muita semelhança com o futebol, Pedro. Quando um boxeador recebe um soco que ele quase cai, ele tá lá atacando, ele abre a guarda, toma um soco, quase cai. Qual é a primeira coisa que ele faz a seguir? Fecha a guarda. A Noruega tira a velocidade do jogo imediatamente depois de ter o pênalti perdido do Bruno Guimarães. Não verticaliza seu jogo, não tenta mais jogadas em profundidade, fica com a bola, mas fica com a bola longe do Alisson. E o Brasil não sentiu como time o pênalti perdido, mas um dos seus melhores jogadores, o Bruno Guimarães, sim.
1: Os comentaristas do futebol da Gaúcha trazendo para você detalhe por detalhe de todos os sistemas táticos, da forma como as seleções estão se comportando, enfim, trazendo a informação. Rafael de Mello, Brasil voltou.
7: Tá voltando, Pedro, tá voltando ali, os jogadores da Noruega só agora voltam e foi ligado o sistema de irrigação ali, também para dar uma amenizada na grama, né, Pedro? Mas estão todo mundo em campo.
1: Não foi por engano aquilo.
4: Bom, depois do papo com o grupo inteiro, o Ancelotti chamou o Matheus Cunha para uma conversa reservada. E o Paul Clement, um dos auxiliares do Ancelotti, teve um papo reservado com o Gabriel Martinelli.
1: Muito bem. São instruções, são paradas e são 29 minutos do primeiro tempo. O placar continua 0-0. Oitavas de final de Copa do Mundo, o Brasil enfrentando a Noruega. Um jogo até aqui bastante complicado, segundo tudo que eu estou ouvindo dos comentaristas da Gaúcha que estão participando desta grande transmissão que a Rádio Gaúcha empresta para o Rio Grande do Sul com exclusividade. Arremesso lateral, a bola para Casemiro. Casemiro soltando, entregando uma bola do lado esquerdo, está por lá o Douglas Santos, recua a bola, deu para Gabriel Magalhães, agora com Marquinhos. Marquinhos recolhe no meio do campo, vai evoluindo, ultrapassando a metade do campo, ainda o Marquinhos pisou na bola, olhou, soltou a bola para Casemiro. Casemiro domina, conduz, vai tentar uma jogada mais profunda, abriu na ponta direita, Danilo chegou por ali, ajeitou pro pé esquerdo, recuou, boa bola, olha o levantamento na área, tá lá o Vini para dominar, deixou ela passar, levou pro fundo do campo na bandeirinha de escanteios, ainda ele, entortou o cara, soltou, encontrou colocado o companheiro, a bola do Matheus Cunha, e a bola bate no poste, não entra, incrivelmente, voltou o rebote, não tem gol do Brasil, mas que oportunidade perdeu o Brasil, Gabardo.
6: O Martinelli pela ponta esquerda, ele chutou para dentro da pequena área, e aí, por milagre, esta bola não entrou. Bateu no zagueiro da Noruega, foi passando por cima, praticamente por cima da linha do gol. Caiu do outro lado, o Raia não conseguiu aproveitar. O Brasil perdeu a chance de novo de abrir o placar.
1: Atenção, tempo e placar do futebol da Gaúcha. 30 minutos e meio, primeiro tempo, o placar é 0-0. Bertoncelo.
5: Um confronto das quartas de final já está definido, que é França contra Marrocos. A seleção francesa eliminou o Paraguai ontem com vitória por 1-0, gol de Mbappé. E Marrocos despachou o Canadá com o placar de 3-0. França e Marrocos se enfrentam na próxima quinta-feira.
1: Olha o Haaland, foi contra o goleiro, sai da meta, Alisson, para salvar o Brasil. E a bola caiu lá do lado esquerdo. Quem tem a bola é Bruno Guimarães, soltou atrás, deu para Gabriel Magalhães, ele tá recuando, soltando a bola para o Alisson. Alisson tá batendo. Brasil teve sua grande chance, mas a Noruega já quis responder, Maurício.
2: O primeiro confronto físico do Marquinhos com o Haaland é como se o Marquinhos não existisse. O Haaland simplesmente passou por cima, teve que sair o Alisson para jogar a bola para o céu.
1: É, e vai de novo o time da Noruega, lá pelo lado esquerdo, 31 minutos e meio, primeiro tempo, a bola foi onde está colocado o jogador Berger. Berger domina, recua a bola, soltou para Hagen. Hagen vai ser marcado e vai fugir da marcação, mas o Brasil aperta na marcação, ele faz um lançamento errado, Douglas Santos fica com a bola para o time do Brasil, empurra rapidamente, e errou agora o passe o jogador brasileiro, e a bola ficou então para a Noruega, dominada pelo Berg tocando a bola, onde está colocado Hagen procura jogar. Neymar, toca a bola na ponta direita, Rielson tá colocado por lá, ele faz o domínio, toca a bola para o Berg, Berg tá trabalhando ali pela meia direita, lá vai ele evoluindo, soltando para Rielson outra vez, Rielson deu para Sorlotti, Sorlotti vai tentar jogar, ainda ele, tocando atrás, encontrou colocado por ali o Berger, Berger abriu na esquerda, a bola foi pro Wolff, dominou, encarou o marcador, tentou levar, levou, mas foi desarmado a bola do Casemiro que tá tirando para o Brasil, Matheus Cunha, e o Brasil vai para o contra-ataque, a bola foi para Vini Moura, jogou direto, Brasil descendo para o campo de ataque, a bola do Danilo, Danilo empurrando, encontrou colocado por ali o jogador Vini, Vini faz jogada pessoal, adianta demais, o campo termina, vai ser apenas tiro de gol, e eu quero saber dos comentaristas da Gaúcha, 32,5, quem tá melhor nesse jogo?
3: O Brasil tá melhor, Pedro, a Noruega não conseguiu fazer a bola chegar no ralo, ele só consegue fazer com ligação direta. A posse de bola da Noruega é 65%, porque o Brasil quer assim, o Brasil quer fazer um jogo de transição. Isso que o Maurício disse da Noruega tentar cozinhar o jogo, ela está percebendo isso. Quando ela tem a bola para jogar, ela perde a bola e é sempre uma situação de gol. O goleiro norueguês já tem pênalti defendido e um milagre naquele lance anterior do Martinelli. O Brasil está melhor.
2: E por não conseguir trabalhar a bola no meio campo, o Nilan jogou a bola na direção do Haaland. E a primeira vez que aconteceu, teve vantagem do centroavante
1: norueguês. E outra vez o goleiro Alisson teve que sair porque estava chegando ali o Haaland.
2: Tentou o mesmo expediente, a bola longa que não passou pelo seu setor de meio, mesmo tendo o armador.
1: É Casemiro quem tem a bola, produz para o Brasil, soltou a bola para Danilo, Danilo tem o jogador Ryan colocado ali pelo lado direito, mas a bola saiu? Não, não saiu. Está dominada ali pelo meio, através do jogador Haaland, e o passe de bola veio para o Brasil. O lançamento foi feito na ponta esquerda, Douglas Santos está colocado por lá, procura jogar, é desarmado, e a Noruega sai com o domínio da bola. Lançamento para o Haaland, Haaland faz o domínio, chegam nele dois adversários, ele perde a bola no primeiro momento, consegue recuperar quando tocou na frente, Danilo cortou para o Brasil, e lá vai Vini Júnior, trabalhou, tentou jogar, dá pela ponta esquerda, levou para o meio, soltou, boa bola, tentativa, dá para chutar dali de fora da área, a bola foi no Haaland, agora com Vini Júnior para cruzar, bate no adversário e o posse de bola fica para a Noruega, dominando pelo lado esquerdo, recuando e tirando a bola para o campo intermediário, mas o Brasil volta e volta com Danilo, Danilo deu para Casemiro, Casemiro se meteu pelo meio, empurrou a bola curta, soltou, encontrou colocado ali no lado direito o jogador brasileiro Ryan tocando, a bola foi de novo para ele, recolheu o lado na grande área, buscou o toque na frente, o corte foi feito pelo zagueiro Regan, mas o Brasil tem de novo a posse de bola, é Danilo trabalhando, Danilo soltando a bola para ninguém observou e deu contra-ataque, lá vai o time da Noruega correndo ali pelo meio, o jogador Ødegaard vai levando, tocando a bola para o Gerson, dominou pela ponta direita, jogou do outro lado, encontrou colocado o Wolff, chegou para bater, ainda ele, corta Gabriel Magalhães, voltou o rebote, é norueguês, a bola tá lá dentro, a grande área pelo Wolff, deu para Ødegaard tentou jogar, jogou, e a bola tá na linha de fundo. Conta tudo aí, Rodrigo.
4: Tudo começou com um passe errado de novo do Danilo, pro centro do campo, no pé do Sorlotti. Jogada do Sorlotti que terminou com uma finalização perigosa do Ødegaard na rede pelo lado de fora, lado esquerdo do Alisson. 0-0, Pedro.
2: Ah, eu tive um replay, eu tive um déjà vu, ou seja lá como você queira chamar, do Danilo errando o passe de novo e construindo o contragolpe adversário. É um problema, é oficial, nós temos um problema técnico no time e ele se chama Danilo, o lateral direito da seleção brasileira.
1: 36 minutos e meio, primeiro tempo, você está na Gaúcha ou está em qualquer uma das quase uma centena de emissoras da Rede Gaúcha e também está no aplicativo, né? E também está no canal de YouTube, ou seja, você ouve de qualquer maneira o futebol da Gaúcha e Copa do Mundo é com a Gaúcha. E lá vai Ødegaard soltando uma bola, encontrou Berg, Berg domina lá pelo lado direito, recua, encontra colocado Berger, ele vem de trás, soltou, encontrou Berg, Berg tem colocado o jogador Ødegaard ali pelo lado direito, prefere abrir na ponta, lá está colocado Gerson, Gerson faz o domínio, é marcado, o recuo foi feito, é o time da Noruega trocando passes e levando vantagem sobre a seleção brasileira. 36 minutos, primeiro tempo, o placar é 0-0 e a bola é do jogador Berger, Berger está saindo jogando com Regan, Regan domina, pode jogar a bola na frente, quem está pedindo por ali é o camisa número 9, número 7, o Sorlotti, a bola foi tocada para ele, dominou para o cruzamento, cruzou, Alisson tá ali para pegar, Rodrigo.
4: Pela primeira vez o Haaland livre recebe um cruzamento do Nusa, mas de costas pro gol, o Haaland até tentou girar, mas botou na mão do Alisson 0-0.
1: Sai jogando o Brasil, 37 minutos, primeiro tempo, o placar é 0-0. O Brasil quer mais, o Brasil quer vitória, o Brasil quer quartas de final em Miami, o Brasil quer esperar Inglaterra ou México, o Brasil quer chegar muito perto da final da Copa do Mundo. E lá vai Casemiro, lá vai o Brasil, Casemiro domina a bola, é marcado, recua, tocando para Marquinhos, Marquinhos está jogando, do lado direito Bruno Guimarães está dominando, soltando a bola para o jogador Ryan, Ryan domina, joga no meio, a bola para Casemiro, Casemiro tocou na frente, olha ali o lançamento, corta o zagueiro, Wolf tira para fora da grande área, e a bola foi lá na intermediária, voltou o Brasil, mas já tem parado, tem falta marcada pelo juiz da partida, Diverio.
7: Falta do Gabriel Martinelli na dividida, o árbitro esperou para ver se tinha vantagem da Noruega, não assinalou, falta para a Noruega.
2: Sabe quem faz boa atuação de novo? Martinelli. Ele alterna o tempo inteiro com o Vinícius Júnior, quem é corredor esquerdo, quem é centro. O Matheus Cunha vem para a direita, o Ryan tenta ir para dentro, o Ryan não está bem, mas o Martinelli faz uma boa partida. Eu diria que é o melhor jogador individualmente do Brasil.
3: Ele marca fechando a linha, né, Maurício, pelo corredor esquerdo, e na hora de jogar ele vem para dentro e tenta ser o armador que hoje o Bruno Guimarães não está conseguindo ser.
1: Vai de novo a Noruega, 38 minutos lá na direita, Riarsson levou para o fundo do campo, vai tentar cruzar, não dá porque chegou a marcação. E a bola está saindo pela linha de lado, não chega a sair, jogador do Noruega faz o domínio, Riarsson que está colocado por lá, é atacado, ele acaba recuando a bola quase no meio do campo onde está colocando o Berguê. Berguê tem Berg, outra vez Berguê, Berguê levanta a cabeça, solta na frente, encontra colocado Sorlotte por ali, ele faz o domínio para o time da Noruega, vai tentar conduzir, ele levando, recuando a bola, entregou para o Nusa, Nusa recolhe pelo meio, vai tentar jogar, tocou a bola na esquerda, ela foi para o Wolf deu para Nusa, Nusa dominou, tentou conduzir, foi bloqueado, a bola lhe foi tirada, fica o rebote para o Brasil com Marquinhos, Marquinhos deu para o jogador brasileiro Ryan, Ryan tenta dominar, a bola é tirada, mas o Brasil recupera a posse de bola e Ryan tenta partir com bola dominada para o campo de ataque, empurrou a bola para Bruno Guimarães que soltou e encontrou Casemiro colocado ali pelo meio, lá vai o volante brasileiro, ele empurra a bola para o Bruno Guimarães, ele se mete, vai levando, deu para Martinelli, Martinelli abriu na direita, a bola foi para o Danilo tocou, ali no lado direito o Ryan está colocado, ele vai buscar tentar buscar jogar o pessoal, é marcado por dois, ainda ele, retendo, recuando, soltando para o Danilo, Danilo busca o meio, a bola foi para o Bruno Guimarães, outra vez Danilo, domina, procura abrir, abriu, encontrou colocado do lado direito o jogador Bruno Guimarães que domina, que recua a bola, vai tentar o chute agora de longe o jogador brasileiro Bruno Guimarães, a bola bateu na zaga, e no rebote o Brasil tem a bola outra vez, Casemiro, Casemiro soltando, encontrando colocado o seu companheiro Danilo, Danilo tenta o meio, toca a bola para Bruno Guimarães, ele faz o domínio e recua, lá onde está colocado o Douglas Santos que domina para a seleção brasileira, 39 minutos e meio, primeiro tempo, placar é 0-0, o Brasil parte para o ataque, é uma tentativa do Marquinhos, Marquinhos inverte o jogo, mete a bola lá na ponta esquerda, Vini Júnior entortou o cara, tenta levar, mas o norueguês foi na frente, tirou a bola, Vini Júnior lutou, tocou para o Martinelli, para o Vini, bateu e o goleiro pegou, o goleiro fez uma grande defesa, Vini Júnior perdeu a bola, mas teve um segundo movimento em que ele recupera tudo e quase sai o gol do Brasil. Gabardo.
4: Mérito total para o Vini Júnior, que iniciou a jogada, recuperou a posse de bola para o Brasil e ainda assim fez a conclusão. Goleiro Niland defendeu, mandou para escanteio pela ponta esquerda para o Brasil.
1: Já cobrado, a bola do Vini Júnior, lá na ponta esquerda, ele tem o domínio, vai levando, vai encarando o marcador, tentou no meio, errou o passe, mas não havia ninguém, absolutamente ninguém na intermediária da Noruega para pegar a bola, por isso o Brasil tem a bola outra vez e Marquinhos está dominando e recuando para o goleiro Alisson, quando eu estou chamando o tempo e placar do futebol da Gaúcha. 41, primeiro tempo, o placar é 0-0, Bertoncelo.
5: Amanhã mais duas partidas que definem outro jogo das quartas, às 16h em Dallas tem Portugal contra a Espanha e às 21h da noite a seleção norte-americana enfrenta a Bélgica em Seattle.
1: Como é que foi o Grêmio ontem com a Chapecoense?
5: Perdeu, transmissão aqui no arroba Gaúcho Esportes com a imagem do jogo em Sinop, no Mato Grosso. O Grêmio foi derrotado pela Chapecoense pelo placar de 2-1, gol gremista marcado por Pavon de falta.
2: O jogo já tem o seu melhor em campo e é o goleiro norueguês, o que é um depoimento a favor da produção, da reação da seleção brasileira ao pênalti perdido. A Noruega mudou a estratégia, tirou velocidade do jogo e o Brasil, tirando o Bruno Guimarães, o Brasil faz boa partida e já poderia estar vencendo.
1: Goleiro Nilan tem a bola dentro da sua grande área, de pé esquerdo levantou buscando Harlan, ele vai como um trator, chega Gabriel Magalhães e recua a bola para o goleiro e eles têm bronca, hein? Eles têm bronca na vida deles, hein, Rodrigo?
4: Mas não foi nada. O Haaland vencia a disputa pelo alto com o Marquinhos. O Gabriel Magalhães viu, se meteu na disputa e recuou pro Alisson 0-0.
1: Sai jogando o time do Brasil, uma tentativa no ataque. Tem dois jogadores da Noruega tirando a bola e conseguiram tirar do jogador do Brasil, Bruno Magalhães. E a bola foi lá para o campo de ataque. Tentativa ali do Sortori, deu para o Haaland, chegou no fundo do campo para bater. Escanteio. Fala, Gaba, fala, Rodrigo.
4: Bem marcado o Haaland. Funcionou a marcação brasileira. O Haaland de costas não conseguiu girar. Escorou pro Nusa. O Nusa, bem marcado pelo Danilo, finalizou e a bola explodiu no Danilo. Escanteio para a Noruega, 0-0.
1: 42 minutos e meio. Está terminando o primeiro tempo aqui no NetLife. E o Brasil apenas empata com a Noruega, 0-0. Perdeu o pênalti.
4: Perde e cobra.
1: Quem?
4: Berg cobra o escanteio, Pedro. Berg,
1: tá bem, aquele baixinho, né? Lá tá ele colocando para cobrança do escanteio. Cuidado aí, Brasil. É uma bola alta, afastada pela seleção brasileira. Mas o rebote é norueguês. A bola foi dominada pelo Berger. Berger tentou jogar na frente, soltou a bola, recebeu a devolução, levantou direto nas mãos do goleiro brasileiro. Agora, 43 minutos. Primeiro tempo está terminando, hein? E o Brasil está empatando. É pouco, né? O Brasil podia estar ganhando, né, Maurício?
2: Podia, mas eu gosto muito da reação mental, da reação que teve o Brasil ao dissabor de perder um pênalti antes dos 15 minutos do primeiro tempo.
1: Bruno Guimarães tocando uma bola para o Casimiro, que corre ali pelo meio, leva o Brasil para o campo de ataque. Vini Júnior não está encostando, ele prefere levar a bola, levou, tocou para o Martinelli, dominou com imperfeição, ficou a bola para o Vini. Vini dominou, tentou abrir, marcado, ele é desarmado, a bola é tirada. Tirada pela zaga do time da Noruega, a bola foi lá para o Sorlotti, ele domina na ponta direita, vai encarar o marcador, ainda ele levando, perdeu o tempo e em consequência perdeu o contra-ataque. O Brasil está todo recolocado defensivamente. A bola foi no meio para Odegaard. Odegaard tem a bola trabalhada, recua, dá a bola para o Hagen. Hagen vai para o apoio, soltou a bola para o Wolf. Wolf domina na ponta esquerda, outra vez metendo a bola onde está colocado o jogador Berger. Berger faz o domínio ali pelo meio, levanta a cabeça, toca mais atrás ainda para o Berger. Berger toca a bola para o Ayer, é o zagueiro do time da Noruega que está jogando para o Hersen, que está recuando outra vez para o zagueiro Ayer. Ayer tem o domínio e tem o recuo onde está colocado Berger, e lá vai a Noruega tentar descer para o campo de ataque. A bola foi ali no Odegaard. Odegaard dá o toque curto e tem um zagueirão ali recuando a bola para o goleiro Nilan, que está defendendo com tranquilidade. 44 e meio, primeiro tempo terminando. Diogo Oliveira, o Brasil deveria estar ganhando.
3: Deveria. O personagem do jogo é o goleiro norueguês, e as finalizações e as defesas do goleiro do norueguês são de dentro da área, não tem nem chute de fora da área, né? Se o Brasil tivesse um pouquinho mais de eficiência, talvez um pouquinho menos de brilhatura do Vini Júnior, não querendo fazer tudo sozinho, no lance final, podendo servir o companheiro, o Brasil já poderia estar vencendo por 1-0.
1: Pois é, tá terminando o primeiro tempo, gente. 45, agora estamos pelo árbitro, né? Os minutos que serão observados de recuperação nesse primeiro tempo. E a bola vai ser norueguesa, tá ali o Haaland dominando, ganhando no corpo, na raça, metendo uma bola na direita. Berg tá colocado por lá, domina, avança em direção à área do Brasil, abriu na direita, a bola foi lá no Riarsson tá recuando para Berger domina, soltou, encontrou colocado Odegaard trabalhou, vai tentar cruzar com em cima do adversário, portanto ele tem arremesso lateral para cobrar e favorece em
7: 6 minutos, Pedro, de acréscimo.
1: 6 minutos de acréscimo, vai ter jogo ainda, são apenas 45 minutos e meio. 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Temos arremesso lateral, favorece o time da Noruega. Lado direito, campo de ataque, todo mundo vai para dentro da canjeira. Será que esse cara vai botar a bola lá dentro? Será que é isso? Bom, vamos ver. Ah, botou mesmo. Só que aí tem na frente um jogador brasileiro, que é o Martinelli, para cortar. Voltou a bola na direita, Riarsson levou pro fundo do campo. E ela tá fora do campo. O que que ele tá dando? Escanteio?
4: Escanteio. Riarsson viu que o Martinelli tava encurralando, chutou em cima da canela do Martinelli, cavou o escanteio, vem bola na área do Alisson, 0-0.
1: São 46 minutos, portanto, faltam 4 minutos para terminar o primeiro tempo. Jogadores da Venezuela não têm nenhuma pressa de nada, parece que não tem nada que fazer amanhã, né?
2: A Noruega está recuperando o susto de quase ter perdido o gol, o jogo num pênalti, e agora quer ir para o intervalo para refazer toda a sua estratégia.
1: Pois é.
4: Odegaard cobra.
1: O Odegaard, ele mesmo, para a cobrança, levantou com perigo. Toque de cabeça foi dado pela defesa brasileira. O Brasil parte para o campo de ataque. O lançamento foi para o Vini Júnior, só que completamente errado. E o recuo de bola foi feito para o goleiro Nilan. 47. Faltam 4 minutos para terminar esse primeiro tempo. Para cá, o placar é 0-0. É Brasil e Noruega. É Copa do Mundo. É o futebol da Gaúcha. Amanhã, nas páginas de 0 hora, toda a cobertura desse jogo, hein? Tem repórter por todos os cantos por aqui. E, claro, a 0 hora vai mostrar tudo, né? Porque é o Jornal dos Gaúchos. 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E a bola foi recuada para o Hagen. 47 minutos e meio. Hagen tocando a bola para o Wolf tocando a bola para Hagen. Hagen domina, chega próximo ao meio do campo, a marcação chega, ele recua, deu para o Ayer. Ayer tocou para Riarsson, ele está colocado lá pelo lado direito, veio marcação do Vini Júnior, ele está recuando para o goleiro Nilan. 47 minutos, 45 segundos. Alan foi lançado.
8: Não, eu estou dentro do estádio. Ai,
1: olha ali a Noruega chegando, chute, Alisson faz a defesa salvadora. Alisson faz a defesa salvadora, um lance de altíssimo perigo, uma grande chance que a Noruega acaba de não fazer o gol. Rodrigo.
4: Ligação direta do goleiro Nilan para o Haaland. O Haaland, com o corpo, com a estatura, ganhou a disputa do Marquinhos. Ela sobrou para o Odegaard, que sem marcação chutou forte. Alisson fez uma bela defesa, agarrou firme, olha o Brasil.
1: O Brasil, Bruno Guimarães tocou a bola, encontrou colocado Rayan domina, recua a bola, soltou, Danilo tocou no meio, tentativa do Brasil, lá tá o Vini levando, Vini abrindo, do lado esquerdo a bola foi, era o Matheus Cunha que estava colocado por lá, agora sim o Vini Júnior tá recuando, a bola foi para o Matheus Cunha, tentou levar, levou ali pelo meio, soltou para Martinelli foi chegando, próximo área adversária, recuou, tocou a bola para o Danilo soltou no meio, quem está colocado por ali, o jogador Casemiro deu, encontrou colocado Matheus Cunha, ele faz o domínio, abre a bola na ponta esquerda, Vini tá colocado por lá, foi pra jogar o pessoal, ganhou do marcador na primeira, tenta ganhar na segunda, chegou mais marcação, recuo de bola foi feito, Matheus Cunha, uma bomba, a bola bate no zagueiro, o goleiro tava se atirando no canto, a bola foi tirada, o rebote do Brasil, novo levantamento, e Martinelli voou, mas não achou, a bola tá na linha de fundo, quase gol do Brasil, Gabardo.
4: Quase, primeiro chute do Bruno Guimarães, muito forte, carimbou a zaga da seleção da Noruega, a bola voltou, foi feito levantamento para dentro da grande área, Martinelli de cabeça quase alcançou, passou muito perto, tiro de meta para o goleiro Nilan cobrar.
2: 100% de aproveitamento no confronto físico do Haaland com o Marquinhos, não é de graça que o Haaland procura o lado direito da defesa e a bola do goleiro vai na sua direção, logo o Brasil precisa colocar um segundo jogador com o Marquinhos para tentar fazer confronto físico com o norueguês.
1: De novo o Matheus Cunha tentava o domínio, a bola ali foi tirada, foi lançada na direita, quem tá colocado por lá o jogador Nusa tenta dominar e atacado, desarmado, o rebote vai ser da seleção da Noruega e a bola foi recuada onde está colocado o Berg domina, conduz a bola ali pelo meio, vai levando, é marcado, abriu na direita, quem tá colocado por lá é o Nusa tem o domínio, procura ganhar no marcador, soltou a bola atrás, ali está colocado o zagueiro Ayer domina, levanta a cabeça e faz o passe lateral para Hagen parte para o apoio, tocou a bola onde está colocado Wolf tem colocado no meio o jogador Degar, deu a bola para ele, pé canhoto na bola, grande levantamento, o toque de cabeça e o goleiro brasileiro está pegando, mas não deixou de ser perigoso. Rodrigo,
4: foi perigoso, Berguet fez o cruzamento, Gabriel Magalhães no corpo tirou o Degar da jogada e olha o Brasil.
1: E aí lá vai o Brasil, bola com Vini faz jogada pessoal, ainda ele levando, conseguiu levar, levou, foi pro fundo do campo, mas o campo terminou, ele tentou tudo, tentou individualmente, mas foi demais, né? 51 minutos, portanto estamos para finalizar o primeiro tempo, Brasil apenas empata com a Noruega, o Brasil precisa ganhar, precisa evitar prorrogação, pênalti, tudo isso é muito perigoso, então vamos ver o que faz agora no segundo tempo a seleção do Brasil e tudo isso será objeto de análise dos nossos comentaristas no Gaúcha na Copa que chega em seguida com o Luciano Périco no comando aqui direto dos Estados Unidos. É a Copa do Mundo 2026. Terminou o primeiro tempo, Lucianinho.
8: 5:51 da tarde no Brasil, que primeiro tempo, teve gol anulado da Noruega, pênalti perdido pelo Brasil, jogo tenso, goleiro Nilan, personagem principal de 0 Noruega, 0 Brasil. 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
8: Vamos nessa!
9: Luciano.
8: Eduardo Gabardo, a saída dos jogadores do gramado, hein, Gabardo?
10: Os jogadores do Brasil, Luciano Périco, já passaram em direção ao vestiário, se reuniram, foram conversando ainda dentro do campo, até o túnel que dá acesso lá ao vestiário. O técnico Carlo Ancelotti está entrando agora, os integrantes da comissão técnica, os jogadores da Noruega, incluindo o Haaland, vão pelo outro lado. Cada vestiário de um lado do campo. Então, os jogadores do Brasil e da Noruega, já nos vestiários, lembrando que o Brasil tem Neymar no banco. Fico de olho para ver se vai ter troca para o segundo tempo.
8: Bom, Rodrigo Oliveira, o ambiental na saída de campo. Os dois times aí correram bastante nesse calor aqui, direto do MetLife Stadium, Rodrigo.
11: Me chamou a atenção que houve pouquíssimas conversas entre os jogadores do Brasil na saída de campo. Normalmente os atletas gesticulam, dialogam já no gramado, ainda no gramado, sobre algo do jogo. Dessa vez foi quase um silêncio. Resolveram todos ficarem no aguardo do que o Ancelotti vai dizer para eles no intervalo. E o Ancelotti é bom de intervalo, Lucianinho.
8: É, vai ter que trabalhar o técnico do Brasil, Rafael de Vério. Mais destaques aqui, direto do MetLife Stadium.
0: Lucianinho, no teu visual, o quanto esvaziou a arquibancada no intervalo, né? O costume do futebol nos Estados Unidos, dos esportes em geral nos Estados Unidos, de esvaziar e reencher novamente muito rápido. Então agora é a hora do intervalo, o pessoal vai ali no bar, faz um xixi também e volta pro segundo tempo. Mas tem muita gente, impressionante como esvaziou rápido, Lucianinho.
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0: minutos a sua bola do jogo com um dos seus melhores jogadores na Copa, o Bruno Guimarães. Até então, aquela era a primeira jogada do pênalti que o Brasil conseguia concluir ofensivamente. Quem tinha a bola era a Noruega, quem tinha um gol anulado por um corpo era a Noruega, e havia um buraco no meio-campo do Brasil. Só que, Diogo, quando a bola não entra, quando o goleiro Nyland pega, defende o pênalti, a Noruega perde toda aquela coragem original e passa a assar o jogo feito um costelão 12 horas. Não põe mais velocidade, não tenta mais a construção por dentro, e as vantagens que passou a ter foi no balão do Nyland para o Haaland, no confronto pessoal sempre vencido pelo norueguês contra o Marquinhos.
1: Por que que a Noruega adotou essa estratégia? A gente vê aqui a posse de bola da Noruega, 59%. O Brasil teve só 33% de posse de bola. A FIFA coloca aqui pra gente sempre um percentual que é em disputa, não tá nem para um lado nem para o outro. Mas o fato é que a bola ficou mais tempo com a Noruega. E o Brasil fez isso de propósito. Só que a Noruega percebeu rapidamente, especialmente depois do lance do pênalti, que o Matheus Cunha ganha a frente do zagueirão norueguês, grandalhão, e sofre o pênalti. Muito rapidamente percebeu que toda vez que a Noruega tinha a bola e queria jogar, o Brasil tomava e saía em transição rápida e chegava na cara do gol. As defesas do goleiro Nyland são de dentro da área, inclusive a do pênalti. Quer dizer, o Brasil leva a bola até dentro da área porque a Noruega acabou permitindo o jogo de transição da seleção brasileira. E aí o que que a Noruega faz para não correr o risco de perder a bola e transição direta do Brasil? É balão no Haaland. E aí, se tiver uma segunda bola pro Sorlote, pro Odegaard, chega mais rápido no gol brasileiro. É uma tática antiga, na verdade. O Brasil falta, Maurício, um pouquinho mais de eficiência na frente para estar ganhando de 1-0.
0: E com isso, Lucianinho, eu quero dizer para você que lá para os 30 minutos do segundo tempo, se ainda houver o 0-0, esse jogo tem cara de Neymar. Porque é um jogo da vitória pessoal. São duros de cintura os noruegueses, os defensores. Os noruegueses tomaram gol em todos os jogos. E quem tenta a jogada pessoal pode ter vantagem. Imagina o Neymar, que é o rei da jogada pessoal, claro que no seu melhor momento que ele não vive. Para os últimos 15, eu acho que o jogo tem cara de Neymar.
2: 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Maurício, Diogo, perder pênalti é pecado capital em Copa do Mundo, hein, Diogo Oliveira?
1: É pecado capital e o pênalti perdido, a maneira como o pênalti aconteceu, ela vai ao encontro de tudo aquilo que a gente estava dizendo antes do jogo. O zagueirão norueguês, o Age, 1,95m, mas ele não é lento, chegou atrasado na bola, foi muito pênalti. Eu, inclusive, atalhei o Maurício ali justamente por isso, porque era muito pênalti, a imagem chegou rapidamente para nós aqui no monitor, não tinha como não dar o pênalti. Eu não entendo por que o jogador brasileiro, alguns jogadores adotaram, Lucianinho, essa mania de dar aquele passinho de galinha antes de bater pênalti, sabe? Isso aí é para os caras que, sei lá, Neymar no auge, não para qualquer um.
2: Parece aquela falta de convicção de decidir na hora, tem que cobrar combate sempre, Diogo.
1: Não consigo entender, eu tava aqui resenhando com o Diverio, tá bem que o Bruno Guimarães é o cara, né, das cobranças de pênalti inteiro, mas o Vini Júnior tá voando, fazendo um gol atrás do outro, é o cara da Copa do Mundo, né? Não sei se não era pra ele bater, mas isso aí passou. O fato é que o Brasil pode ganhar, e tu tem toda a razão, perder gols desse jeito em Copa do Mundo pode cobrar um peso ali adiante.
0: Mas nos últimos minutos do primeiro tempo eu fiquei preocupado, além do Danilo tá repetindo uma partida ruim, teve um erro de passe que virou contra-golpe com conclusão do Odegaard. Há uma jogada que é simplória, ela é daquela jogada que você vê exagerando na figura. Quando dois times da várzea estão com dificuldade para jogar bola por dentro, o goleiro dá um balão. E esse balão vai no centroavante grande. Agora traz isso para o alto rendimento, o balão é dado pelo Nyland, que é muito bom goleiro, e o centroavante que vai tentar a disputa é o melhor do mundo. E contra um zagueiro, a bola vai sempre, Lucianinho, no lado do Marquinhos, não no lado do Gabriel Magalhães. E no lado do Marquinhos, as três vezes em que aconteceu o confronto, o Marquinhos perdeu as três. E da última vez que perdeu, o Odegaard, perto da marca do pênalti, mais para a esquerda, bate com a perna esquerda e aí a bola do jogo norueguês é impedida pelo Alisson, que fez uma enorme defesa.
2: 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Vamos a Porto Alegre. Nani, quer que este 0-0, jogo nervoso nesse primeiro tempo, gurias, aí em Porto Alegre, a repercussão.
3: Jogo tenso demais, Lucianinho. O pessoal agora colocou um pagodinho aqui pra ver se dá uma descontraída, porque a galera tá tensa. Tô aqui com o Manuel. E esse primeiro tempo, não dá pra perder pênalti, né?
4: Não dá. Um pênalti desse, Copa do Mundo, né?

0: mas tô confiante, né, para esse jogo. Acredito que o Brasil vai vencer esse jogo, porque a Noruega tá por uma bola. Então acho que o Brasil tá dominando, a gente tem...
1: Será que não tem que colocar o Neymar já para esse segundo tempo, pegar esses noruegueses aí que tem uma cintura um pouquinho dura?
0: Pode ser também, né, para desequilibrar um pouco, de repente, para quebrar algumas linhas ali no drible e tudo mais. Acredito que possa ser que sim, mas acho que mais da metade pro final do jogo.
1: Tá aí, Lucianinho, a galera curtindo um pagodinho e vão para cima deles, vão buscar essa classificação lá.
2: Tem que ser, vamos nessa. Luiz Gustavo, mais repercussões em Porto Alegre no sinal de 6 da tarde. Fala, Luiz.
3: No Parque Harmonia, e o clima aqui é de festa no intervalo do jogo. A gente espera que essa festa também seja no final do jogo, uma vitória do Brasil. Eu tô aqui com o Leandro, que vai falar pra gente. Leandro, o que que tu achou nesse primeiro tempo do Brasil? Tinha que ter feito aquele pênalti, né?
4: Porque precisou o nosso melhor jogador cobrar, que é o Vinícius Júnior, né, que é nosso expoente em campo. Precisou ele ter responsabilidade. Agora o Neymar no segundo tempo é essencial, né?
3: Tem um palpite pra esse segundo tempo.
4: 1-0 gol do Neymar.
3: O Leandro tá com a Josi, a esposa aqui. Josi, tu acha que nesse segundo tempo cabe o Neymar?
5: Tá, sim.
3: Olha, tentar fazer o gol, né? Abrir esse placar.
5: Oi?
3: Tentar abrir esse placar.
5: Escuta.
3: A Josi tá com dificuldade de escutar aqui no
2: chão. Barulhão.
3: Tem muito barulho,
2: festeirê.
3: A galera tá fazendo uma festa muito legal. A gente, né, como eu disse, espera que ao final do jogo essa festa continue com uma classificação do Brasil, Lucianinho.
2: Tomara, Luiz. 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Maurício Saraiva, Diogo Olivier. O que, que pode mexer o time do Brasil no intervalo? O Ancelotti tem que mexer peça, tem que mexer postura. O que, que pode fazer, Maurício?
6: Eu não mexeria no intervalo, porque durante mais de 2/3 do primeiro tempo, o Brasil jogou melhor do que a Noruega e transformou o goleiro norueguês em melhor jogador em campo. Aqui tem produção ofensiva, tem também desperdício, é verdade, mas tem produção ofensiva. Eu teria cuidado com as peças de defesa em relação a Haaland. Toda vez que essa bola alta vier para Haaland dividir com o Marquinhos, você tem que ter sobra. E a sobra não é o Gabriel Magalhães. A sobra é outro jogador de meio para pegar a chamada segunda bola. E lá adiante, se continuar o 0-0, entre faltando 15 a 20 minutos do segundo tempo, eu ia com o cara da jogada pessoal. Não é um pensamento mágico, tá, Lucianinho? Eu ia com o cara da jogada pessoal, que quem tem é o Brasil, e ele se chama Neymar.
7: É, e aí a questão, Luciano, é em quem, no lugar de quem ele entraria, né? Nesse desenho que o Brasil tá propondo hoje, ficando lá na frente o Matheus Cunha e o Vini Júnior, e o Martinelli fechando o lado esquerdo, o Rayan fecha o lado direito, mais dois volantes, aí ele entraria no lugar do Matheus Cunha. Né? Claro que isso de alguma maneira sobrecarregaria todos os outros jogadores para eles compensarem um pouco mais a marcação, porque o Vini Júnior, esse, ele só cerca, ele não tem que marcar ninguém e não precisa mesmo marcar ninguém. Mas o lugar que o Neymar poderia entrar seria nesse jogo, da maneira como está colocado agora, para o Brasil sofrer menos defensivamente, no lugar do Matheus Cunha.
2: 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E claro, daqui a pouco vem o segundo tempo com Pedro Ernesto. O Haaland tá bem vigiado, Maurício e Diogo?
6: Não tá, só no setor do Gabriel Magalhães. No setor do Marquinhos, nós tivemos fragilidade no combate direto da questão física, corpo no corpo, o Haaland ganhou todas. Por isso que eu tô insistindo num segundo jogador, que seria de meio campo, perto do Marquinhos, para quando houvesse a vitória pessoal do Haaland, logo adiante alguém interceptasse a sequência da jogada. Isso nos faltou no último lance do primeiro tempo, em que o Odegar quase fez o gol e o Alisson evitou.
8: Lucianinho,
2: fale.
8: O Andreas Schelderup, tá? Número 21 da Noruega, voltou pro aquecimento com os demais reservas, já sem a camiseta, sem colete, sem aquela camiseta de aquecimento. Eu acho que ele vai pro jogo, viu? Número 21, o Schelderup, que joga no Benfica, é ponta esquerda, meia esquerda. Vamos ver se ele vai entrar no segundo tempo. Mas ele
2: Schelderup,
8: tá sem...
2: é isso?
8: Schelderup.
2: Com D de W, então tá.
8: Isso. Maravilha. Aí, Schelderup.
6: Não dá pra ir de Andréa?
7: Pô, de Andréas.
2: É, talvez mexa o time da Noruega.
8: Ele é o 21, Pedro, joga no Benfica, okay. Viu? Vamos ver se ele vai entrar, né? Mas ele voltou já com a camiseta de jogo.
2: Bom, por enquanto o Brasil não pintou por aí ainda. Rodrigo Oliveira, Gabardo, por enquanto o Brasil no vestiário.
8: Voltando ali, ó, Lucianinho. Dois jogadores estão voltando, Léo Pereira e o Ederson ali, né? Voltaram os dois primeiros.
9: Por enquanto só isso, né? Demais jogadores ainda dentro do vestiário, integrantes da comissão técnica agora vão voltando. Vamos ver, vamos ficar de olho aqui se vai ter alguma troca no Brasil ou não.
2: Gabardo, o que deu para sentir da proximidade do campo, enfim, nesse primeiro tempo, a reação dos jogadores, a tensão do jogo aí, Gabardo?
9: Imediatamente, Luciano, quando teve o apito final do primeiro tempo, os jogadores do Brasil começaram a conversar ainda no gramado, os da Noruega também, a impressão assim de, muito bate-papo, muita conversa, né, sobre necessidade de ajuste para a etapa final, principalmente na seleção brasileira. E um ponto importante, tinha expectativa, previsão de chuva para hoje à tarde, noite, aqui na região do estádio. Tô olhando para cima que não tá com jeito, vai chover. Tem até um solzinho. E a temperatura, apesar do calor, tá na casa de 30 graus, bem melhor do que nos últimos dias.
2: Muito bem, o Gaúcha na Copa fica por aqui, a bola ela vai voltar a rolar.
10: Mais o Cleocum, se quiser saber.
2: É, os caras estão errando tudo aqui. 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Vem o segundo tempo com a narração dele, 13 Copas nas costas, Pedro Ernesto Denardin. E para contar, Pedro, a classificação do Brasil, porque vamos meter um gol nesses caras, Pedro!
10: Vamos trabalhar nesse sentido. Bertoncelo, o adversário daqui sai onde?
11: É, vai sair do confronto de mais tarde, Pedro, às 9 horas da noite no Estádio Azteca, México e Inglaterra. E aí teremos o confronto das quartas, previsto para o próximo sábado, às 6 horas da tarde, em Miami, RBS na Copa.
9: Brasil igual.
10: Brasil igual.
8: Na Noruega, duas trocas, Pedro.
10: Opa.
8: Vamos lá. Sørloth e o Nusa saíram para as entradas do Schelderup e do Bob. Esse é mais fácil, Bob. Tá, o Schelderup é o 21 e o Bob é o 22. Os dois ponteiros da Noruega foram substituídos.
6: Um era peixe fora d'água total, né? O Sørloth, ele é 9-9, ele é jogador de referência, ele é cabeceador. E o treinador norueguês o colocou para tentar aproveitá-lo de ponta direita. Ele faz a jogada do gol anulado, mas de resto ele não teve nenhuma vantagem sobre o Douglas Santos.
10: Então tá, vamos lá para o segundo tempo. A saída vai favorecer a seleção brasileira. O Brasil está empatando com a Noruega 0-0. Apita o árbitro, começa o segundo tempo. E temos agora 45 minutos decisivos e importantes. Alisson foi lá na intermediária para pegar a bola, levantar, sobe o zagueiro, busca tirar a bola, apenas raspa. Ela está saindo pela linha de fundo e ele está dando apenas tiro de gol que favorece a seleção do Brasil. São 45 minutos importantes, 45 minutos que vão definir quem segue adiante na Copa do Mundo. O tiro de gol vai ser cobrado para a seleção da Noruega, e claro que os caras não têm pressa, né? Voltaram sem pressa, parece que estão querendo levar para pênalti ou coisa parecida, será isso?
6: Esse Bob 22, que entrou para dar de frente com o Douglas Santos, é jogador de drible, ele é do lado, ele é esse sim, é corredor, ele não é centroavante não, e gosta da jogada individual, o 22 Bob, para jogar no Douglas Santos.
10: E aí a bola foi solta nele, só que saiu pela linha de lado, vai ser arremesso lateral para a seleção do Brasil e o Danilo está colocado para a cobrança. Um minuto de partida, etapa complementar, o placar é 0-0, Casemiro levantou, tentou o campo de ataque, a bola foi tirada, ficou dominada pelo Berger tocando para o Regen tenta dominar, já foi desarmado, a posse de bola ficou para o Brasil, ela foi do Matheus Cunha que abriu na esquerda, a bola foi para o jogador Douglas Santos tem o domínio para a seleção brasileira, tocou para Casemiro recolheu pelo meio, recuou a bola, deu para o Gabriel Magalhães, ele parte com bola dominada para o campo de ataque, soltou na ponta esquerda, recebeu agora no meio também por ali o jogador Casemiro tocando a bola para o Marquinhos por elevação, abriu a bola na ponta direita, Danilo tá colocando por lá, dominou, deixou para o Ryan, vai para a bomba, explode no corpo do adversário e a bola tá saindo pela linha de lado, vai ser arremesso lateral que vai cobrar a seleção brasileira a um minuto e meio desta etapa complementar. Você torcedor não esqueça, né? Você está na Gaúcha, que bom, que maravilha saber que você está ligado conosco, tá? E a bola foi dominada ali do lado esquerdo pelo Gabriel Magalhães. Ele está levando, pega em outro na bola, faz uma bela inversão, tocou a bola lá onde está colocado o Raian, mas tem um toque, toque marcado, bandeira viu, marcou e deu tudo errado para o jogador brasileiro. Portanto, chegamos a 2 minutos e nada acontece, tem uma falta, tem uma infração que será colocada para a equipe da Noruega, que parece que o jogo entrou com a pressa assim de, digamos assim, como é que eu vou te dizer, tartaruga, né? Passo de tartaruga.
7: É que ela tem um receio, porque se ela fica com a bola e tenta sair jogando troca de passe e perde a bola, o Brasil é muito rápido na transição, o Brasil joga assim, né? O pênalti aconteceu dessa maneira, que é desperdiçado pelo Brasil, então tem esse receio. A Noruega, na verdade, ela tenta atrair o Brasil um pouquinho mais pro seu campo, e aí ligação direta é para tentar, na segunda bola, num rebote, chegar mais perto do gol através da força física e do talento do Raul.
10: E agora o Casemiro chegou em cima do adversário, cometeu falta, o juiz da partida viu e marcou a falta que será cobrada para a Noruega. O placar é 0-0. Início da segunda etapa, 3 minutos. A bola foi onde está colocado Berguet. Berguet fez o domínio, levantou a cabeça, todos os jogadores estão marcados, ele faz, então faz um recuo, soltando a bola para o Ayer. Ayer procura jogar, conduz a bola, vai para o próximo meio do campo, recua para Rierson tá dominando, esperando que alguém chegue para o lançamento, deu atrás, encontrou Berguer colocado, que recua mais ainda para o goleiro Nilan, que está dominando dentro da sua grande área, e não há ninguém do Brasil a combatê-lo. Agora o Vini Júnior foi lá para combater o lateral direito, o jogador Rierson, que está jogando ali pelo lado direito, a bola foi para ele, recebeu devolução, ainda ele, Rierson, pegando, jogando e tocando a bola onde está colocado o jogador Wolf corre pelo lado esquerdo, conduz a bola, soltou na frente, deu para Berguet tocou, Obegar, está colocado ali pelo meio, ganhou do marcador, vai para a bomba, alto, linha de fundo, fez tudo bonito, mas acabou num horror, Gabardo.
9: Ah, que chute que ele deu, hein? Berguet com a perna direita mandou lá na arquibancada. Arisson agora está pegando a bola para fazer a cobrança do tiro de meta com 0-0 no placar.
10: É 0-0 no placar, e o time da Noruega continua sem pressa. São 4 minutos, estamos na etapa complementar. O goleiro Nilan, que está colocado ali, está com a bola, solta onde está colocado o Regen procura dominar, procura tirar a bola do jogador brasileiro, não deu certo. Lançamento foi feito para o campo de ataque, cortou Ayer, a bola não chegou no Vini Júnior. Tentativa agora, outra vez do Brasil, mas quem domina a bola é o jogador Berg domina, toca para Berguer, dominou pela meia direita, empurrou a bola, Rierson está tentando se meter ali pelo meio, ganhou do marcador, tocou a bola na ponta, recebeu devolução, Berg está ali para o tabelamento, ele joga, ganha do marcador, solta boa bola, é o time da Noruega trocando passes, sempre passes curtos, ali rente a linha lateral do campo, quando finalmente a bola sai, o bandeira está dando arremesso lateral que favorece o time da Noruega. Lado direito no seu campo de ataque, 5 minutos, estamos na etapa complementar, o Brasil só está empatando, esse resultado não interessa, esse resultado da prorrogação pode dar pênalti, tudo isso é perigoso. O bom é matar nos 90 minutos, é isso que o Brasil quer. E a bola foi na direita, caiu o jogador da... Foi uma falta bem clara que o juiz não deu. Deixou apenas a bola escorrer, foi pela linha de lado. O Rierson fazia jogada ali pelo lado direito. E, bom, aí aconteceu isso, né? Não houve nada. Bom, vamos lá para a cobrança do arremesso lateral para a seleção do Brasil, que também não está mostrando pressa. Meio campo começou a meia bomba, né? A bola foi no Casemiro, que deu um chutão buscando o campo de ataque. Vini Júnior tem 2 na marcação. Um deles tira a bola do Vini Júnior, joga no campo de ataque. A bola foi para Odegar tentando jogar, Haaland está colocado pelo meio, tem o Bob também, ele prefere recuar, soltar a bola, onde está colocado Regen domina, produz com a bola dominada, leva para o campo de ataque, ainda ele levanta, tentando abrir, deu para Rierson trabalhou na ponta direita, a marcação chegou, ele faz a bola chegar na frente, recebe a devolução de bola, trocando passes, a bola foi para o Odegar trabalhando, soltando a bola para Regen para Odegar tenta o domínio ali pelo meio, adianta demais, é desarmado, e a bola é tirada, então, que está saindo pela linha de lado, não chega a sair, e o Brasil tem a bola, ela foi o Gabriel Magalhães, que está recuando e encontrando colocado por lá o Marquinhos está jogando a bola para o Danilo soltou para Rayan dominou, recuou outra vez a bola para Danilo está levando para o fundo do campo e aí bate de pé esquerdo, chegando a bola na intermediária onde o time da Noruega tem Berg para dominar, Berg está recuando, soltou para o Regen trabalhou, levou a bola para o meio, empurrou para o Berguer tentou evoluir ali pelo meio, a marcação chegou, ele pisa na bola, tira um adversário do lance, solta a bola outra vez para Berguer trabalhando, fugindo da marcação do adversário, que é o Matheus Cunha, faz a bola chegar onde está colocado o Hegen. Hegen domina, troca passos no time da Noruega no meio do campo, tenta cansar o time brasileiro, Pedro. E a coisa anda por aí. Ninguém faz nada nisso aí, Maurício.
6: O Bergueiro, camisa 8, é sempre autor do primeiro passe da Noruega quando a Noruega tenta trabalhar a bola por dentro. Há dois zagueiros, eles são duros, a cintura deles para dançar samba é só com o ombro, mas aí vem o 8, o Bergueiro, e dá o primeiro passe que tem qualidade. A Noruega começa o segundo tempo melhor que o Brasil.
10: Lá vai o Hegen, ele é zagueiro, ele tá indo para o campo de apoio, tocou a bola para o Berger. Berger trabalhou ali no meio, fez o domínio, levantou a cabeça, soltou a bola, encontrou colocado aqui pelo lado direito o jogador Riarsson. Riarsson tem o domínio da bola, a marcação chega, ele recua, solta, onde está colocado o Berger. Berger empurra a bola, deu para Berg, Berg tocou para Hegen, é o zagueiro outra vez no campo de apoio, abriu a bola na ponta esquerda, por lá está colocado o Bob. Bob tá recuando outra vez para o zagueiro Hegen, que domina no campo defensivo do Brasil. Ele trabalhando a bola, soltando curto, encontrou colocado Berg, Berg tem o domínio, toca a bola para o Bob. Bob tentou jogar, jogou, tocou a bola na meia esquerda, chegou agora com perigo o time da Noruega. A bola foi para o Wolf, cruzamento, corta Marquinhos, tira para fora da grande área e volta o time da Noruega, que tenta jogar, mas o lançamento é errado, a bola tá na linha de lado e por consequência o Brasil tem arremesso de mão para cobrar.
12: Pedro, só podem aquecer 5 jogadores por vez. O Ancelotti mandou para o aquecimento Fabinho, Danilo Santos, Ederson, Luiz Henrique e Endrick.
10: Não Neymar.
12: Não.
10: É, vamos ver, né? Tá ali, ó, Noruega chegando, uma bola com perigo. Abertura foi feita na esquerda. O Schlabro está colocado por lá, ele tenta jogar, mas ele é desarmado. E o Brasil tem a posse de bola. Ela é dominada ali no meio, através do Bruno Guimarães, que domina, que faz a bola chegar onde está colocado o jogador Douglas Santos. Douglas Santos jogando na esquerda, a bola foi para o Vini. Vini faz o domínio, encara o marcador, tentou levar, primiu velocidade, ganhou de 2. Grande do Vini, chegou no fundo para cruzar. Adiantou demais. E adiantando demais, ele leva apenas escanteio, quando poderia levar uma situação muito melhor. Ei, Rodrigo!
12: Mas merece reverência o Vini Júnior pelo drible desconcertante em cima do Rierson. Na sequência ele deu um passo a mais, tinha que ter cruzado antes. Acabou cavando um escanteio. Vem bola na área da equipe. Olha, quem vai bater é o Matheus Cunha. 0-0, Pedro.
10: Matheus Cunha cobra o escanteio. 9 minutos, etapa complementar. 0-0. É o marcador. O Brasil quer a vitória. O estádio está lotado de brasileiros. 90% da torcida brasileira. Todo mundo torcendo pelo Brasil. Está jogando em casa. Precisa ganhar. Quer ganhar. O Brasil quer mais. Atenção, escanteio será cobrado. Lá para dentro da grande área, levantamento, a bola passou incrivelmente por 40 caras que estavam ali, ninguém tocou na bola, ela foi cair do lado esquerdo, lá onde está colocado o Volpi faz o domínio, recua a bola, deu para Hegen, Hegen está colocado na sua grande área, soltou a bola para Ayer, Ayer tem o domínio da bola, encosta ali para pegar a bola o Ødegaard, Ødegaard vai levar o time da Noruega para o campo de ataque, ele conduz, soltou a bola para Berger, Berger trabalhando, o Brasil se encolhendo, não há ninguém na sua marcação ali no meio do campo, ele então leva a bola pacificamente, sem que alguém vá marcá-lo. Chegou agora o Matheus Cunha, ele tem o domínio da bola, recua para o Ayer, Ayer tem o domínio, também não há marcação do Brasil em cima do jogador, o Brasil dá espaços para que a Noruega troque passes ali no meio do campo, e a bola foi solta, onde está o zagueiro Hegen. Hegen jogou na esquerda, a bola foi para o Wolf tentou tabelar, o recuo de bola foi feito para o Berg, Berg tem o domínio, soltou para Berger, para o Berg, Berg tocando a bola, no Ødegaard, Ødegaard trabalhou pelo lado esquerdo, tentou levar, levou, soltou a bola na ponta, apareceu o Riarsson por ali, ele procura jogar, jogou, tocou a bola, recuperação do time da Noruega, a bola foi para o Berg, Berg tocando para Ødegaard, Ødegaard conduz a bola, outra vez a bola foi para o Berger, Berger tenta jogar, a bola vai ser jogada, onde está colocado o jogador Berger, é ele que arruma tudo ali, são 11 minutos, etapa complementar, é a Noruega chegando, o Brasil se encolhendo, olha a bola e olha o perigo, lançamento lá onde está colocado o Bob, chegou ao lado na grande área, tentou penetrar, tinha 2 da marcação, mas ainda assim ele pegou o rebote, ficou com a bola, lutou contra 2 marcadores, levou a bola para a bandeirinha de escanteio, caiu. Que deu o juiz aí, Gabardo?
12: Posse de bola para o Brasil, arremesso lateral, Marquinhos chegou no desarme junto com o Danilo, a bola bateu no atacante da Noruega, arremesso lateral. Pedro, o Ancelotti está muito preocupado com o mau desempenho do Brasil nos escanteios. O Matheus Cunha é o 5º cobrador diferente nessa Copa. Já cobraram escanteios Douglas Santos, Bruno Guimarães, Rayan, Rafinha e agora o Matheus Cunha. Será que vai resolver?
6: Eu tô preocupado é com a liberdade que o Odegaard tem para começar as jogadas no meio-campo norueguês. O Brasil não faz pressão nunca, mas nunca não é força de pressão. É nunca mesmo, no máximo meia pressão. A Noruega avança sobre o campo brasileiro com a bola.
10: Lá vai a Noruega, a bola é do Berg. Berg tocou, encontrou o colocador Odegaard ali no meio, ele dominou, recuou para Berg. Berg tem Berg colocado, soltou a bola para Berg. Berg deixou para Wolf. Wolf arranca lá pelo lado esquerdo, meteu a bola na frente, encontrou colocado o Bob. Bob vai tentar jogar lá pelo lado esquerdo, recua a bola, soltou para Wolf. Wolf, time da Noruega em cima do Brasil neste momento. A bola foi para o Berger. Berger de pé direito faz um lançamento lá na ponta esquerda. A bola chegou no bico da área, tem perigo. Ainda o jogador da Noruega parou na frente da marcação de dois brasileiros, ele tentando jogar e a bola foi solta pela linha de lado. Portanto, o arremesso lateral é do time da Noruega. Vai trocar o Brasil em seguida, hein?
12: Vai trocar o Hendrick. Hendrick no lugar do Matheus Cunha.
10: Hendrick em seguida no time do Brasil, Maurício.
6: Matheus Cunha sofreu o pênalti que o VAR aqui recomendou. O Matheus Cunha de centroavante não tá bem, porque ele tá perdido entre os zagueiros e quando recua ele não tá conseguindo o sucesso dos jogos anteriores. Permanece o Martinelli, que individualmente é o nosso melhor jogador até aqui, e o Hendrick é a coisa nova que os noruegueses não conhecem.
10: Pois é, e tem arremesso lateral para cobrar a seleção da Noruega. Quem é que saiu?
12: Hendrick no lugar do Matheus Cunha.
13: O Neymar vai para o aquecimento na vaga do Hendrick, que estava aquecendo antes.
10: E o time da Noruega tem a bola, ela foi ali onde está colocado o jogador Hegen. Hegen tocou a bola para Berger. Berger buscou abrir, abriu, encontrou colocado o Rierson. Rierson busca o tabelamento, a bola foi outra vez para ele, soltou no meio, encontrou colocado por ali o jogador Bob. Bob trabalhou, pé canhoto na bola, tentou na frente, errou o passe. Brasil tem a bola e o lançamento é para Vini Júnior. Ele tem o domínio pela ponta esquerda, botou no meio das canetas do cara. Chegou livre o Brasil para marcar o gol. Errou o jogador brasileiro, perdendo Hendrick, a primeira grande oportunidade. Ele entrou em seguida numa jogada inicial simplesmente fantástica do jogador Vini e o Brasil perde um gol quase feito, Rodrigo.
13: É um gol que o centroavante não pode perder, Pedro, mas eu preciso destacar o passe rápido e preciso do Casemiro e o passe genial entre quatro marcadores do Vinícius Júnior. Hendrick deu um passo a mais, só ele, o goleiro, mandou pra fora, perde um gol imperdível, o garoto 0-0.
7: Eu quero bater muitas vezes na madeira, mas perder um pênalti e perder um gol como este que o Hendrick perdeu pode custar caro para a seleção brasileira. Vou bater de novo na madeira.
6: Nessa família, nessa levada, eu quero dizer que o Hendrick perdeu o seu pênalti. A condição para fazer o gol era tão boa quanto um pênalti. Ele progride com a bola, ele tem como escolher o canto. O goleiro sai bem porque faz uma grande partida e ele erra o gesto técnico. O Brasil perde o seu segundo pênalti no jogo.
10: É na jogada extraordinária do Vini Júnior. Quem tem a bola é o time da Noruega. Ela é trabalhada ali no lado esquerdo através do Wolf. O Wolf tenta jogar no meio, prefere recuar, tocou a bola para Hegen. Hegen tocou para Ayer soltando para o Berger recuar para o goleiro que está lá dentro da sua grande área com tranquilidade. Eu estou chamando tempo e placar do futebol da Gaúcha. Alan foi lançado, a bola estourou, voltou para o time da Noruega, chegou pela direita, o jogador Odegaard tentou chegar para dentro da grande área, foi desarmado e o Brasil sai bem dessa. 15 minutos, etapa complementar é 0-0, tá indo para os pênaltis, não é? Para a prorrogação, não é, Bertoncelo?
11: Exato, Pedro, prorrogação e se precisar depois pênaltis. Um confronto das quartas já está definido, França contra Marrocos, a França passou pelo Paraguai e Marrocos eliminou
10: outro
11: o Canadá.
10: Outro lançamento para o Hendrick, ele dominou, tentou levar, levou ali pelo lado esquerdo, tocou a bola para o Vini, ele chutou e a bola foi para a linha de fundo, raspou no cara, vai ser escanteio, é isso, Rodrigo?
13: É isso, mas teve sorte o Hendrick, que a bola desviou no Rierson, porque, Pedro, foi afobado esse chute, ele não ia fazer o gol de muito longe, a sorte é que desviou, escanteio para o Brasil, 0-0.
10: É escanteio para o Brasil, o placar é 0-0, um placar que incomoda os brasileiros, que querem uma vitória, que estão aqui, 90% do estádio torce para o Brasil, é brasileiro, ou gosta do Brasil e é de outra nacionalidade, não importa, tudo é torcida do Brasil.
13: Bruno Guimarães.
10: Tudo é torcida do Brasil, Bruno Guimarães vai cobrar o escanteio para o Brasil, placar é 0-0, são 16 minutos, etapa complementar, você torcedor ligado no futebol da Gaúcha e o canal da Gaúcha Esportes está aí, né? Olha lá o cruzamento, o goleiro Tapio tirou para fora da grande área, voltou a posse de bola para o time do Brasil, dominada ali pelo jogador Hendrick, peca em outra bola, suspendeu, tá lá o Railão, chute, o goleiro pegou! Chute espetacular do Rayan, o goleiro fez uma defesa importante, Rodrigo!
13: A escorada do Danilo, o Rayan não esperou muito, chutou forte e o Nilan faz mais uma defesa espetacular. Pedro, tô com medo daquela frase, a bola pune, o Brasil tem que guardar o dele, 0-0.
10: É, e lá vai o Brasil, Marquinhos, Casimiro, Casimiro soltando a bola, ela foi no Marquinhos deixou, encontrou colocado o Douglas Santos, que corre bem pelo lado esquerdo, ele vai levando o Brasil para o campo de ataque, soltando a bola, encontrando colocado por ali o Bruno Guimarães jogando na esquerda, a bola foi para Gabriel Magalhães, ele abriu na ponta esquerda, a bola foi pro Vini, escapou do marcador, levou lá pelo lado esquerdo, ainda ele levando, marcado, tentou jogar no meio, jogou, olha a bola pro Casimiro, pé direito, levantou na medida, o golpe de cabeça, o goleiro faz outro milagre. Não valeria, mas olha aqui, o goleiro, que goleiro esse aí, Maurício, poxa, esse cara pega tudo,
6: é.
10: Meu Deus.
6: É, o Ryan tava impedido, claramente, o Bandeira só tem que esperar pela questão de sempre, né? Ele tem que ficar esperando o lance, porque a máquina pode derrubá-lo depois. A atuação do Nilan é fantástica, e a melhor notícia do segundo tempo, nos últimos momentos, desde a entrada do Hendrick, ainda que com o seu pênalti perdido, com bola em movimento, é que o Brasil voltou pro jogo a partir do seu ingresso. O Brasil no campo adversário está encontrando espaços, está tramando ao invés de rifar a bola, e o Brasil já poderia de novo estar fazendo 1-0, não fosse o goleiro norueguês.
7: A entrada do Hendrick, ela passou a fazer o time norueguês sentir medo. A Noruega estava trocando passes com muita facilidade, a velocidade era apenas o Vini, o escape era sempre o Vini por fora. Com o Hendrick tem o escape por dentro também, isso fez a Noruega baixar linhas e recuar um pouquinho. O Brasil retoma o protagonismo do jogo.
8: Pedro, troca na Noruega, saiu o Rierson, número 26, e entrou o 14, Auchinés, número 14, esse grandalhão aqui que tá marcando o Vini Júnior ali, ó.
10: Auchinés, número 14.
8: Isso aí.
10: Entrou no time da Noruega e o placar é 0-0. São 18 minutos e 40. O time da Noruega parte para o campo de ataque. A bola foi até onde está colocado o jogador Auchinés. Auchinés domina pelo lado direito, procurou levar, levou, tocou no meio. Não cortou a zaga brasileira. Agora Gabriel Magalhães está tirando o perigo. Mas voltou a bola dominada pelo Odegar. Odegar está recuando, soltando para Berg. Berg domina. Tem Wolf colocado. Prefere jogar a bola onde está colocado Ayer tocou para Berg. Agora com Regen tocando outra vez ali, está colocado Bergue faz o domínio, é atacado, recua a bola, soltou, encontrou colocado Regen tocando para Aie recolhe a bola, é marcado e acaba recuando para as mãos do goleiro.
6: Ei. Primeiro sinal de cansaço do Martinelli, que faz ótimo jogo, baixou as duas meias, calor intenso, a movimentação dele, ele é imparável, ele está todo o tempo tentando ajudar a defesa e conduzir bola para frente. O Vinícius Júnior começou a ter 3 vitórias pessoais, o técnico norueguês agiu.
10: Futebol da Gaúcha, 19 minutos e meio. 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Ataque da Noruega, lá pelo lado esquerdo, quem dominou a bola foi o jogador Schelbru. Ele procura jogar atrás, joga a bola, encontra colocado por ali o seu companheiro Berger. Berger tá levando, metendo a bola na frente, é do Berg. Berg recolheu, deu para Schelbru. Ele dominou, cruzou. Alisson saiu mal e o Brasil escapou de levar o gol. O Alisson saiu para tocar a bola, não conseguiu. E por detalhe, tinha 2 caras na pequena área para marcar o gol, Gabardo.
13: Foi por pouco mesmo, hein? Cruzamento para dentro da área procurando o Haaland. O Alisson tocou de leve na bola, deu um desvio, foi para fora, escanteio, ponta direita. Está chegando o Odegar para a cobrança.
10: Odegar está colocado para a cobrança. Odegar colocado para a cobrança. Placar é 0-0, são 20 minutos e meio, a etapa é complementar, é o time da Noruega tendo a vantagem agora e oportunidade pelo cruzamento que será feito na cobrança de escanteio. Ele tem muita demora, ajeita carinhosamente a bola, agora sim, foi para ela, levantou e a bola foi afastada, vai cair lá do lado esquerdo e lá já tem jogador da Noruega para pegar, o domínio foi feito, a bola foi onde está colocado o jogador Bob deu para o chinês, levou ao lado da grande área, tem perigo essa jogada, ele dominando, tem 2 na marcação, recuou, tocou, encontrou colocado por ali o jogador Wolf tá dominando, ainda Wolf dominando, retendo a bola, soltou no meio, olha o toque pro Haaland, entrou livre e eles perderam o gol. eles também perdem gols. Quase que o Brasil leva esse aí. É,
14: Neymar. Neymar e Danilo, Pedro, vão entrar no Brasil. Ancelotti fala com os dois. Até foi por isso a animação da torcida. Neymar e Danilo, vem aí.
6: Toda jogada, Diogo, está acontecendo de norueguesa no setor do Danilo. As duas quase chances de gol, porque o Haaland não concluiu, mas as quase chances no território do Danilo, que é um problema sério defensivo do Brasil. A entrada do Neymar se obriga, porque o Brasil precisa de jogada individual.
12: Os dois que vão sair, Martinelli e Rayan. Martinelli e Rayan para as entradas de Danilo Santos e Neymar, e esta é a resposta da torcida do Brasil.
7: É, e a ideia quando o estádio vem abaixo com o Neymar entrando repõe o tripé de meio campo, Casemiro, Bruno Guimarães, não tem Paquetá, mas tem Danilo, para dar um suporte maior a Neymar, que não marca tanto, e poder fazer a diferença na frente.
10: Neymar e Danilo Santos estão no time do Brasil, Maurício!
6: Estão saindo também os dois jogadores mais desgastados do Brasil. O da seleção brasileira. O Rayan tinha baixado sua meia, antes dele o Martinelli, porque de fato eles tiveram um trabalho incansável. Esse barulho todo é pelo anúncio do Neymar no campo como titular a partir de agora. Saem os dois jogadores não porque jogassem mal, mas porque cansaram a exaustão.
10: Muito bem, Diogo Oliveira. O Brasil também passou por dificuldades.
7: O Brasil passou por dificuldades. A entrada do Neymar, ela confirma o que o Rodrigo Caetano disse pro Divério, pro Rodrigo, pro Gabardo, pro Leonardo, na entrevista exclusiva que fizemos com ele lá no ambiente da seleção brasileira. Ele acreditava que o Neymar estava pronto para decidir, para desequilibrar o jogo. E a tentativa é essa. É o Neymar lá na frente com o Vini Júnior, eles vão ter menos funções de marcação, e aí o tripé de meio campo é recomposto para eles ficarem mais soltos para tentar, na qualidade, fazer a diferença. E quando a bola sobrar, Maurício, não acontecer como aconteceu com o Endrick, ter qualidade para definir.
6: É, o equilíbrio é você voltar até três homens realmente de meio campo, você pode chamar de tripé ou não, mas são três meio campistas, e eles vão precisar auxiliar o Danilo, que começou a ter bola nas costas, 2-1 em cima dele, e do meio para frente, agora a inventividade. Nós temos Vinícius Júnior, Neymar e Endrick. O que não falta ali é poder de fogo.
10: Quero mandar um abraço pro Aurélio, pro Brazinha, pro Cassiano lá em Capão da Canoa. Ouvintes do Futebol da Gaúcha. 24 minutos, etapa complementar. Brasil tem 0. 0 também tá a Noruega. Que outro tipo de alteração de velho poderá fazer o técnico da seleção brasileira?
8: Bom, Pedro, agora não tem mais nenhum outro jogador, me parece, no aquecimento mais forte. Estão ali o Igor Thiago, o Fabinho e quem é? O Ibanez, são os que...
10: O Ederson não vão fazer também, né? Diferença, ah,
8: não,
10: né?
8: Não são jogadores para entrar agora, imagino, Pedro. É, já porque tá na metade do segundo tempo, né? Mas foi exatamente na pausa da água a troca dos dois jogadores da seleção brasileira agora, né?
10: Danilo Santos e Neymar estão no gramado, quem saiu foi Martinelli e também...
8: Rayan.
10: Hein?
8: Rayan,
10: exatamente, ele que saiu.
13: Tem uma leve desconfiança de que o Ancelotti vai guardar algumas trocas para batedores de pênalti em caso de necessidade. Igor Thiago, Rafinha e Fabinho do banco são os especialistas.
10: 25 minutos, estamos na etapa complementar, o Brasil só empata com a Noruega, o jogo está nervoso, o torcedor está preocupado, o time da Noruega acabou perdendo duas grandes oportunidades, numa delas o Haaland chegou assim em segundíssimos perto da bola para empurrar para dentro. O fato é que o Brasil também tem suas peculiaridades, tem também suas fraquezas e tem, sim, possibilidade até de perder o jogo e ser eliminado da Copa do Mundo, que ninguém quer, né? Mas e aí?
7: O risco,
10: tá difícil, né?
7: O risco desse jogo, da maneira como ele tá, é que o Brasil tá perdendo muitos gols, né? Já tem um personagem que é o goleiro norueguês. A gente sabe que o Haaland, se a bola chegar nele, ele vai fazer, Pedro. É que ela não chegou ainda. Então o Brasil não pode mais perder gol. É.
8: Na pausa da água, Pedro, olha lá o Endrick, que foi lá pro lado direito onde estava o Rayan, ó.
10: Sim, ele vai
6: ocupar espaço. Pro Neymar ser, eu não vou chamar de falso 9, porque falso fica pejorativo, mas o 9 adaptado do jogo passa a ser o Neymar.
10: Sim, a bola tá recuada para o goleiro do Brasil, Alisson toca a bola para Marquinhos jogou lá na direita, por lá está colocado o jogador Danilo procura levar, tocou no meio, a bola foi recuada para Gabriel Magalhães, são 26 minutos, etapa complementar. Você, torcedor ligado no Futebol da Gaúcha, que bom, que maravilha saber que você tá conosco, né? É o Neymar que tem a bola ali, é? Ele vai tentar levar, caiu, falta, o juiz da partida marca, ou deu arremesso lateral?
8: Lateral, já cobrado.
10: É, ele deu lateral. É que esse estádiozinho aqui, para te ver o campo todo, é um problema. Olha a bola lá na área da Noruega, sai da meta o goleiro Nilan para fazer a defesa. e vai sair jogando com a mão ali, tocando curto para o zagueiro Regan. Regan joga do outro lado, está colocado Ayer, também é zagueiro, zagueiro central, um pela direita, outro pela esquerda. Ele conduz a bola, Neymar vem na marcação, ele foge em velocidade, vai levando, levando, tentando jogar, errou o passe, a bola foi tirada, o toque foi feito mal pelo Casemiro, volta o time da Noruega, olha o perigo, Ødegaard levou pelo meio, tocou, encontrou Berg colocado, dividiu, ganhou, deu para o Ødegaard, caiu dentro da grande área, levantou, ficou com a bola, ainda ele, quatro brasileiros numa blitz extraordinária, tirando dele qualquer possibilidade, Gabardo.
12: Foi uma blitz mesmo, primeiro em cima do Haaland, depois em cima do outro atacante da Noruega, que estava chegando por ali, o Ødegaard, e aí a marcação apertou, Douglas Santos no final chutou pra frente e o Brasil escapou.
10: 27, etapa complementar, jogo nervoso, jogo de Copa do Mundo eliminatório, vai jogando Ødegaard vai levando para o campo de ataque, empurra a bola para o Berguet tocou a bola para o Ødegaard, outra vez com o Berguet vai tentar produzir ali pelo lado esquerdo, prefere reter a bola, ainda ele levou contra seu próprio campo e acaba jogando atrás onde está colocado o jogador Ayer.
12: Publicou.
10: Ayer domina, Ayer tocando a bola atrás, ali está colocado o jogador Regen deu para Wolf está recuando mais ainda, e aí o time da Noruega está recuando até o goleiro, que era só o que faltava. Fale.
12: Olha o público aqui, Pedro. 80.663 torcedores. Full house.
10: Calça cheia, né?
12: Novamente.
10: É gente. Noruega sai do seu campo de defesa, mas o Brasil volta e a bola foi onde está colocado Neymar tentou trabalhar, o levantamento foi feito, a bola foi tirada, o rebote é brasileiro, mas chega para passar o Volpi, tira de qualquer maneira, joga a bola na intermediária, ali está Casemiro lutando, tentando tirar do marcador, mas cometendo falta marcada pelo juiz da partida, a 28 minutos, etapa complementar. 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Jogados na etapa complementar. 28 minutos 40 segundos, sai jogando Berg vai levando ali pelo meio do campo, a Noruega não tem muita pressa, a bola foi curta, onde está colocado o jogador Berger está trabalhando a bola, o Brasil apenas recua, o Brasil apenas espera, tenta tirar a bola para dar o bote no contra-ataque, mas não consegue, a bola foi onde está colocado o Berger jogando lateralmente, a bola foi afastada, voltou para o Berger, tentou na frente, o Brasil tem o rebote, e lá vai o Brasil, bola com o Vini tocou, deu para Neymar tocou, encontrou colocado Vini por ali, dominou, pedalou, ganhou do marcador, ainda ele levando para perto da grande área, deu o toque atrás, lá vem Casemiro, abriu na direita, cruzamento e a bola foi tirada para fora da grande área, mas ainda tem Brasil, novo cruzamento e novamente a bola bate no adversário, levantamento de bola para o campo de ataque, o Haaland tá ali, ó, brigando e ganhando e soltando a bola, recebendo agora o Ødegaard dominou, o Haaland tá pedindo lá dentro da grande área do Brasil, lá vai o Ødegaard, tocou no meio, a bola pro Haaland, de costas pro gol, dominou, girou, deu atrás, olha o perigo, a bomba, Alisson fez uma defesa espetacular para salvar o Brasil, Gabardo.
12: Mais uma grande partida do Alisson nessa Copa do Mundo, o chute foi pela meia esquerda do Sheldrup, no canto direito alto do Alisson, que se esticou todo para defender e salvar o Brasil, outra grande partida de Alisson.
10: Foi o cara que fez esse arremate, que obrigou o Alisson a uma grande defesa, salvando o Brasil. O jogo tá perigoso, gente. O jogo tá perigoso, tá nervoso. Ninguém vai sair desse estádio antes do apito final do juiz da partida, porque é jogo eliminatório. E lá tá a Noruega chegando. A bola foi para o Berg tocou, deu para Ødegaard recuou, deu para Volpi trabalhou no lado esquerdo, vai tentar o cruzamento, recua, entretanto, a bola soltando para Ødegaard deu para Berg trabalha ali pelo meio, tenta por elevação, a bola foi tirada, voltou para o time da Noruega, que troca passes lá no fundo do campo. Recuo de bola foi feito. Onde está colocado as chinês domina, recua a bola no campo defensivo para o Regan procura jogar, passa de viagem pelo marcador, toca a bola, ela foi na ponta esquerda, volta, colocado por lá, tentou no fundo do campo, conseguiu, cruzamento, E vai dar escanteio? Não, não chega, não chega a dar. Marquinhos está lá para dominar para o Brasil. Faz o giro, toca a bola no meio do campo. Não há ninguém do Brasil por ali. A Noruega tem a bola outra vez. 31 minutos, etapa complementar. Berg domina, dá para Berg, Berg para Berg. Berg trabalha, aquele baixinho ali que toca na bola muito seguidamente. Recolhe, levanta a cabeça, empurra a bola para Berg. Berg trabalhou na meia esquerda. O time da Noruega chegando para o campo de ataque. O placar é 0-0, é jogo nervoso. É muito nervosismo, nervosismo a flor da pele aqui nos Estados Unidos, porque é um jogo eliminatório e a Noruega está enfrentando o Brasil com grandeza. E lá vai o time da Noruega, bola carregada pelo Berg. Berg domina pela meia direita, procura levar, foi marcado, tocou do outro lado, encontrou colocado por lá o seu companheiro Bergue. Bergue vai trabalhar ali pela meia esquerda, tem Volpe colocado, deu a bola para o Volpe. Volpe recuando para Bergue. Bergue não tem pressa para fazer o cruzamento, recua a bola para o Ayer. Ayer está dominando bem em cima da linha divisória do campo, soltou na direita, estava colocado por ali o Alchinês, ele recuou, soltou a bola e Berguet tem outra vez o domínio da bola. É a Noruega quem tem a posse de bola, sem profundidade, é verdade, passes laterais, lentos, é verdade, mas com a posse de bola e o Brasil não está conseguindo jogar e a bola não foi no Neymar, ainda não se ofereceu para ele. Tá ali o zagueirão Hagen, recuando a bola para o goleiro Rilan. Atenção, hein? Tempo e placar do futebol da Gaúcha. Olha a bola pro Haaland. Haaland dominou, caiu, pediu uma falta. O juiz que não ouviu nada e a bola foi tirada pelo Marquinhos, linha de lado. 32,5. Tá 0-0, Bertoncelo.
15: E agora vai ter mais uma troca no Brasil aí, Bertoncelo, porque o Ancelotti mandou chamar o Ederson Silva, jogador que foi convocado de última hora, jogador de meio campo, tá batendo um papo ali com o Ancelotti.
10: Ederson Silva, fala aí. Bertoncelo.
11: Duas partidas amanhã, 4 horas Portugal contra a Espanha e às 9 horas a seleção dos Estados Unidos encara a Bélgica, Pedro.
10: É uma tentativa através do time da Noruega, tem arremesso lateral, lado direito, 33 minutos, fala Maurício.
6: Bruno Guimarães é mais candidato do que Casemiro para sair.
15: É isso aí, Maurício, sai Bruno Guimarães.
6: É, o Bruno Guimarães não se recuperou do pênalti perdido, ele não fez uma boa partida, comparado ao Bruno da Copa até aqui, não é nem o mesmo CPF. Acontece, ser humano errou o pênalti, abateu-se, vem agora um sujeito que é cumpridor. O Ederson cumpre função.
13: É a terceira pausa do Ancelotti para substituições. Fez 4 trocas, não pode mais trocar no tempo normal. Tem 2 na manga para prorrogação.
7: A característica do Ederson é mais defensiva do que Bruno Guimarães, que também estava cansado, sentiu o jogo, as coisas não aconteceram para ele. Então aquela ideia de ter Casemiro, o Ederson, de ter um meio campo mais reforçado agora no tripé com o Danilo, para tentar ser o fiador de Neymar e Vini Júnior, aumenta.
10: Olha ali a Noruega, deixaram o cara aí, hein? Ele recuou, era o jogador Bergue tentou para Hagen, Hagen abriu na ponta esquerda, Wolf tá colocado por lá, ganhou do marcador, tem perigo, cruzamento, gol! Gol da Noruega, 34 minutos, etapa complementar. Tava na cara que isso poderia acontecer, tava visto ali dentro do campo, onde tudo acontece, que o Brasil poderia sofrer o gol, porque a Noruega tava jogando devagar, lento, quase parando, mas quando chegava e a pouco perdeu 2 gols, e agora não teve perda, teve gol. Agora, gente, 34 minutos, nós temos 15, 16, 18 minutos para tentar um empate, o que vai salvar o Brasil nesta Copa do Mundo. Se não, estamos eliminados. Haaland, o nome do gol. Haaland, o homem que mata, o homem que define, o homem que tem toda a certeza de que o seu gol vai acontecer. Ele é o melhor centroavante do mundo para muita gente. E é ele que tá ali marcando. E agora estamos no modo desespero, Gabardo.
15: A bola chegou no jogador que decide. O Brasil não conseguiu fazer o controle. Cruzamento à ponta esquerda pelo alto. Haaland em cima do Gabriel Magalhães. De cabeça no canto esquerdo de Alisson. Ele subiu muito alto, ganhou do zagueiro brasileiro, Maurício. Noruega, 1-0 aqui no MetLife.
6: É muito chato ser repetitivo, mas o campo me obriga. O gol surge na assistência num setor onde nós não temos um jogador confiável, chama-se Danilo. O cara cruzou como se não houvesse ninguém à frente dele. E por dentro, a única bola concluída a gol por Haaland, entra. Porque ele não desperdiça, Diogo. Tá 1-0 para a Noruega.
7: Eu bati na madeira várias vezes quando eu disse que o problema de perder tanto gol como o Brasil perdeu é ter um jogador do outro lado, que ele precisa de uma chance só para fazer o gol. Infelizmente aconteceu para o Brasil. E agora vai ser um jogo dramático, Bertoncelo.
11: O fenômeno Haaland, 61 gols pela seleção, sexto dele nesta Copa, e pela sexta Copa consecutiva o Brasil vai caindo para uma seleção europeia e supera os 24 anos sem título mundial.
10: 36 minutos, etapa complementar, 36 minutos. O placar é Noruega 1-0 e agora estamos no modo desespero. Agora a gente é chegar e jogar a bola pra frente, é não perder tempo. Lá vai Casemiro levar o Brasil. Ele vai correndo, vai levando a bola ali pelo meio. Ainda ele jogando pelo lado direito. Parou a bola, parou na marcação. Perdeu muito tempo, não dá pra perder mais tempo. O Brasil tem que jogar a bola. Foi para Douglas Santos, que dominou pelo lado esquerdo. Tentou evoluir, soltou a bola no meio, encontrou colocado por ali o Neymar. Neymar está dominando, levando a bola com a perna esquerda, metendo do outro lado onde está colocado Vini Júnior. Vini Júnior faz o domínio da bola, procura jogar em cima do adversário, ainda o Vini levou para o fundo do campo, tentou passar, bateu na bola, ela saiu pela linha de fundo. Hein?
8: Escanteio, Pedro, escanteio para o Brasil. Neymar vai para a cobrança, renova a esperança, quem sabe nesse escanteio, Pedro?
10: Pois é, Divério na goleira, fazendo aquele trabalho que antes era feito pelo Rodrigo, que vai descer lá para fazer a repercussão, onde está o Gabardo, que também tem condições muito próprias para lhe entregar uma grande cobertura. Brasil está perdendo por 1-0, mas tem escanteio, e tendo escanteio pode ter possibilidade de gol, claro que pode. Neymar está colocado para a cobrança, Noruega ganha por 1-0, 37, vamos lá Neymar, não perde tempo, não ajeita tanta bola, não precisa, Neymar, tá passando o tempo, rapaz, toca essa bola lá pra dentro, levantou, e a bola saiu pela linha de fundo, vai ser apenas
8: escanteio de novo.
10: Opa, escanteio de novo, diz aí, Diverio.
8: O jogador da Noruega cabeceou pra trás, o Ayer, escanteio de novo pro Brasil, Neymar de novo.
10: É, eles são grandalhões, eles cabeceiam pra qualquer lado, eles tiram, o Haaland fez o gol que está eliminando o Brasil, a menos que o Brasil empate, o tempo tá passando, são 38, etapa complementar, outro cruzamento, afasta de cabeça de qualquer maneira o jogador Ayer, mas o Brasil volta a ter a bola lá pelo lado direito, e tá saindo pela linha de lado, não chegou a sair, não, a bola foi pro Danilo, pé direito, levantou pra dentro da área, corta a zaga, o rebote do Neymar dominou, ao lado da grande área, vai buscar jogar pessoal, dançou de um lado pra outro, ainda Neymar, ganhou do marcador, chegou pra dentro da grande área, tiraram a bola, mas antes ele fez uma jogada genial, com a xinga de corpo, vem do Neymar, mas não chega Neymar, precisa mais Neymar, o Brasil precisa empatar, 38 minutos, lá vai o time do Brasil, olha a bola tirada, olha o contra-ataque do time da Noruega, a bola foi lá, onde está colocado o jogador Aichinês dominou, encarou o marcador, levou para dentro da grande área, pintou mais um gol da Noruega, perderam tempo para a sorte do Brasil, não souberam usar o contra-ataque, e aí já não tem mais chance, agora está todo mundo marcado, a bola foi recuada, a bola dominada pelo jogador Odegar deu atrás, troca passes o time da Noruega, tentando ganhar segundos preciosos, já são 39 minutos em etapa complementar, a Noruega está ganhando por 1-0, está eliminando o Brasil da Copa do Mundo, a bola foi atrás, ali está colocando o Regen tocou na esquerda, o Wolf está colocado por lá, Wolf dominou, tentou jogar, jogou na frente, deu a bola para o Schelbru tenta o domínio ali pelo meio, recua, a bola dá para o Berger tem a bola dominada, o Brasil não toca na bola, a Noruega toca passes, não rifa nenhuma posse de bola, o recuo foi feito para o goleiro que sai jogando, encosta por ali um zagueiro e o goleiro Nilan está buscando o campo de ataque, corte do Brasil do Casemiro, a bola volta para o time da Noruega, ela foi lá pelo meio, a tentativa foi do jogador Schelbru, a bola foi tirada e ficou dominada pelo Danilo, lado direito, 39,5, estamos indo para o final de partida, o Brasil está sendo eliminado, vai lá Brasil, não te entrega Brasil, corre Brasil, vai para cima Brasil, é este o Brasil que eu quero, é este o país que eu vivo, este é o país que eu amo, eu quero fazendo força, lutando bravamente atrás de uma situação legal, a bola foi no meio, Neymar tocou, olha a bola entrando, o goleiro fez uma defesa espetacular. Hendrick fez uma dividida e meteu sem querer uma bola no ângulo, o goleiro fez uma defesa simplesmente espetacular, volta o Brasil, a bola ficou na direita, dominada e o levantamento corta o zagueirão, voltou o Brasil, outra bola agora na esquerda, dominada ali é do Vini Júnior, tenta o domínio, jogou, recebeu o tabelamento, Neymar. Foi ele mesmo, Edmundo?
8: Casemiro, Pedro.
10: Casemiro
8: recebeu na área, bateu cruzado. Ela não foi nem um cruzamento e nem um chute, passou reto, foi lá na lateral. Agora no lance anterior, Pedro, não é possível que essa bola não tenha entrado. Por favor, sorte, olha pra nós. O cara que cobriu o goleiro, ele conseguiu voltar e deu na trave, Pedro, lateral pra Noruega, 41.
6: Atenção. Agora ele entrou no modo goleiro brasileiro, né? Fez uma defesa espetacular na primeira vez que o jogo para, ele tá no chão como se tivesse morrido, a defesa foi extraordinária, nós estamos consagrando o goleiro adversário como o melhor em campo disparado, mas quem tá ganhando é a Noruega.
10: Atenção, tempo e placar do futebol da Gaúcha. 41-4 para se esgotar o tempo regulamentar. O Brasil está perdendo por 1-0. É, gente, está difícil, está complicado, Bertoncello.
11: A sexta vez que a seleção perde para uma seleção europeia em mata-mata de Copas. 2006 para a França, em 10 para a Holanda, 14 Alemanha, 18 Bélgica, na última Copa Croácia e agora a Noruega.
10: 41 minutos e 20. Não há pressa do time da Noruega em repor a bola na cobrança do arremesso lateral depois do Casemiro ter perdido aquele gol. A bola foi lá para o ataque do Brasil. Cai o jogador brasileiro. Juiz que não há nada. E a bola foi tirada para a Noruega. Foi para Berg. Berg dominou. Abriu na esquerda. Ela foi para Volpe. Volpe deu para Berg. Berg escapou pela ponta esquerda. Meteu velocidade. Lá vai ele. Vai levando. Chegou quase no bico da grande área. Esperou a chegada dos seus companheiros. O recuo foi feito. A bola foi onde está colocado o jogador Bob. Bob tentou abrir. Abriu na direita. Ela foi para Schellbrunn. Schellbrunn chegou pela direita, Bob está ali ao lado dele, preferiu tocar a bola para o Odegaard. Odegaard meteu no meio, é ataque do time da Noruega, que está retendo, ganhando tempo, trocando passes, fazendo o Brasil ficar ainda mais nervoso. Já chegamos a 42, ele faz jogada pelo lado esquerdo, ganhou do marcador, chegou para marcar o gol, ainda ele marcado, ele faz com que o zagueiro brasileiro tire a bola pela linha de fundo. Tem escanteio o time da Noruega e Eduardo Gabardo, tá ruim, hein?
12: Tá ruim, Pedro. Odegaard, capitão da Noruega, veio aqui, levanta a torcida, essa a resposta, a torcida da Noruega de pé, escanteio pela ponta direita e eles não têm pressa para cobrar.
7: Pedro, não tivesse o gol sido feito pelo Haaland, o Odegaard seria candidato a craque do jogo, né? Porque o Brasil não conseguiu marcá-lo, ele flutuou demais, com muita tranquilidade, o pensador norueguês.
10: Vamos ver. Cobrança de escanteio curtinho, a bola foi para o Edgar está recuando, soltando a bola no Bob, Bob dá mais atrás ainda. Agora a Ayrton, a bola recuando para Hagen domina pelo lado direito, empurra a bola no Wolf, que está recuando para o goleiro. 43, o time da Noruega faz o que neste momento? Apenas valoriza a posse de bola, não dá bola para o Brasil, em consequência, os segundos vão passando. Haaland foi lançado, desta vez ele não pegou, sai da meta o goleiro do Brasil, Alisson, para fazer a defesa. 43. 2 minutos para se esgotar o tempo regulamentar. Fica de olho aí, Gabardo. Fique de olho todos. Queremos saber o tempo de recuperação dessa etapa complementar. É tempo para o Brasil tentar chegar ao gol de empate. E a bola foi dominada e recuada. Solta para Marquinhos. Marquinhos tocando, encontrando colocado ali pela meia esquerda o jogador brasileiro, o Danilo, o jogador Neymar. Neymar deu para Hendrick. Hendrick tentou levar para o fundo do campo. Saiu com a bola e tudo pela linha de fundo. É apenas Ciro no gol. 44 minutos. Maurício Saraiva, eu estou esperando 10 minutos, 30 minutos, 80 minutos. Eu quero mais jogo. Eu não quero sair daqui derrotado pela Noruega.
6: Mas até agora não temos do que nos queixar, Pedro. Chance de gol, 5. Pênalti a favor, tivemos, desperdiçamos. Não deixou o Alan concluir, deixamos. Ele não perde gol, concluiu, fez o gol. Não temos queixa.
10: Pois é, e lá tá a Noruega de novo, a bola no meio pro Haaland, dominou, bateu, gol! Gol da Noruega! Peço licença, quero me ajoelhar e dizer claramente, Haaland, tu és simplesmente fantástico. Sim, eu estou triste, tu estás derrotando o Brasil. Sim, eu estou reconhecendo o teu talento, a tua força, o teu trabalho, a forma como tu encara as questões profissionais e que está a eliminar o Brasil dentro desta Copa do Mundo. Haaland, o meu carinho, o meu respeito para ti, apesar da tristeza que estás colocando em mim. Que jogador extraordinário! Será que existe algo no mundo melhor? Diga, espelho meu, se há neste mundo alguém melhor que o Haaland, que fez 2-0 e liquida o Brasil. O Brasil está fora da Copa do Mundo, Gabardo.
12: É, Pedro, faltou gol para o Brasil e a Noruega tem um centroavante que o Brasil não tem. Bola caiu no pé dele pela segunda vez, chutou de perna esquerda, rasteiro bem no canto do Alisson, que não achou nada. Noruega 2-0, 2 gols de Haaland. O Brasil tá fora da Copa, Maurício.
6: Esse velho chato disse: este centroavante não desperdiça. Este centroavante não desperdiça. Ele converte o que chegar no pé dele. Tá 2-0, 2 gols do Haaland, vai dizer: Haaland 2, Brasil 0? Não, Haaland 2, Noruega 2, Brasil 0, Diogo.
7: Tudo errado, tudo errado. O Brasil não pode deixar a bola chegar no Haaland. A bola chegou no Haaland, ele teve tempo de dominar, olhar, colocar um óculos, arrumar o cabelo e fazer a finalização. A gente pode até contestar, será que o Alisson não podia ter chegado? Mas um jogador como o Haaland não pode receber a bola livre na entrada da área como recebeu. O Brasil perdeu gols demais. Bertoncelli é por isso que está saindo fora da Copa.
11: É o fenômeno Haaland, 62 gols marcados pela seleção, o sétimo dele nesta Copa, artilheiro ao lado de Mbappé e de Messi. Pela sexta Copa seguida, o Brasil cai no mata-mata para uma seleção europeia. O pentacampeão Brasil supera os 24 anos sem título mundial.
10: Estamos sendo eliminados da Copa do Mundo por um paizinho que tem 5 milhões e 600 mil habitantes. Um país gelado, um país que tem noite durante 6 meses. Um país que sim, tem dinheiro, tem todas as relações humanas muito bem concatenadas, mas tem apenas 5 milhões de habitantes. O Brasil tem 230 milhões e nós não conseguimos formar uma seleção que desse assim a representatividade de que alguma coisa boa poderia acontecer na Copa do Mundo. Quase caímos contra o Japão, tivemos dificuldade e agora está se materializando a derrota brasileira, porque já são 46 minutos e 40, já temos aí o número de minutos que serão da prorrogação?
8: Sete.
10: Portanto, tem 5 minutos ainda, hein? Mas 2-0 é terrível, né? E a bola foi para o Vini Júnior, dominou na entrada da área, tentou, deu pro Casimiro. Casimiro tentou livrar o marcador, foi desarmado. E o Haaland tem a bola. Ele procura levar o time da Noruega para o contra-ataque, soltou a bola para o Volpe. Volpe arrancou lá pelo lado esquerdo. Lá vai Volpe. Vai levando. Deixou para trás o jogador Danilo. Ainda ele, lá pelo lado esquerdo. Trabalhando, jogando para trás, tentando ganhar tempo, ganhando efetivamente, trocando passes, não rifando a bola. São 47. A bola foi ali. Ali onde está colocado o zagueiro Regen, que dá para Ayer, que devolve para Regen. Troca passes, sem cerimônia o time da Noruega, rifando a bola. São 47, a bola foi ali onde está colocado o zagueiro Regen, que dá para Ayer, que devolve para Regen. Troca passes.

0: feito e o cruzamento do jogador brasileiro não foi bem feito. A bola foi tirada porque a Noruega tem outra vez a posse de bola. Alisson está fora da grande área, lá quase no meio do campo. 48 minutos, faltam 4 minutos para terminar, apenas 4 minutos para terminar. A Noruega ganha do Brasil por 2-0. Haaland faz 2 gols e prova definitivamente que é o melhor centroavante deste mundão que estamos vivendo hoje. O Brasil ficando fora da Copa do Mundo para mais uma seleção europeia. É o Brasil chegando, é Neymar trabalhando, é a bola para Vini Júnior, dominou pelo lado esquerdo, vai encarar o marcador, tocou para Neymar procurou levar, abriu na direita, a bola foi para o chute, explodiu na barreira ou na muralha norueguesa que está colocada ali. Quando ela está saindo pela linha de fundo, vai ser apenas tiro de gol. 49 minutos deu, né, Maurício? Deu, né?
1: É, nós tivemos aqui uma lição de estratégia de um time que defendeu-se e não se defende bem, mas está indo para o fim do jogo sem tomar gol. Claro que a grande parte disso tem a ver com um goleiro que fez 5 defesas espetaculares, incluindo um pênalti, mas esse é um problema nosso. Se a gente consagra o goleiro adversário de melhor em campo, se perdemos 5 chances, se deixamos 2 vezes a bola chegar num cara que não perde gol, e a gente já sabia disso, nós temos que nos queixar do quê? De nada. Nós estamos em campo com um fim de ciclo de alguns jogadores, e não são poucos, e o ciclo de Ancelotti começa aí sim, completo, depois dessa Copa, porque o seu contrato está renovado até 2030.
0: Olha ali, outra vez, o time da Noruega, uma bola chutada pelo jogador norueguês, foi afastada pela zaga brasileira, e a bola foi outra vez na área do Brasil, tirada a bola, voltou para o Altinez dominou pelo lado direito, vai buscar jogar a pessoal, retém a bola, soltou, encontrou colocado ao seu lado o Schoubru tem o domínio, para, na frente do marcador, ganha tempo, é tudo que a Noruega quer ganhar tempo. A bola foi solta, onde está colocado o jogador do time da Noruega. Estão dando uma roda no Brasil nesse momento que é constrangedora. Toques curtos, fáceis, ganhando, levando vantagem e criando situação para o terceiro gol. Manzar o corte da defesa brasileira através do Marquinhos. Volta a bola para dentro da grande área. A tentativa foi tirada. Volta o time da Noruega, mas eles são nojentos, hein? Eles são nojentos. Carregada a bola ali pelo lado.
1: Aí o Neymar dá um pontapé no cara. Que é isso, rapaz? Que é isso?
2: Cartão amarelo pro Neymar, acertou o Odegar e chamou o jogo pra si, colocou no bolso o jogo, o Odegar, toque pra lá, toque pra cá, o Neymar se irritou, deu um pontapé nele e recebeu o cartão amarelo.
1: Se isso é o melhor que o Neymar tem pra me entregar, eu não quero, tá, Pedro?
0: É, não adianta. Aliás, o Neymar, não por ele exatamente, mas pelo Brasil e seu todo, acabou não contribuindo em nada, não teve chance de mudar coisa nenhuma. Vamos lá, cobrança de falta para a seleção da Noruega, que ganha por 2-0 e está indo adiante. Quem vai enfrentar a Noruega? E quando, hein, Bertoncello?
3: Bom, agora eles esperam o vencedor de México e Inglaterra, que jogam hoje às 9 horas no Estádio Azteca. Quem passar pega os noruegueses, partida do próximo sábado em Miami, Pedro.
0: É, próximo sábado em Miami, o Brasil não vai para lá, o Brasil vai voltar. Vai para o Rio de Janeiro, vai para São Paulo, sei lá, vai para Bahia. O treinador vai voltar lá para a Itália, na casa dele, porque ele também não conseguiu absolutamente nada. Não adiantou nada trazer um treinador de fora, porque o resultado é melancólico para a seleção brasileira, que mais uma vez é eliminada.
2: Opa, Pedro, oi. Neymar vai ser expulso, hein? Deu um empurrão no Odegar, arrumou uma confusão, se irritou de novo o Neymar, foi lá, empurrou o Odegar, tá formado bolo, confusão, empurra. Vamos ver qual vai ser a postura do árbitro agora.
0: Só o que falta é esta molecagem, né? Não saber perder, tem que aprender.
4: Ele não entrou pra fazer isso, né? Ele entrou pra tentar ser jogador, decidir, seria o pior epílogo da carreira do Neymar fazer um papelão desse numa Copa do Mundo.
1: Estamos perdendo o jogo e a dignidade.
2: O árbitro vai acomodar pelo jeito. Vai deixar assim, ficou só com o cartão amarelo Neymar.
0: Tá bom, 52 minutos. Ele vai terminar, hein? Vai terminar, o Brasil está eliminado. O Brasil está eliminado da Copa do Mundo aqui nos Estados Unidos, perdendo para o time da Noruega por 2-0. São 52 minutos de etapa complementar. Haaland, 2 vezes, encaçapando o Brasil, uma de cabeça, outra num chute espetacular. O árbitro não termina a partida ainda, vai lá para o meio do campo. Vai lá para o meio do campo, há um lançamento longo, a bola foi no Danilo Santos, tentou cabecear, não achou a bola, no rebote fica a posse de bola para o time brasileiro, mas a Noruega já pega, faz o lançamento, lá no fundo do campo cortou Danilo, volta Haaland, faz falta, o juiz da partida está marcando a falta que favorece a seleção brasileira, que vai toda para dentro da grande área. 52 minutos e meio, 7 minutos e meio adiante do tempo regulamentar. O Brasil não tem mais o que fazer a não ser voltar, sabe? Botar a mão no bolso e tentar jogar mais, melhorar mais, fazer uma safra melhor. Pênalti.
5: Pênalti pro Brasil.

0: Viu, Pedro?
1: Pois é, como é que foi? Conta aí.
0: Cruzamento de falta pra dentro da área, o jogador da Noruega saltou com o braço aberto. A minha dúvida é se ele tocou com o braço na bola ou na cabeça do Casemiro. Mas o árbitro marcou pênalti, nem titubeou.
1: Pois é, marcou pênalti. Bom, mas vamos lá, vamos fazer o gol agora. Será que adianta? Será que nós teremos tempo? Porque já estamos com 53 minutos para tentar alguma reação. Isso é praticamente impossível. Claro que o futebol aceita tudo, daqui a pouco o juiz esquece de apitar, sei lá o que que tem, e a coisa pode acontecer positivamente. Mas primeiro temos que converter o pênalti. Afinal, já tivemos um pênalti na partida a favor e não convertemos. O goleiro pegou. E agora temos um segundo pênalti a favor também. Só que agora o placar é 2-0, porque o Haaland não desperdiça. Quem desperdiça são os atacantes brasileiros. Sim, eles desperdiçaram muitas chances, entregaram para o goleiro o título de melhor da partida. O goleiro Nilan fez defesas estupendas, algumas até com sorte, mas enfim, as coisas aconteceram nesse sentido. E agora nós temos um pênalti que será cobrado para a equipe da Noruega e já chegamos a 54 minutos.
0: Neymar vai cobrar, Pedro.
1: 54 minutos, 9 minutos adiante no tempo regulamentar. Ele tem que cobrar, fazer o gol e o Brasil tem que sair lá do reinício da partida, no centro do campo, numa velocidade da luz, para tentar chegar em alguma coisa, sabe? Porque é difícil a situação do Brasil. O Brasil tá perdendo 2-1. Onde é que anda o goleiro, hein? Ah, tá lá. Agora eu vi. Bom, vamos à cobrança pelo Neymar. 54 minutos e meio, 9 minutos e meio adiante do tempo regulamentar. Claro que tem essa parada aí, né? Isto pode trazer algum benefício para o Brasil. Agora vê se não erra, né, Neymar? Vê se não erra, Neymar. Neymar, vê se não erra, Neymar. Acerta isso aí, Neymar. Atenção, ele foi para a bola, deu uma paradinha, bateu. Gol! Gol do Brasil. E que adianta ficar gritando o tempo todo? Esse gol. É misericórdia para o time brasileiro. É gol do Brasil, Divério.
0: O epílogo de Neymar com a camisa da seleção brasileira na Copa do Mundo. Bateu o pênalti aos 55 do segundo tempo, tirou o goleiro da jogada com a categoria de sempre. Diminui um pouco, mas a Noruega vence 2-1, Maurício.
2: Voltando para o seu campo, deu um braço nas costas do Odegaard. O jogo vai terminar a qualquer momento e nós estamos fora de jogo.
3: E não dá para reclamar de absolutamente nada, né? O Brasil teve um ciclo todo atrapalhado, não é sequer justo um time ter 4 treinadores num ciclo de Copa do Mundo, ficou esperando demais Ancelotti, técnicos que pensam de maneira diferente. O Brasil tem muito que tentar aprender com essa eliminação, porque não há nada para reclamar. Ninguém pode perder tantos gols numa Copa do Mundo e ser classificado, né, Pedro?
1: Tivemos 2 pênaltis. 2 pênaltis marcados a nosso favor e conseguimos perder. Isso é um fiasco, é uma vergonha que o Brasil está colocando para todos nós brasileiros. E a bola foi recuada para o goleiro Nilan. E agora? Bom, agora vamos ver, vai terminar em seguida.
0: Vai mandar começar de novo o jogo. Os jogadores estavam no campo de ataque, os jogadores do Brasil, e eu acho que os da Noruega também não estavam posicionados.
1: É, já estamos com 56 minutos. E não há tempo para nada, não há tempo para nada. Os jogadores da Noruega vão fazer aquilo que tem que fazer. Recua a bola para o goleiro. Olhem para o juiz, olhem para o árbitro. Ele vai terminar o jogo em seguida. Ele terminou? Não, ainda não. E o Brasil tenta o ataque, quem sabe o último ataque. Ah, o corte, volta o Brasil pelo lado esquerdo, o cruzamento sai da meta, o goleiro Nilan para pegar. A última esperança do Brasil poderia estar nessa jogada. As esperanças escorrem pelo ralo, vão lá para o esgoto fedido, porque o Brasil está saindo da Copa do Mundo. Lá está o Haaland outra vez, tentando chegar. Marquinhos chega na frente dele. Terminou e o Brasil melancolicamente está saindo outra vez da Copa do Mundo, derrotado por um médio europeu. Não pela França, não pela Espanha. O Brasil está perdendo como perdeu para a Bélgica, como perdeu para a Croácia, como perdeu agora, porque o Brasil parece que não tem mais condições de chegar em Copa do Mundo nenhuma. Esta vergonha, o Brasil teve 2 pênaltis a favor e conseguiu perder um jogo. Teve 5 oportunidades e conseguiu não fazer nenhuma. O goleiro é o melhor em campo, problema do goleiro que está lá para ganhar, para pagar isso. E ele tinha que ser vazado e os atacantes brasileiros não conseguiram fazer isso. Então, melancolicamente, Maurício, Diogo, nós estamos fora da Copa do Mundo.
2: Carlo Ancelotti levantou Vinícius Júnior, que estava deitado na grama, agora solitariamente caminha para o túnel. O Neymar fez um gol de pênalti e deu um pontapé no camisa 10 da Noruega. E aí, o que nós temos? Reclamar do quê? Perdemos pênalti, transformamos o goleiro adversário no melhor em campo. Deixamos por duas vezes o melhor centroavante do mundo em condição de conclusão. Nós vamos voltar para casa e começar um outro ciclo, agora sim, o ciclo inteiro, com o italiano que já renovou o contrato até 2030 para a Copa do Centenário. Que sejamos, Diogo, mais felizes no ciclo que vem aí.
3: No jogo, tudo aquilo que a gente imaginou, tudo aquilo que a gente disse aconteceu. É um time que é letal na frente porque tem um cara do outro planeta que de duas chances faz dois gols e do meio para trás falha. Isso aconteceu do meio para frente, do meio para trás, erros absurdos do time norueguês, o goleiro fazendo milagre, tendo sorte, o Brasil perdendo pênalti e perdendo gol inacreditável com o Endrick. Tudo aconteceu. Se o Brasil fosse mais eficiente no jogo, teria melhor sorte. Esse é um ponto do jogo. Agora, o que o Brasil faz, tendo quatro treinadores num ciclo de Copa do Mundo, quando o Tite lá atrás, um ano antes da Copa do Catar, disse, olha, não vou mais ser técnico, e o Brasil não consegue encontrar um treinador para ter um projeto a longo prazo e ter uma equipe, como a Noruega está fazendo, isso aí a gente tem que repensar. A gente não pode chegar numa Copa do Mundo e achar que vai encaixar um time colocando aqui e ali, porque o Brasil é o melhor time do mundo. É uma geração média e é isso.
4: Eduardo Gabardo. Bom, Pedro, logo depois do apito final, o Neymar ainda estava um pouco irritado, foi controlado por alguns jogadores, depois se acalmou, foi lá dar um abraço no Odegaard, com quem ele se desentendeu. Os dois trocaram um longo abraço, ficou tudo bem. Jogadores do Brasil, alguns chorando, alguns se consolando, ainda dentro do campo. Agora, é impressionante, eu estou atrás do gol aqui onde está localizada, boa parte da torcida da Noruega, a emoção deles é um negócio comovente. Muitos chorando pela classificação inédita, a Noruega fazendo história na Copa do Mundo.
1: Pois é, o Brasil está eliminado. O Rodrigo Oliveira já tem condições de falar? Não, ainda não. Daqui a pouco vem o Rodrigo também, tem com os jogadores, Pedro, da seleção brasileira, hein?
4: Alguns jogadores do Brasil estão conversando dentro de campo. O Rodrigo chamou?
5: Eu estou a postos, sempre. Aqui na Flash Interview, Pedro, a postos em instantes, alguns jogadores do Brasil e também da Noruega estarão à nossa disposição. Tão logo eles apareçam, eu chamo para ouvi-los. Será a primeira declaração do vestiário do Brasil após essa derrota dolorosa na Copa do Mundo.
4: Só para completar, então tem alguns jogadores do Brasil que estão ainda dentro de campo. O Danilo agora está olhando para o campo, ajeita a meia. Sabe aquele ar de quem não acredita no que está acontecendo? Tá ali com as mãos, alguns saberam já que estão na sua última Copa do Mundo, né? Como Danilo, como Alisson, Marquinhos, Neymar, enfim, Casemiro, daquele semblante de que escapou a última oportunidade de tentar um título de Copa do Mundo. Não foi possível. Então os jogadores ainda conversam, se lamentam, bem no centro do campo aqui do MetLife Stadium.
1: Muito bem, Maurício Saraiva, se eu disser que é um erro da CBF ter contratado por mais 4 anos o técnico italiano, porque agora terá sempre a desconfiança de todos, inclusive dos dirigentes da CBF, se ele pode ou não pode melhorar a seleção brasileira, e ele melhorou pouco ou nada a seleção brasileira, porque o Brasil tem uma Copa do Mundo cheia de problemas. Ah, classificou na primeira fase, sim, contra times que não existem. Depois, contra o Japão, foi um sufoco. E agora, a derrota. E aí o Brasil tem esse treinador. Eu sei que ele é um grande treinador, que ele tem grandes títulos e tal, mas agora recai sobre ele a desconfiança natural de ter perdido por 2-0 para a Noruega.
2: A imagem que chegou no nosso monitor agora foi o do Neymar inconsolável, porque sabe que foi sua última Copa e ele não conseguiu ser decisivo, ainda foi marcado por um pênalti que ele converte já nos acréscimos e antes por um pontapé sem bola no principal jogador de meio campo adversário, o Odegaard. Chora, choro de ser humano. Mas o que me preocupa é que a gente se repete, Pedro. Me preocupa que em 2018 nós consagramos o belga Courtois melhor em campo. Hoje foi o Nilan.
4: O Maurício,
2: oi.
4: Vou interromper porque o que vai acontecer agora vai ser bem na minha frente aqui.
2: Vai lá.
4: Eu vou fazer o registro.
2: Vai
4: lá. Odegaard, capitão da Noruega, pegou aquele tradicional tambor para fazer o gesto de comemoração com os torcedores da Noruega.
1: Então, aí eu acho que temos que transmitir tudo na íntegra, do jeito que der, do melhor jeito que der, porque é uma homenagem que nós vamos fazer a um time que teve uma vitória incontestável, viu, Gabardo?
4: Pois é, Pedro, e vai ser bem na minha frente aqui na posição exclusiva.
1: Então comanda aí.
4: E vocês vão acompanhar, porque o Odegaard, o capitão da Noruega, agora ele pede para que os torcedores da Noruega se sentem, porque vai ser a tradicional remada viking. Ele bate com o tambor e os torcedores fazem o gesto da remada. Aí ele bate de novo, eles vão fazer mais uma vez o gesto da remada. Ele vai acelerando as batidas do tambor e aí vai acelerando a remada e a festa vai tomar conta do estádio. É isso que a gente vai registrar agora.
1: É muito bonito, é o maior espetáculo que tem essa Copa do Mundo. Eu vou cantar agora, Gabardo, tá?
4: É muito bonito.
1: Se a canoa não virar, olê, olê, olá, eu volto pro Brasil.
4: E olha quem ele chamou, ele entregou a baqueta pro Haaland. O Odegaard entregou a baqueta pro Haaland e é ele que vai bater o tambor. Na posição que eu tô aqui, acho que vai dar pra ouvir até a batida do tambor de tão perto que eu tô. Tô bem aqui atrás do gol e o Haaland marcou os dois gols da seleção da Noruega. No Brasil, pede pros torcedores sentarem. Os jogadores da Noruega também se sentam no campo para igualmente fazer o gesto da remada, e é isso que vai acontecer agora.
1: São dois blocos de torcedores da Noruega, um na parte de baixo e outro na parte de cima. Vamos ver.
4: Olha, Pedro, e do outro lado do campo, os jogadores do Brasil vão saindo de cabeça baixa. É o oposto, sentimento completamente oposto. Começa agora. Haaland, bate o tambor. Vai bater pela segunda vez. O microfone da Gaúcha está registrando. Haaland pegou a baqueta, vai bater forte agora. Bateu a segunda vez, vai na terceira. E a torcida grita. Microfone da Gaúcha registrando tudo. Ao lado do Haaland. E eles fazem o gesto da remada. Agora ele vai acelerar. E do outro lado, os jogadores do Brasil saindo derrotados de campo. A festa da Noruega com este som aqui no MetLife Stadium.
1: Trabalho espetacular do repórter Eduardo Gabardo, conferindo uma festa que merece todo o nosso respeito. Claro que nós estamos tristes porque fomos eliminados da Copa do Mundo, mas o reconhecimento ao adversário, a postura do adversário, a grandeza do adversário, a esses movimentos vikings que estão sendo feitos nos estádios aqui, que permanecem sendo repetidos, e desta feita através do grande centroavante Haaland, que fez os dois gols, que deu a vitória. Esse é um sentimento espetacular. O Gabardo fez um trabalho maravilhoso, bem em cima, junto com todos, com Haaland, com torcedor, enfim, a Gaúcha teve o privilégio de registrar uma festa de uma seleção que se classificou contra o Brasil e toda a sua fama, e que está indo adiante na Copa do Mundo para as quartas de final. Então, eu quero fazer o seguinte, eu quero...
6: Sete e doze. 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

0: 8:08.
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0: não vai ser fácil não. 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
2: 8:55.